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1: 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As notícias do governo federal que movimentaram o país no dia de hoje.
2: Olá, boa noite.
3: Boa noite para você que nos acompanha em todo o país.
2: Segunda-feira, 17 de agosto de 2026.
3: Vamos ao destaque do dia.
2: Petrobras confirma a existência de petróleo no litoral do Amapá.
3: Empresa seguirá com estudos para determinar a quantidade e a qualidade do óleo encontrado. Luana Karen.
4: O poço onde a Petrobras encontrou petróleo está localizado a cerca de 175 quilômetros da costa do Amapá, a uma profundidade de quase 2.900 metros.
2: Brasil registra redução de 30% nas mortes por malária em 2025 em relação ao ano anterior.
3: Foram registrados ainda 118.037 casos, 15% a menos que em 2024. Graziele Bezerra.
5: Se diagnosticada a tempo, a malária tem cura e o tratamento é eficaz.
2: E ainda, arte nas escolas.
3: Homologadas as diretrizes para o ensino na disciplina de educação básica.
2: Estudo deve ser organizado em quatro componentes: artes visuais, dança, música e teatro. Thaís Antônio.
6: De acordo com as novas diretrizes, o ensino de arte nas escolas deve aproximar os estudantes das diferentes formas de fazer e vivenciar a disciplina.
3: E hoje, na apresentação da Voz do Brasil, eu, Mariana Jungmann e Luciano Seixas.
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3: É na costa do Amapá que foi descoberta uma nova riqueza do Brasil.
2: A Petrobras anunciou a existência de petróleo num poço que está sendo perfurado pela empresa.
3: Assim que concluída a perfuração, será feito o levantamento da quantidade de petróleo na região.
2: Hoje, autoridades visitaram um navio sonda da empresa, embarcação adaptada para a perfuração de poços em águas profundas e ultraprofundas.
4: Com a descoberta da Petrobras da presença de petróleo em poço perfurado na margem equatorial, uma comitiva do governo federal visitou nesta segunda-feira o navio sonda da empresa. A embarcação está localizada em região de águas profundas no litoral do Amapá. De acordo com a presidente da Petrobras, Magda Chambriard, o poço começou a ser perfurado em outubro do ano passado e em mais alguns dias deve ter o trabalho de avaliação concluído.
7: Nós descobrimos óleo, né, no poço morfo, mas que até agora confirmou todas as nossas expectativas de um potencial relevante de petróleo na margem equatorial, mais especificamente no litoral do estado do Amapá. Esse poço vai acabar nos próximos talvez 15, 20 dias, né? Vamos ver quando é que ele acaba. Logo a seguir, nós temos que delimitar essa descoberta, ou seja, a gente tem que saber quanto é que de petróleo tem de fato nessa área, né?
4: Na semana passada, a Petrobras já havia confirmado a presença de hidrocarbonetos na região. Os hidrocarbonetos são compostos orgânicos formados exclusivamente por átomos de carbono e hidrogênio, e onde são encontrados indicam presença de petróleo e gás natural. Com a exploração de novos poços, a Petrobras pretende garantir segurança energética para o futuro. Como destaca o ministro de Minas e Energia, Alexandre Silveira.
8: Que a gente possa se orgulhar de ter sim, 90% da nossa energia elétrica limpa e renovável e 50% da matriz geral. E, portanto, nenhum brasileiro em sã consciência pode abrir mão da sua soberania e das suas riquezas naturais para poder combater miséria, combater fome, fazer desenvolvimento.
4: O poço onde a Petrobras encontrou petróleo está localizado a cerca de 175 quilômetros da costa do Amapá, a uma profundidade de quase 2.900 metros. De acordo com a Petrobras, atualmente cerca de 80% do petróleo extraído no Brasil vem do pré-sal. Essa exploração deve chegar ao pico até 2035. Indicando a necessidade de outras fontes de combustível fóssil. Reportagem Luana Karen.
3: Como deve ser o ensino de arte nas escolas? O Ministério da Educação homologou diretrizes para o ensino do componente curricular na rede de educação básica.
2: O documento estabelece que o ensino deve ser organizado em quatro eixos: artes visuais, dança, música e teatro.
3: O anúncio dessas diretrizes ocorreu hoje. A repórter Thaís Antônio acompanhou.

0: acompanhou tudo e traz os detalhes ao vivo pra gente aqui no estúdio. Boa noite, Thaís.
1: Boa noite, Mariana. Boa noite, Luciano e ouvintes da Voz do Brasil. De acordo com as novas diretrizes, o ensino de arte nas escolas deve aproximar os estudantes das diferentes formas de fazer e vivenciar a disciplina. E para isso ser feito, a arte deve ser dividida em 4 componentes curriculares: artes visuais, dança, música e teatro. O texto complementa a Base Nacional Comum Curricular, que estabelece os conhecimentos, competências e habilidades esperados dos estudantes ao longo da educação básica. Com isso, as escolas passam a ensinar conteúdos, métodos e processos de criação em arte como prática educativa e não apenas como atividade secundária ou recreativa. Outro destaque é a aproximação entre professores, artistas e mestres e mestras das culturas populares. A resolução reconhece a importância de incluir esses saberes no processo educativo por meio de um trabalho colaborativo com professores de artes visuais, dança, música e teatro, como explica o ministro da Educação, Leonardo Barchini.
2: Primeiro, a gente fortalece as 4 linguagens separadamente, elas obviamente atuam em conjunto, mas a gente fortalece cada uma das 4 linguagens: as artes visuais, a música, a dança e o teatro. E a gente reconhece que na formação de professores com essas diretrizes, também precisaremos ter habilitação em cada uma dessas especificidades, dessas 4 linguagens, teremos que ter formação específica. Então, isso eleva o ensino das artes a outro nível.
1: A resolução também define orientações para a organização do currículo, a distribuição dos professores, a estrutura física e pedagógica das escolas e os processos de avaliação. Todas essas medidas devem considerar princípios como equidade, acessibilidade, inclusão e justiça social. Mariana e Luciana, é com vocês.
3: Obrigado pelas informações, Thaís Antônio.
4: Malária é caracterizada por febres altas, calafrios, tremores, dores de cabeça, podendo estar associada também a vômitos e náuseas.
3: Causada principalmente pela picada de mosquitos infectados, a maior parte de casos da doença estão no norte do país.
4: Mas no ano passado caiu o número de infectados pela malária, bem como de óbitos em função da doença.
5: A malária contaminou cerca de 118 mil pessoas no ano passado, 15% a menos do que em 2024. Os resultados foram apresentados nesta segunda-feira, durante um congresso da Sociedade Brasileira de Medicina Tropical. O número de mortes em função da doença também caiu, especialmente na região amazônica, que concentra o maior número de casos, como disse o ministro da Saúde, Alexandre Padilha.
6: 2025 nós tivemos uma redução de mais de 50% dos óbitos por malária, mais de 40% de redução de malária em terra indígena, mais de 40% de malária em áreas de assentamento rural, assentamentos na região amazônica brasileira, que eram as duas regiões com maior incidência de casos de malária. E tivemos o menor número de internações por malária.
5: Em menor escala, a infecção pode ocorrer devido à transfusão sanguínea, compartilhamento de agulhas contaminadas ou da gestante para o bebê. Mas o principal modo de transmissão é pela picada de fêmeas infectadas do mosquito Anopheles, também conhecido como carapanã ou mosquito prego. De acordo com o presidente da Sociedade Brasileira de Medicina Tropical, Gustavo Romero.
7: Por isso, a gente tem às vezes muita dificuldade, né, de definir exatamente aquela população que efetivamente está em risco, né? Os mosquitos se mexem, né? E os mosquitos crescem com as variações climáticas, que é outro detalhe importante que a gente deve levar em consideração. E muito frequentemente populações que estão mais vulneráveis estão mais expostas à picada desses mosquitos. E por isso que a malária se transmite com tanta eficiência, né?
5: Se diagnosticada a tempo, a malária tem cura e o tratamento é eficaz. Após a confirmação da doença, o paciente recebe o tratamento gratuitamente em unidades do Sistema Único de Saúde, inclusive a tafenoquina, medicamento que previne novas manifestações da malária. Por ser administrado em dose única, ele impede que o paciente abandone o tratamento, como explica o infectologista Marcos Lacerda.
8: Comparando com as medicações que são tradicionalmente usadas para malária, que vão de 7 a 14 dias, resulta num benefício muito grande para o paciente. É que as pessoas se tratam enquanto tem febre, geralmente 2, 3 dias, depois ela para de usar medicação. E isso, então, faz com que as recaídas aconteçam. Praticamente metade dos casos que estão registrados hoje no Brasil são de recaídas. Então, uma medicação que iniba a recaída é uma medicação altamente estratégica no controle da malária no país.
5: O medicamento está disponível tanto para pacientes maiores de 16 anos e com mais de 35 quilos, quanto para crianças a partir de 2 anos e com peso mínimo de 10 quilos. Reportagem Graziele Bezerra.
3: Entre junho e julho, foram confirmados 21 casos de sarampo no estado de São Paulo.
0: Neste fim de semana, o ministro da Saúde, Alexandre Padilha, esteve no estado, em Grajaú, acompanhando a vacinação contra a doença.
3: E comentou que o reforço na imunização visa prevenir a circulação e a transmissão do sarampo.
9: Em 2026, nós já temos aqui na cidade de São Paulo cerca de 20 casos também com relação de importados, são cepas que circularam nos Estados Unidos e no Canadá. E esse esforço é para manter esse bloqueio, para não permitir que aconteça em São Paulo em 2026, o que aconteceu em 2019, quando começou um surto assim e se propagou para ter 20 mil casos de sarampo em 2019. Naquele momento, o Brasil perdeu o certificado de livre do sarampo. Reconquistamos o certificado 2024 e queremos manter São Paulo, o estado de São Paulo e o Brasil livre do sarampo.
0: Para crianças de 6 a 11 meses, a dose aplicada durante a estratégia é considerada dose zero e não substitui as doses previstas no calendário nacional de vacinação aos 12 e aos 15 meses.
3: Para as demais idades, os profissionais de saúde verificam a necessidade de vacinação de acordo com a faixa etária e a situação vacinal de cada pessoa.
0: A cada hora, mais de 1000 vidas são perdidas devido às doenças cardiovasculares em todo o mundo, segundo a Organização Mundial de Saúde.
3: Estima-se que cerca de 18 milhões de pessoas morrem anualmente em decorrência de condições que afetam o sistema circulatório.
0: De acordo com a Sociedade Brasileira de Cardiologia, o Brasil ocupa o 9º lugar em número de mortes cardíacas.
3: E hoje, 17 de agosto, marca o início da Semana da Saúde Vascular, que promove conscientização, prevenção e diagnóstico precoce.
10: Seu Manuel Arruda da Silva tem 80 anos. Quando precisou ser atendido para tratar de um ferimento, descobriu um grave comprometimento na circulação. Uma cirurgia vascular conseguiu inicialmente melhorar o fluxo de sangue, mas a amputação da perna direita acabou sendo inevitável. Hoje, 8 meses depois, seu Manuel agradece pela vida.
11: Eu estou aqui ainda, estou aí. Contando a história.
10: Histórias como a de seu Manuel Arruda ajudam a explicar por que as doenças que comprometem a circulação continuam sendo um importante problema de saúde pública. Elas estão entre as principais causas de morte no país. Muitas dessas condições se desenvolvem de forma silenciosa. Por isso, a prevenção e o diagnóstico precoce são fundamentais para reduzir complicações e salvar vidas. O cirurgião vascular do Hospital Universitário de Brasília, Paulo Saad, alerta para hábitos e cuidados que podem prevenir doenças vasculares.
12: Controlar a glicemia, controlar a pressão, controlar as gorduras no sangue e cessar o tabagismo.
10: O aposentado Humberto dos Santos, de 62 anos, sofreu um infarto em 2022. Após o episódio, teve um AVC que comprometeu a fala e os movimentos. Desde então, faz tratamento no Hospital Universitário de Brasília. O filho, Leandro dos Santos, que o acompanha no tratamento, fala sobre um vício que colaborou para agravar o quadro de doenças cardiovasculares de seu Humberto.
13: Eu sempre foi fumante, né?
14: E aí vocês acham que a causa principal foi essa?
13: Creio que seja, né? Cigarro.
10: O especialista Paulo Saad fala sobre alguns sinais que indicam que é hora de procurar um médico.
12: Um paciente que caminha uma curta distância e já começa a ter dor, aquele paciente que faz o esforço e tem dor no peito. Então esses sinais significam que o músculo que está trabalhando, se você tem uma obstrução da circulação, esse oxigênio não chega na quantidade necessária, esses pacientes precisam procurar ajuda urgentemente.
10: A informação é uma aliada dos pacientes na hora de reconhecer sintomas precoces, procurar atendimento no momento certo e adotar aplicar medidas que melhoram a qualidade de vida. Por isso, na semana de 17 de agosto, é comemorada a Semana da Saúde Vascular, período dedicado à conscientização sobre doenças que afetam o sistema circulatório. Reportagem Luciana Colares de Holanda.
3: Hoje também é Dia do Patrimônio.
4: A data foi criada para marcar a importância de preservar a arte, a cultura e a história que estão por trás de tantas tradições brasileiras.
3: O patrimônio pode ser material, como conjuntos de casarões históricos ou determinados prédios e igrejas, ou imaterial, quando está ligado a festas tradicionais, por exemplo.
4: Hoje, mais cedo, eu conversei com o presidente do Instituto do Patrimônio Histórico e Artístico Nacional, Davidson Guzmão, sobre a preservação e a conservação dessa memória coletiva. Acompanhe. Presidente Davidson Guzmão, bem-vindo à Voz do Brasil, para a gente falar de história, cultura, nesse Dia do Patrimônio, né? Eu queria que o senhor começasse, então, explicando por que que a gente precisa de um dia para marcar esse tema e quais são as provocações que essa data faz.
15: Mariana, primeiro quero dizer que é um prazer estar aqui para a gente falar de algo que é tão importante para o reconhecimento da diversidade cultural brasileira, que é o patrimônio cultural. Uma das nossas principais atribuições e competências é a ampla divulgação e promoção do patrimônio cultural, exatamente para que essa diversidade seja reconhecida, não só pelo Estado, mas que ela seja reconhecida e percebida também pela sociedade. E é por isso que a gente tem um dia dedicado ao patrimônio cultural, o dia 17 de agosto, que é um dia que foi escolhido em razão do nascimento, a data de aniversário de Rodrigo Melo Franco de Andrade, que foi o primeiro presidente do IPHAN e que ficou 30 anos ficou 30 anos fazendo a gestão do IPHAN e que foi a pessoa que inaugurou um sistema de proteção de patrimônio cultural no Brasil. Então, esse a justificativa, vamos dizer assim, é por causa, né, do nascimento de Rodrigo Melo Franco, que a gente tem o dia 17 de agosto escolhido, mas é sobretudo por conta da importância do patrimônio na vida das pessoas no dia a dia.
4: Agora, as celebrações vão se prolongar ao longo de todo esse mês. Qual é o tema desse ano e o que está previsto na programação?
15: Esse ano o tema é patrimônio criativo, inclusão produtiva, trabalho e renda. Exatamente para marcar uma dimensão do patrimônio cultural, que é a dimensão da cidadania e da produção de renda, da possibilidade de trabalho e renda para pessoas que vivem do patrimônio cultural. Vou dar um exemplo, o ofício de paneleiras lá em Goiabeiras, um bairro lá no Espírito Santo, né, em que a gente tem um bem cultural que é o ofício de paneleiras, um saber tradicional relacionado ao fazer a panela, né, que é produzida, a panela de barro que é produzida, onde é feita a famosa moqueca capixaba.
4: Aquela panela tradicionalíssima de fazer a moqueca capixaba, né?
15: Exatamente. E que tem uma dimensão, uma relação muito direta com o mercado, que, portanto, afere renda, né? Ofere renda para aquelas paneleiras. Então, esse é um exemplo importante, mas a gente tem vários outros, né, de pessoas, de detentores que vivem diretamente do patrimônio cultural, de centros históricos que são dinamizados a partir do patrimônio que é reconhecido, desse centro histórico que é reconhecido em algumas das nossas cidades no país.
4: E aí a gente tem uma programação prevista, as pessoas podem checar essa programação onde, como é que funciona?
15: Isso, a gente tem uma programação em todos os estados do Brasil, nós teremos atividades, essa programação ela está disponível no portal do IPHAN, www.iphan.gov.br. Quem quiser acessar e ver o que vai estar acontecendo no seu estado, pode acessar a programação lá no portal do IPHAN na internet.
4: Lembrando aqui que IPHAN se escreve com PH, né?
15: Exato.
4: Que é Instituto do Patrimônio Histórico e Cultural. Presidente, no próximo ano também vamos ter outra celebração importante, que são os 90 anos do IPHAN, né? Quais são os principais desafios que ainda permanecem em relação à preservação do patrimônio?
15: Isso, ano que vem o IPHAN completa 90 anos e nós estamos aí pensando numa série de atividades e programação que deve ocorrer ao longo do ano todo. Em termos de desafios, a gente tem vários desafios, porque o patrimônio cultural ele se relaciona com o dia a dia das pessoas, com o dia a dia das cidades. E aí eu posso aqui, acho que nomear dois. Um que está na ordem do dia e que a gente tem discutido muito é no que a gestão do patrimônio se relaciona, por exemplo, com as mudanças climáticas, né? Então, o aumento da intensidade de chuvas, das temperaturas, como que isso se relaciona com o patrimônio cultural na gestão dos centros históricos, que cuidados nós devemos ter e como nós devemos pensar ações de prevenção, adaptação e mitigação a essas mudanças climáticas. Esse é um desafio que está na nossa ordem do dia e que nós estamos pensando como tratar desse enfrentamento às mudanças climáticas no âmbito da gestão do patrimônio cultural. Um outro desafio é aquele que, na verdade, é um desafio e é, ao mesmo tempo, diretriz para a gestão do patrimônio cultural, que é a gestão compartilhada. Então, a articulação com estados e municípios, a articulação com a sociedade civil organizada para a gestão do patrimônio, para que essa gestão, ela de fato, ela seja compartilhada entre os órgãos de poder público e a sociedade.
0: Pois é, e é importante que a sociedade mesmo se envolva, né, presidente, nesse tema, cobre a preservação do patrimônio na sua cidade, no seu estado. Como que é possível fazer isso?
15: Bom, hoje a gente tem a participação social como um princípio que atravessa a maioria das políticas públicas no Brasil, inclusive a de patrimônio cultural. Então, hoje, a sociedade, as pessoas podem procurar os órgãos de patrimônio de sua cidade, do seu estado, podem procurar o IPHAN tem representação, tem superintendências em todos os estados e podem procurar também as instâncias de controle social que trabalham com patrimônio cultural, os conselhos de cultura e, em alguns casos, os próprios conselhos de patrimônio que existem nos municípios e nos estados.
0: Lembrando, né, presidente, que até para deixar um pouco mais palpável para as pessoas, quando a gente fala de patrimônio, a gente está falando tanto daquele casarão histórico, aquele prédio antigo, aquela igrejinha, mas também do fazer cultural muito típico. Tudo isso é dever nosso, como sociedade, ajudar a preservar, né? O senhor mencionou aí as paneleiras, por exemplo. Tudo isso é patrimônio e é dever da sociedade proteger, né?
15: Exato, é tudo isso e muito mais. Na verdade, a gente faz uma divisão entre patrimônio material e imaterial. Mas quando a gente está falando de patrimônio, a gente está falando de valor, na verdade, sobretudo, né? Então, é importante a gente entender que o patrimônio material, as edificações, as obras de arte, elas são reconhecidas e entendidas como integrantes da nossa identidade, como elementos que ajudam a compreender a nossa história, as várias memórias e identidades que existem no país, porque são atribuídos valores a essas coisas. Da mesma maneira, as várias celebrações, os conhecimentos tradicionais, os fazeres, os saberes, né? Lugares que são importantes, né? Para a compreensão das memórias dos vários grupos formadores da sociedade brasileira, para usar o termo da Constituição, também são importantes. É o chamado patrimônio imaterial.
0: É isso aí. Nós conversamos com Davidson Guzmão, presidente do Instituto do Patrimônio Histórico e Artístico Nacional. Falei errado mais cedo. Instituto do Patrimônio Histórico e Artístico Nacional. Muito obrigada, presidente, pela sua entrevista aqui à Voz do Brasil.
15: Obrigado, Mariana. A gente está à disposição da Voz do Brasil e de todos os brasileiros para conversar sobre o patrimônio. Essa é a nossa função, nosso métier e é, sobretudo, a nossa alegria.
3: Concursos federais têm novas nomeações e convocações.
0: As medidas publicadas no Diário Oficial da União contemplam aprovados nas duas edições do Concurso Público Nacional Unificado e no Comando do Exército.
3: Todas as nomeações foram homologadas antes do início do período de defesa eleitoral.
0: Para o CPNU2, estão autorizadas 69 nomeações de candidatos de nível superior. E para a primeira edição do CPNU, são 40 vagas de contratação temporária.
3: Quem está na lista de espera do primeiro concurso público unificado deve realizar uma nova manifestação de interesse entre os dias 24 de agosto e 4 de setembro pelo aplicativo SouGov ou pela versão web do serviço mediante login.
0: Quem não se manifestar no prazo será excluído do banco de candidatos aprovados em lista de espera de todos os cargos do CPNU1, inclusive para fins de contratação temporária.
3: Abertas as inscrições para o selo Patrocinadores do Futuro 2026.
0: Uma iniciativa que pretende reconhecer a contribuição de empresas e entidades para a promoção, para a proteção previdenciária de seus trabalhadores e associados.
3: A participação é gratuita e voluntária.
0: As inscrições vão até 31 de agosto e são realizadas por formulário eletrônico disponível no site gov.br/previdência.
3: O regulamento completo e as orientações também estão disponíveis no portal do Ministério.
4: Essas foram as notícias do governo federal.
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3: Fique agora com as notícias do Poder Judiciário e do Congresso Nacional. Boa noite.
4: Uma boa noite, até amanhã.
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18: Poder Judiciário inicia a 33ª semana Justiça pela Paz em Casa.
19: Para a STJ, prisão em flagrante de mãe em estado diverso da morada dos filhos não impede concessão de regime domiciliar.
18: TSE inaugura o Centro de Divulgação das Eleições 2026, o CDE.
19: Boa noite, eu sou o Arthur Filho.
18: Eu sou Walter Lima.
19: A partir de hoje até sexta-feira, 21 de agosto, o Poder Judiciário Brasileiro se mobiliza na 33ª semana Justiça pela Paz em Casa.
18: Coordenada pelo CNJ, em parceria com os Tribunais de Justiça estaduais, a iniciativa promove mutirões de julgamentos e audiências para dar rapidez aos processos de violência de gênero, além de realizar ações de conscientização em todo o país. Carolina Chaves.
20: A campanha é realizada 3 vezes ao ano, nos meses de março, agosto e novembro. O foco é fortalecer a política judiciária no combate à violência doméstica e familiar contra a mulher. Segundo o presidente do STF e do CNJ, ministro Edson Fachin, esta semana, mais uma vez em todo o Brasil, os tribunais de justiça prepararam programações especiais.
21: Será o nosso esforço concentrado de julgamentos, de audiências e mutirões voltados à proteção de mulheres em situação de violência. Os números nos impactam. Os números mostram um judiciário que tem pressa.
20: Na última edição, realizada em março deste ano, foram proferidas mais de 16 mil sentenças, realizadas mais de 10 mil audiências e concedidas 11.648 medidas protetivas de urgência.
19: O fato de uma mãe ser presa em estado diferente de onde filhas menores residem não impede por si só a concessão da prisão domiciliar.
18: Essa conclusão é do STJ. Fátima Uchoa.
22: Durante viagem de ônibus interestadual, a mulher foi presa em flagrante e teve a prisão preventiva decretada após serem encontradas drogas na mochila dela. A defesa informou que a mulher era mãe de 2 meninas menores de 12 anos e pediu a prisão domiciliar. O Tribunal de Justiça do Paraná negou o pedido porque as crianças já estavam com a avó em outro estado. Mas no voto que prevaleceu na sexta turma do STJ, o ministro Og Fernandes explicou que mesmo com a gravidade da acusação e a expressiva quantidade de droga apreendida nesse caso, essas circunstâncias isoladamente não impedem o regime domiciliar.
19: O Tribunal Superior Eleitoral inaugurou hoje o Centro de Divulgação das Eleições 2026, o CDE.
18: O espaço instalado no TSE em Brasília foi preparado para atender aos profissionais de imprensa envolvidos na cobertura das eleições de outubro deste ano. Rimac Souto.
23: A inauguração foi feita pelo presidente do TSE, ministro Cássio Nunes Marques.
24: A ideia é que o Centro de Divulgação das Eleições seja mais do que um espaço de trabalho para os profissionais que acompanharão as eleições. O objetivo é que se torne um ambiente de diálogo aberto com a Justiça Eleitoral, em que a transparência e o acesso à informação não encontrem quaisquer obstáculos. O trabalho realizado por vocês, jornalistas, de dentro e de fora do país, é essencial para que a sociedade tenha acesso a informações corretas e contextualizadas sobre o processo eleitoral. Nunca é demais sublinhar que uma imprensa livre e participativa é sinônimo de democracia. A Justiça Eleitoral tem na imprensa uma aliada por compartilhar com ela a paixão pela democracia e pela informação de qualidade.
23: Ao inaugurar o CDE, o ministro também lançou a campanha Eleições 2026, Coisa de Pele.
19: Comissário de bordo demitido por se recusar a tomar a vacina contra a Covid-19 deve receber as verbas rescisórias.
18: O TST entendeu que ele tinha uma justificativa médica para não se vacinar. Simone Moura.
1: O comissário da Gol foi demitido por justa causa em novembro de 2021 durante a pandemia. Ele disse que não tomou a vacina porque tinha risco elevado de trombose. Inclusive, apresentou o laudo médico que indicava a contraindicação à vacinação. Mas a empresa alegou que o atestado não tinha respaldo científico. A justa causa foi mantida na primeira instância, mas o Tribunal Regional do Trabalho do Rio de Janeiro afastou a punição. No TST, ao analisar recurso da Gol, o entendimento é que a recusa à vacina pode, em tese, ser considerada ato de indisciplina ou insubordinação.
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19: A você uma boa noite.
18: E até amanhã.
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1: Eu sou Paula Groba.
2: E eu sou Ricardo Nakaoka.
1: E estes são os destaques de hoje do Jornal do Senado, que começa agora.
2: Senado terá esforço concentrado e fim da escala 6x1 pode entrar na pauta.
1: Avança projeto que prevê biometria de recém-nascidos para evitar troca e tráfico de bebês.
2: Instalada comissão sobre MP que amplia crédito para motoristas.
1: Boa noite.
2: Boa noite.
1: Mesmo com as campanhas eleitorais em curso, o Senado vai manter a agenda de votações. O presidente do Senado, Davi Alcolumbre, convocou os parlamentares para um novo esforço concentrado de 31 de agosto a 4 de setembro.
2: Entre os temas que podem ser analisados está o fim da escala de trabalho 6x1. Os detalhes com a repórter Raíssa Abreu.
3: Os senadores e senadoras voltam a se reunir para votar temas prioritários na semana de 31 de agosto a 4 de setembro. O anúncio foi feito pelo presidente Davi Alcolumbre. Na pauta, o fim da escala de trabalho 6x1, a PEC da Segurança Pública e a criação da Política Nacional de Minerais Críticos e Estratégicos.
4: Então eu decidi, como presidente do Senado, que uma semana seria semipresencial e a outra semana de esforço concentrado presencial. Eu queria que os gabinetes fossem avisados, as assessorias avisadas, para que no próximo esforço concentrado nós estejamos todos aqui presentes no plenário, se for possível, os 81 senadores.
3: Essa é a segunda data de esforço concentrado de votações do segundo semestre. Na primeira, de forma semipresencial, foram votados, por exemplo, o projeto que cria o Programa de Desenvolvimento da Indústria de Fertilizantes e uma medida provisória que socorreu vítimas de desastres naturais. Esforço concentrado é como se chamam as reuniões centralizadas em períodos curtos, na tentativa de votar projetos urgentes, apesar do período eleitoral, quando os parlamentares estão em campanha em seus estados. Esse ano, 2/3, ou 54 das vagas do Senado estão em disputa. Para saber mais sobre a função do Senado e dos senadores e senadoras, visite o especial Eleições 2026 da Agência Senado, em senado.leg.br.
1: A troca de bebês e o tráfico de crianças são riscos que podem ser evitados com mais segurança e identificação nas maternidades. Um projeto aprovado pela Comissão de Constituição e Justiça prevê a coleta de dados biométricos do recém-nascido logo após o parto.
2: A medida busca garantir a identificação segura do bebê e dar mais proteção às famílias. Os detalhes com o repórter Bruno Lourenço.
5: Pelo texto, o procedimento de identificação biométrica deverá registrar as impressões digitais da mãe e a dos pés do bebê. Essas informações constarão da declaração de nascido vivo. A relatora, senadora Roberta Cioli, do Republicanos de Roraima, defendeu a medida.
6: Exigência de vinculação individualizada e rastreável entre a identificação biométrica da mãe e do recém-nascido, destinada a assegurar a autenticidade, identificação e a integralidade das informações registradas.
5: A senadora doutora Eudócia, do PSDB de Alagoas, reforçou que a iniciativa aumenta a segurança do registro civil e previne a troca, o roubo, as adoções irregulares e o tráfico de bebês.
7: E aí nós iremos mudar a história dos nossos recém-nascidos para não terem o risco de serem trocados ou de ser confundido contra o bebê, enfim, de ter algum tipo de fraude.
5: A proposta passará por um turno suplementar de votação na CCJ antes de poder seguir diretamente para análise da Câmara dos Deputados.
1: O presidente da Comissão de Relações Exteriores defendeu um acordo para evitar uma escalada comercial com os Estados Unidos. Isso porque uma disputa comercial pode ter impactos diretos na economia e nas relações entre os dois países.
2: Diante do novo tarifaço americano, o governo brasileiro abriu um processo de reciprocidade e o Senado acompanha as negociações. O repórter Pedro Pincer tem mais informações.
8: O governo brasileiro anunciou a abertura formal do processo para avaliar se o tarifaço dos Estados Unidos contra exportações nacionais será respondido com base na lei da reciprocidade econômica, que é um novo mecanismo da legislação brasileira para disputas comerciais. O Palácio do Planalto informou que o procedimento foi iniciado a partir do compartilhamento do pedido pela Secretaria Executiva da Câmara de Comércio Exterior com os demais integrantes do seu Comitê Executivo de Gestão. O consultor legislativo do Senado, Marcos Túlio Bezerra, lembrou que o Brasil pode impor sobre a mesa pautas essenciais para os Estados Unidos, como direitos autorais que afetam as big techs e patentes de medicamentos.
9: Então, se com a ameaça das medidas, a possibilidade de adoção das contramedidas aqui pelo governo brasileiro, o governo já consiga ser bem sucedido em retomar a negociação, a gente já considera que a lei vai ter um sucesso.
8: Em nota, o presidente da Comissão de Relações Exteriores, senador Nelsinho Tradi, do PSD de Mato Grosso do Sul, afirmou receber com atenção a decisão do Poder Executivo. Para o senador, o Brasil precisa estar preparado para agir quando necessário, sem esquecer que as relações bilaterais com os Estados Unidos ocorrem há mais de 200 anos e que todas as possibilidades de entendimento devem ser buscadas antes de uma escalada comercial.
1: Para quem trabalha ao volante, o veículo é ferramenta de trabalho e fonte de renda. Mas, na hora de trocar o carro ou renovar a frota, o acesso ao crédito pode ser um obstáculo.
2: Para facilitar esse financiamento, o Congresso vai analisar uma medida provisória sobre o tema. A senadora Leila Barros foi eleita presidente da comissão mista, que vai examinar a proposta. A reportagem é de Marcela Cunha.
10: A senadora Leila Barros, do PDT do Distrito Federal, destacou que o texto foca em uma categoria que hoje reúne mais de 2 milhões de brasileiros, motoristas de aplicativo, taxistas, entregadores e motofrentistas. Esses trabalhadores dependem de seus veículos diariamente, mas esbarram na burocracia dos bancos na hora de financiar um novo modelo. Ao assumir a presidência da comissão mista, a senadora Leila ressaltou que a falta de crédito acessível acaba penalizando quem mais trabalha.
11: Quem trabalha por aplicativo sabe como é difícil chegar ao sistema financeiro apresentando uma renda variável e conseguir crédito com juros e prazos razoáveis. Muitas vezes, o resultado é continuar trabalhando com um veículo antigo e compromete uma parcela cada vez maior da renda do trabalhador.
10: Para facilitar os financiamentos, a medida provisória prevê o uso de recursos do Fundo de Investimento em Infraestrutura Social e a criação de mecanismos de garantia pública. Além de gerar renda, a proposta foca em cidades sustentáveis, incentivando frotas de baixo carbono e pontos de recarga de baterias. A relatora será a deputada Amanda Gentil, do Progressistas do Maranhão.
12: Eleições 2026.
1: Em 2026, o eleitor vai às urnas para escolher quem vai representar seu estado ou distrito federal no Senado. Mas, afinal, o que faz um senador? Além de participar da criação e da revisão das leis, ele tem a missão de fiscalizar o governo federal e exercer atribuições exclusivas do Senado.
2: A reportagem de Yasmin Rodrigues explica como funciona esse trabalho e por que o Senado tem um papel central na democracia brasileira.
13: O Senado Federal é uma das duas casas do Congresso Nacional e representa os estados e o Distrito Federal. Senadores e deputados federais apresentam, discutem e votam propostas que podem virar leis. O Senado também tem o chamado papel revisor. Depois de aprovada em uma das casas, a proposta é analisada pela outra, que pode fazer mudanças antes da aprovação final. Para o presidente do Senado, Davi Alcolumbre, o trabalho dos parlamentares é uma responsabilidade de todos.
14: Isso não é uma missão de um homem, nem de uma mulher, nem da mesa diretora. Isso é a missão dos 81 senadores, de todos os partidos constituídos no Brasil, de 513 deputados federais e deputadas, porque só a união pode transformar verdadeiramente a vida das pessoas.
13: Senadores e deputados também têm a função de fiscalizar o Poder Executivo. Isso significa acompanhar as ações do governo federal, avaliar políticas públicas, analisar as contas da Presidência da República e criar CPIs. Mas o Senado tem atribuições que são exclusivas da Casa. Uma delas é aprovar as autoridades indicadas pelo Presidente da República, como ministros dos Tribunais Superiores, o Procurador-Geral da República, diretores do Banco Central e embaixadores. Outra é autorizar operações de crédito da União, dos Estados, do Distrito Federal e dos municípios. E, por fim, o Senado é responsável por julgar o Presidente da República em um processo de impeachment, depois que a Câmara dos Deputados autoriza a abertura do processo.
2: Com trabalhos técnicos de Eliseu Caires, o Jornal do Senado fica por aqui. Acompanhe agora as notícias da Câmara dos Deputados. Boa noite.
1: Boa noite e até amanhã.
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16: Câmara aprova diretrizes para desenvolvimento do futebol feminino.
17: Deputados reduzem a carga tributária para resseguradoras nacionais.
16: Parlamentares regulamentam a profissão de conservador-restaurador.
18: Boa noite. Avança na Câmara a proposta que regulamenta a profissão de conservador-restaurador de bens culturais. A medida era uma demanda histórica da categoria, como informa a repórter Paula Bittar.
19: A Comissão de Constituição e Justiça da Câmara aprovou uma proposta que regulamenta o exercício das profissões de conservador-restaurador de bens culturais e de técnico em conservação-restauração de bens culturais. De acordo com o texto aprovado, poderá atuar como conservador-restaurador de bens culturais móveis e integrados quem tiver diploma de curso superior na área, reconhecido pelo Ministério da Educação ou expedido por instituição estrangeira e revalidado no Brasil, ou mestrado ou doutorado na área expedido por instituição brasileira reconhecida pelo Ministério da Educação ou por instituição estrangeira e revalidado no Brasil, desde que tenha elaborado dissertação ou tese em tecnologia da conservação e restauração de bens culturais móveis e integrados e comprove pelo menos 5 anos de atividades técnicas e científicas próprias do campo. Também poderão exercer a profissão aqueles com diploma de outros cursos superiores que exerçam atividades na área há pelo menos 5 anos até a data de publicação da lei e os que tenham concluído até a data de publicação da lei curso de especialização na área observada a carga horária mínima exigida pelo Ministério da Educação. Entre as atribuições do conservador restaurador de bens culturais móveis e integrados estão realizar procedimentos de conservação e restauração em bens culturais, ministrar aulas relacionadas ao tema, desenvolver e coordenar projetos e pesquisas científicas sobre o tema e elaborar laudos técnicos, orientar e supervisionar acondicionamentos e acompanhar o transporte de obras de valor histórico, artístico e cultural, como courier. Já para atuar como técnicos em conservação e restauração de bens culturais móveis e integrados, é preciso ter curso de educação profissional técnica de nível médio na área, no Brasil ou no exterior e revalidado no país, ou então atuar na atividade comprovadamente há mais de 5 anos e não possuir escolaridade técnica exigida até a data da publicação da lei. Entre as atribuições desse profissional estão realizar exame técnico do estado de conservação de bens culturais móveis e integrados e auxiliar em eventos como seminários e exposições sobre o tema. Entre os deveres e responsabilidades do conservador, restaurador e do técnico estão assumir apenas trabalhos que possam realizar com segurança dentro dos limites de sua formação, não utilizar produtos, materiais e procedimentos técnicos que ponham em risco a integridade do bem cultural e na compensação de acidentes ou perdas não encobrir ou modificar o que existe do original, de modo a não alterar suas características e condições físicas após o evento. A autora do projeto, deputada Fernanda Melchiona, do PSOL do Rio Grande do Sul, considerou a aprovação uma vitória para os profissionais e para as universidades. Segundo ela, os profissionais pleiteiam essa legislação.
20: Eles tinham apresentado essa iniciativa com então o deputado Chico Alencar, que nesse ano não exerceu um mandato federal. E eu apresentei, portanto, esse projeto, que depois foi qualificado pelas contribuições das universidades que têm o curso, como é o caso da UFPEL, na Universidade Federal do Pará, conhecendo a formação e o trabalho, que contribui enormemente para a preservação de bens culturais, o nosso patrimônio, a valorização da carreira, o incentivo à formação técnica, se aproxima de padrões internacionais, né? De conservação e restauração.
19: A proposta considera bem cultural móvel o objeto de natureza artística, histórica, documental, científica e tecnológica. Isso abrange obras de arte, documentos, artefatos arqueológicos, etnográficos e de cultura popular e elementos paleontológicos de ciências naturais, científicos e tecnológicos, possíveis de serem deslocados ou transportados. Já o bem cultural integrado está vinculado à superfície construída de um bem imóvel ou da natureza. Isso inclui pinturas artísticas ou decorativas, retábulos, esculturas, ourivesaria, cerâmica, azulejaria, estuques, relevos, elementos decorativos e tecnologias que envolvam os elementos construtivos e os materiais de construção empregados nas vedações, revestimentos e acabamentos. A proposta que regulamenta o exercício das profissões de conservador, restaurador de bens culturais e de técnico em conservação Conservação e Restauração de Bens Culturais segue agora para o Senado, a menos que haja recurso para votação antes pelo plenário da Câmara. Da Rádio Câmara, de Brasília, Paula Bittar.
0: Educação.
21: Beto Preto, do PSD, exalta a expansão dos cursos de medicina nas universidades estaduais do Paraná. O deputado cita a criação do curso de medicina em Apucarana e o lançamento da graduação no campus da Unespar, em Paranavaí, além do curso de enfermagem em Paranaguá.
18: Na opinião de Beto Preto, a ampliação das vagas em cursos da área de saúde contribui para a formação de profissionais que atuarão no Sistema Único de Saúde. O parlamentar reforça que as graduações são gratuitas e oferecem oportunidades para estudantes da rede pública.
0: Saúde.
21: Paulo Soares, do Podemos de São Paulo, apresentou projeto que visa descentralizar e regionalizar os serviços do SUS, usando estruturas hospitalares atualmente desocupadas em cidades menores para ampliar atendimentos e reduzir mortes em filas de espera.
18: Paulo Soares cita a cidade de Bauru como exemplo, com a morte de 1.123 pacientes à espera de leitos nos últimos 5 anos. O congressista cobra mais atenção do governo federal às regiões interioranas, com a disponibilização de profissionais e equipamentos.
0: Previdência.
21: Rodrigo Hollenberg, do PSB do Distrito Federal, apresentou projeto que amplia o acesso ao benefício de prestação continuada. A proposta eleva para meio salário mínimo por pessoa o limite de renda familiar e permite descontar gastos com alimentação especial, medicamentos e terapias.
18: Rodrigo Hollenberg também defende a regulamentação da avaliação biopsicossocial. Ele sustenta que a medida é necessária para garantir o acesso efetivo das pessoas com deficiência aos benefícios previstos em lei.
21: Dani Cunha, do PL do Rio de Janeiro, defende projeto que permite a pais ou responsáveis por crianças e adolescentes com deficiência trabalhar sem perder o benefício de prestação continuada. Pela proposta da deputada, a remuneração de até 10 salários mínimos não entraria no cálculo da renda familiar.
18: Dani Cunha afirma que a regra atual desestimula o retorno ao mercado de trabalho, especialmente de mãe solo, já que qualquer aumento de renda pode resultar na perda do benefício da criança. Ela acrescenta que o texto também autoriza a dedução de despesas com o tratamento da deficiência.
0: Comissões.
21: Luiz Lima, do Novo, do Rio de Janeiro, destaca os resultados da CPMI do INSS na investigação de descontos indevidos em aposentadorias. De acordo com o deputado, a comissão ajudou a identificar operadores financeiros, servidores e entidades suspeitas de participação nas fraudes.
22: A gente teve a felicidade de mostrar para o Brasil, ser um facilitador até para a Polícia Federal e para o STF, das pessoas envolvidas. Servidores do próprio INSS, operadores financeiros, recebedores de propina, sindicatos de fachada. Então a gente tem mais de 20 pessoas hoje presas e percebeu o quanto o brasileiro dispõe de tempo e de inteligência para fraudar, para enganar.
18: Luiz Lima acrescenta que 3 entidades investigadas teriam desviado mais de 6 bilhões de reais de aposentados, com descontos mensais que chegavam a R$50. Na avaliação do deputado, a CPMI contribuiu para recuperar recursos e dificultar a repetição das fraudes.
0: Segurança Pública.
21: Bom Gás, do PT gaúcho, defende a aprovação de projeto que criminaliza a misoginia, entendida como ódio ou discriminação contra mulheres por sua condição de gênero. O deputado pondera que esse tipo de conduta alimenta a violência e viola a dignidade das mulheres.
18: Bom Gás pede que a Câmara vote logo a proposta, já aprovada pelo Senado. O parlamentar rejeita a ideia de que o projeto promova censura contra homens, mas diz que o objetivo é responsabilizar quem incentiva ou dissemina práticas de discriminação contra as mulheres.
21: Roberto Monteiro Pai, do PL do Rio de Janeiro, agradece a aprovação de uma moção de louvor ao filho Gabriel Monteiro na Comissão de Segurança Pública. Segundo o deputado, a homenagem reconhece a atuação do ex-vereador no combate à criminalidade.
18: Roberto Monteiro Pai também destaca o trabalho da policial civil do Distrito Federal, Deise Andrade, no enfrentamento ao feminicídio e à violência sexual contra crianças. O parlamentar ressalta a importância das ações de combate à violência contra as mulheres.
0: Economia.
21: A Câmara aprovou um projeto que reduz tributos pagos por empresas resseguradoras nacionais. O repórter Marcelo Lascher nos conta quais as medidas propostas.
3: O plenário da Câmara aprovou o projeto que reduz a carga tributária para resseguradoras nacionais. Resseguradoras são empresas que assumem parte dos riscos das seguradoras. Elas são responsáveis por uma espécie de seguro do seguro, usado principalmente em operações de grande valor ou com potencial para gerar perdas elevadas. O principal benefício proposto pelo projeto é a redução da alíquota da Contribuição Social sobre o Lucro Líquido, a CSLL, que hoje é de 15% e passa a ser de 9%. A proposta foi apresentada pelo deputado Isnaldo Bulhões Júnior, do MDB de Alagoas, com a justificativa de que as resseguradoras nacionais perderam mercado a partir de 2019, com a eliminação de restrições à atuação de resseguradores estrangeiros. Segundo Isnaldo Bulhões Júnior, as resseguradoras estrangeiras não recolhem no Brasil CSLL e Imposto de Renda sobre Pessoa Jurídica, como as nacionais. Por isso, o projeto também isenta as empresas brasileiras de um adicional do Imposto de Renda. O projeto recebeu parecer favorável do relator, deputado Fernando Monteiro, do PSD de Pernambuco, mas não teve apoio do governo, como explicou o deputado Ayrton Faleiro, do PT do Pará.
4: Nós estamos tratando de um projeto que ele traz implicações financeiras, ordenamento de despesa, impactos nas finanças. Nós estamos numa reta final de governo, que tem um plano econômico em curso, que tem compromissos com a sociedade para fazer entregas. É hora de nós trazermos e aprovarmos aqui coisas que venham trazer impacto financeiro.
3: Para o relator, Fernando Monteiro, a arrecadação pode inclusive vir a aumentar, mesmo com benefício fiscal. Segundo ele, a proposta beneficia as empresas nacionais e pode forçar as estrangeiras a abrirem subsidiárias no país. Já o autor da proposta, Isnaldo Bulhões Júnior, disse que não há prejuízos para a arrecadação.
6: Não há um equívoco, não há nenhum prejuízo, não há nenhum problema. Apenas equaliza a empresa nacional, a empresa brasileira, dentro da concorrência com as empresas estrangeiras.
3: O projeto que reduz a carga tributária para resseguradoras nacional seguiu para análise do Senado. Da Rádio Câmara de Brasília, com informações de Antônio Vital, Marcelo Larcher.
23: Desenvolvimento Regional.
24: Leonardo Gadelha, do Podemos, reivindica o aumento da quantidade de água da transposição do Rio São Francisco destinada à Paraíba. O deputado afirma que o volume previsto atualmente para o estado é insuficiente para atender às demandas da população e do desenvolvimento regional.
21: Leonardo Gadelha argumenta que os canais da transposição comportam uma vazão superior à autorizada pela Agência Nacional de Águas. O parlamentar pede uma revisão da distribuição entre os estados do Nordeste diante do risco de agravamento da seca com a ocorrência de fenômenos climáticos extremos.
23: Transportes.
24: Euclides Petersen, do Republicanos de Minas Gerais, propõe financiar a modernização, ampliação e recuperação de aeródromos públicos de interesse regional. A ideia é criar um programa nacional que use incentivos fiscais para captar recursos de pessoas físicas.
21: Pela proposta, os contribuintes poderiam destinar parte do imposto de renda a projetos aprovados pelo governo. Segundo Euclides Petersen, a medida amplia a conectividade aérea e estimula o desenvolvimento econômico, o turismo e o acesso a serviços públicos no interior.
23: Trabalho.
24: Chico Alencar, do PSOL do Rio de Janeiro, defende a aprovação de um projeto de sua autoria que estabelece o fim dos penduricalhos, que são parcelas adicionais incorporadas aos salários de funcionários dos três poderes e que extrapolam o teto constitucional de R$ 46 mil brutos.
21: O legislador cita que 91% dos magistrados recebem acima do teto e, em sua avaliação, a medida vai combater a desigualdade salarial no país. Chico Alencar também cobra do Senado a aprovação do fim da escala 6x1 como medida de combate à desigualdade social.
24: Daniel Almeida, do PCdoB da Bahia, apoia as reivindicações da Campanha Nacional dos Bancários. O deputado destaca a recomposição dos salários, o reajuste do vale-refeição, a participação nos lucros e melhores condições de trabalho nas agências e no regime remoto.
21: Daniel Almeida também pede mudanças nas regras dos planos de saúde dos bancos públicos. Segundo o parlamentar, alterações normativas dos últimos anos fizeram os bancários arcarem com uma parcela crescente dos custos.
23: Meio ambiente.
24: Delegado Matheus Laiola, do União do Paraná, apresentou o projeto que proíbe a caça esportiva em todo o país. A proposta altera a lei de proteção à fauna e também revoga dispositivos que tratam da regulamentação dessa modalidade de caça.
21: Segundo o delegado Matheus Laiola, a caça esportiva não pode se sobrepor à proteção dos animais e à preservação da biodiversidade. O parlamentar afirma ainda que a medida busca eliminar brechas na legislação e reforçar a proibição de práticas de caça voltadas ao lazer.
0: Esporte.
24: A Câmara aprovou uma política de incentivo ao futebol feminino no país. O repórter Antônio Vital tem mais informações sobre a proposta.
5: A menos de um ano da realização da Copa do Mundo Feminina no Brasil, o plenário da Câmara aprovou o projeto do governo que define diretrizes para o desenvolvimento do esporte no país. O projeto inclui o futebol feminino como prioridade da política pública esportiva nacional, com foco na profissionalização e na equidade de oportunidades. O texto também exige a elaboração de um plano de legado social, esportivo e financeiro da Copa do Mundo da modalidade, prevista para ocorrer entre 24 de junho e 25 de julho do ano que vem em 8 capitais. A proposta prevê que o Ministério do Esporte deverá promover condições favoráveis para o futebol feminino e incentivar a igualdade salarial e a participação de mulheres na gestão do esporte e na arbitragem. O projeto limita a inscrição de atletas não profissionais em competições oficiais. Na principal divisão nacional, o limite será de 4 atletas amadoras por equipe, com redução gradual até alcançar a total profissionalização do esporte. O texto prevê ainda a criação de protocolos para combater a discriminação, a intolerância e a violência contra as mulheres no esporte. A medida abrange atletas, árbitras, treinadoras, torcedoras e demais profissionais. O projeto recebeu parecer favorável da relatora, a deputada Jaque Rocha, do PT do Espírito Santo. Ela acrescentou na proposta diretrizes como a proteção da integridade física e psicológica das jogadoras, o combate ao racismo e à violência. No plenário, o relator foi o deputado Ayrton Faleiro, do PT do Pará, que defendeu medidas de incentivo para a modalidade.
7: Achamos por bem que a gente incentive o futebol feminino. O futebol, na sua essência, ele cumpre uma função de integração, de convívio social. E quando a gente fala de futebol, a gente vem em primeira visão muito o futebol masculino. Mas se a gente for para, inclusive, os interiores de cada um dos nossos estados, nós vamos ver lá um crescente movimento também nos clubes profissionais da participação feminina.
5: Na mesma sessão, a Câmara aprovou o projeto que reconhece o futebol praticado no Brasil como manifestação da cultura nacional. Os dois projetos foram enviados para análise do Senado. Na Rádio Câmara de Brasília, Antônio Vital.
21: Danley de Deus Interrols, do PSD Gaúcho, sugere ao Ministério da Educação medidas para melhorar a formação dos profissionais de educação física para o atendimento de estudantes com deficiência. Ele defende a atualização dos cursos superiores para fortalecer a inclusão.
24: A sugestão de Danley de Deus Interrols também prevê mais atividades práticas, estágios e formação continuada sobre o tema. Ele avalia que a preparação atual é insuficiente e pode deixar professores inseguros para garantir a participação efetiva de alunos com deficiência nas aulas.
21: Termina agora o jornal Câmara dos Deputados, produzido pela Rádio Câmara, com trabalhos técnicos de Wellington Teles e a apresentação de Márcio Aquile Sardi e Val Monteiro. Boa noite.
24: Uma boa noite para você. Ouça agora o Minuto do TCU.
0: Minuto do TCU.
8: O Tribunal de Contas da União aprovou acordo para resolver conflitos sobre penalidades aplicadas a empresas do setor de produtos de origem animal. São casos de suspensão de atividades e interdição de estabelecimentos, ocorridos entre 2017 e 2022. O problema surgiu com a mudança da legislação. Era preciso definir como tratar os processos que ainda estavam pendentes e quais regras deveriam valer para as infrações cometidas antes da nova lei. O acordo permite que as empresas regularizem essas pendências de forma voluntária, sem incluir casos que envolvam riscos sanitários. A medida pode regularizar cerca de R$32 milhões em penalidades e permitir que os recursos sejam destinados ao controle sanitário e à defesa.

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0: Vem aí, o grande baile com a escolha da Rainha da Soja 2026. 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A animação com Zene Companhia.
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tudo bom a vocês. Beijo pra todo mundo, muito obrigado pela presença. Do fundo do coração. Valeu!

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0: Não.
1: Fala aí, Dom.
0: Vamos falar de amor, né, meu compadre, de novo?
1: Isso é o que a gente mais gosta.
0: Quem não ama não tá com nada, né?
1: E quem ama não faz segredo,
0: certo,
1: né?
0: Certo, meu compadre.

me dando gelo. Faz mais de uma semana que não dá notícias. Desapareceu.

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4: Estamos chegando.

0: Pode, comadre, estamos chegando aqui no Clube do Caipirão, defendendo as tradições culturais de nossa terra com grandes sucessos do nosso cancioneiro. Muita música, alegria pra você, que é o melhor ouvinte do mundo. Vamos que vamos!
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0: A sonoplastia do meu irmão companheiro Zé Luquinha, assessoria e produção da dona Juju. Juntos nós vamos reviver um passado tão vivo e presente na história e na memória de cada um de nós amantes da música sertaneja. Com a proteção de Deus, estamos chegando.

0: Abrindo com chave de ouro o Clube do Caipirão desta terça-feira, Flor da Lama com Paiozinho e Zé Tapera.
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0: Seja muito bem-vindo, amigo, ao nosso Clube do Caipirão desta bonita e abençoada terça-feira. Vamos juntos em defesa da viola caipira e da nossa música sertaneja.
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0: Agora no jeito, Peão Carreiro e Zé Paulo, Nosso Pecado.

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0: Modão em Boi Cigano com Tião Carreiro e Carreirinho.
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0: E o nosso Clube do Caipirão está no ar desde 2008, defendendo a viola, a cultura, as tradições de nossa terra, sempre mantendo firme o melhor do nosso cancioneiro rural e da música tradicional, trazendo desde as raridades, as pioneiras da nossa canção, até mesmo as músicas mais novas, mas sempre dentro do estilão do sertanejo raiz, tradicional e romântico. 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
0: Já já tem mais moda.
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4: É o Clube do Caipirão defendendo a viola caipira, as tradições de nossa terra. Bom dia pra você que tá chegando agora, você que já vem com a gente, seja muito bem-vindo. Tem muita moda boa pra gente ouvir.
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4: Bom dia pra você, compadre. Bom dia, comadre. Vamos juntos defendendo a tradição aqui no Clube do Caipirão com mais um modão do nosso universo sertanejo. Bom dia. Bom dia.

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0: Tá na hora de levantar, compadre, comadre. Fica enrolando, não.
1: Levanta, empiastro. Vai trabalhar.
0: Já, já. Tem muito mais sucessos pra você. Eu vou ali e já volto. É um coicinho só.
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4: Já estamos de volta com o Clube do Caipirão, maior programa sertanejo raiz do rádio.
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4: O Luquinha sinalizou e nós vamos ouvir Mococa e Paraíso, música do Zé Fortuna e Paraíso, o Saco de Ouro.

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5: É o Clube do Caipirão pelo rádio, pela internet. O negócio é defender as tradições de nossa terra com as músicas que marcaram época. Bom dia!
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5: Vamos ouvir Quilômetro 45. Essa é com Sérgio Reis.

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0: É o Mindingo com Chico Rei Paraná, também ouvimos A Loira do Carro Branco com César e Paulinho, o Corpo a Corpo com Joaquim Manuel, Quilômetro 45 com o Sergião, é só modão aqui no Clube do Caipirão.
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0: Bem, meus amigos, chegamos ao final de mais uma edição do nosso Clube do Caipirão, agradecendo você pelo carinho da sua companhia, da sua audiência. Fique com Deus, com ele também fluindo. Até mais.
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com quem tu andas. Desde cedo ouvimos aquele ditado popular: diga-me com quem andas, que te direi quem és. Nossas avós sempre souberam disso antes mesmo de qualquer estudo profundo. Pelo interior, as expressões são ainda mais pitorescas, como aquela que afirma: passarinho que acompanha morcego aprende a dormir de cabeça para baixo. Ou aquela que nos alerta que o que não falta no mundo é tatu pronto para te levar para o buraco. São frases simples, com um toque de humor, mas que carregam uma lição incontestável. Conviver pressupõe influenciar e ser influenciado. É uma verdadeira contaminação invisível. Vejamos que hoje a própria ciência está comprovando essa intuição ancestral. Um estudo robusto de uma das maiores universidades do mundo, o MIT, revelou algo interessante. Os pesquisadores descobriram que até mesmo as nossas decisões financeiras são fortemente influenciadas pelas pessoas com quem convivemos diariamente. Segundo o estudo, a proximidade com perfis impulsivos nos torna igualmente impulsivos. Ambientes emocionalmente instáveis aumentam os nossos gastos e nos levam a escolhas pouco conscientes. Se isso acontece com a nossa vida material, imaginemos o impacto gigantesco das companhias nos nossos sentimentos e nas virtudes ainda vacilantes da nossa alma. A lei de sintonia e afinidade nos ensina exatamente isso. Os semelhantes se atraem invariavelmente. Somos como rádios vivos, emitindo e captando ondas mentais o tempo todo. Quando escolhemos nossas amizades, não estamos apenas escolhendo pessoas para conversar. Estamos escolhendo as energias que vamos absorver e os espíritos que vão caminhar ao nosso lado. Se nos cercamos de pessoas que vivem a reclamar da sorte e a falar mal dos outros, lentamente a nossa lente interna vai ficando obscurecida por essa mesma sombra. Por outro lado, se buscamos a convivência com almas nobres, otimistas e voltadas para o bem, sentimos as nossas próprias asas crescerem, impulsionadas pelo exemplo irresistível da caridade. É claro que o Cristo nos convida a amar a todos. Deve haver benevolência em nosso coração para com todas as criaturas. No entanto, amar e auxiliar quem está no lodo não significa mergulhar e morar no ambiente deles. Jesus amou profundamente a todos, mas ao constituir o seu círculo íntimo para construir as bases do Evangelho, buscou corações dispostos a trabalhar pela luz. Façamos uma reflexão sincera no dia de hoje. Quem são as pessoas que têm moldado as nossas escolhas? De quem temos nos aproximado mental e fisicamente? Será que as nossas companhias estão nos puxando para cima ou estão ancorando os nossos pés na ilusão? Além disso, perguntemos a nós mesmos: que tipo de companhia temos sido para os outros? Somos aquele que eleva o ambiente ou aquele que o contamina? Vigiemos as nossas sintonias e escolhas. Somos donos de nossos destinos. Mas são os nossos passos de hoje, incluindo os daqueles com quem temos andado, que desenham a paz do nosso amanhã.

0: assim chegamos ao final de mais um Momento Espírita. Hoje, terça-feira, 18 de agosto de 2026. 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

0: estrada, tudo bem? Tudo legal? Tudo joinha? Por cá é o Fernando Riquetti, tá começando mais um Brasil Caminhoneiro. Faz o seguinte, ajusta o banco direitinho, os retrovisores e vem com a gente. Tá no ar o Brasil Caminhoneiro, programa que acelera junto com você. Pagando mais barato pode parecer um bom negócio, mas quando o assunto é transporte clandestino, o risco pode sair muito, muito caro, viu? Veículos sem fiscalização, motoristas sem controle de jornada e falta de manutenção estão entre os perigos enfrentados pelos passageiros. Eu estive numa empresa de ônibus que faz viagens interestaduais e conversei com o Paulo. Paulo é gestor da empresa e ele fala dos trâmites legais para transportar passageiros.
1: Hoje, para a gente marcar um menor de idade, você tem que ter toda uma autorização, você tem que estar no nosso site, quais são os documentos, né? E fazemos o transporte seguro. O clandestino é complexo. Não, aí fica por conta de um risco que eu acho que eu, como pai de família, não colocaria ninguém nesse risco, não.
0: E se transportar adultos exige responsabilidade? Imagine quando os passageiros são crianças. Quem responde é o Carlos, instrutor técnico de uma empresa de transporte escolar. Ele diz que as atualizações dos cursos são de grande importância.
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3: Carlão, para o pessoal que faz o transporte de escolares, é obrigatório por lei ter esse curso, essa qualificação? Esse pessoal aqui tá por vontade de querer aprender, sempre se aperfeiçoar, tá fazendo um transporte sempre com segurança aí para a criançada?
4: É, nós temos os cursos que são obrigatórios por lei, mas o pessoal aqui, a gente faz esse bate-papo, que é trazer eles para a reorientação, para a gente passar, ver se tem algum erro, ver se não tem nenhum erro.
0: Reinaldo é motorista de ônibus escolar. Ele diz que transporte clandestino de crianças tem muitos pela região por onde ele roda.
5: É, esse está sendo um grande problema, né? Eles andam com pneu careca, o motor já com problema, às vezes a porta com problema. Imagina uma criança, às vezes, em pé, a porta aberta. Hoje em dia a gente vê muito problema que está acontecendo, né? Pela televisão, das crianças. Não das crianças, né? Do carro em si, acaba perdendo o freio, caindo, né? Fora da van. Então.
6: Sistema de iluminação também, né?
5: Tudo precário. Isso. É, iluminação,
6: Sem falar na questão do próprio treinamento do motorista.
5: Sim, sempre é bom ter um conhecimento a mais, né?
0: Seja numa viagem de férias com a família ou no transporte diário das crianças, a escolha de quem vai conduzir o ônibus ou uma van merece atenção. Preço e comodidade são importantes. Mas quando o assunto é transporte de passageiros, existe um item que não pode entrar na promoção. É a segurança.
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0: Ô, parceiro, você já viu um caminhoneiro ou então um carro de passeio serpenteando pela estrada aí na sua frente? Rapaz, pode ter certeza, aposta e ganho que ele tá com o celular. Ah, esse é o assunto do Francisco Garonci, nosso especialista em segurança viária. É com você, parceiro.
7: Tem uma coisinha moderna, pequena, leve, que cabe no bolso e tem sido motivo de muitos transtornos no trânsito: o aparelho celular. Nunca use o celular enquanto estiver dirigindo. Não existem estatísticas seguras a respeito do número de mortos no trânsito por estarem usando o celular, até porque não tem como garantir que a causa da desatenção que levou ao sinistro foi o uso do aparelho.
8: Quem falou com o Garonce a respeito do celular ao volante foi a Magda Brandão. Ela é do Detran de Brasília.
9: O real perigo que se tem mesmo na via pública é que você perde a atenção. Você está com a sua atenção comprometida, completamente comprometida. Você coloca em risco a sua segurança individual e a coletiva. Pessoal, nada é mais importante do que a nossa vida.
7: Quanto tempo que a gente gasta para responder uma mensagem de WhatsApp? Eu vou cronometrar aqui para a gente fazer um teste, dando uma resposta bem rápida, viu? Daquelas que acontecem a qualquer momento aqui no trânsito, ó. Ó, tô dirigindo, não posso teclar, depois eu te ligo, ok? Essa foi uma resposta bem simples e bem rápida. E deu 28 segundos. Fazendo uma conta bem direta, imagine que a gente está andando numa rodovia a 80 km por hora. Nesses 28 segundos, esse caminhão percorreu mais de 600 metros. Agora, você se sente seguro se alguém tirar a sua visão e você tiver que dirigir por mais de meio quilômetro? Pois é. Foi exatamente isso que aconteceu nesse momento em que eu estava respondendo a uma simples mensagem de WhatsApp. E essa conversa não termina aqui, a gente continua junto nas redes sociais.
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8: E agora tem música:
10: Israel e Rodolfo.
11: Madrugada, só eu.

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1: Vamos lá pro nosso bate-papo estradeiro. O Eduardo é mais um dos estradeiros que fazem parte da galera da geladeira deitada. Faz só entrega urbana ou chega a pegar muito tapete preto aí, Edu?
3: Eu pego bastante estrada também, faço viagem.
1: Opa! O que você costuma levar aí no baú?
3: Carrego chocolate.
1: Bom, para esse tipo de carga, gente, também precisa ser levada dentro de um baú frigorificado. Aí você tem que estar sempre de olho, né? Tanto na manutenção do caminhão, manutenção do implemento, não pode deixar passar temperatura, senão o chocolate derrama pelo caminho todo aí também, né?
3: Positivo, isso mesmo. Tem que estar bastante de olho na temperatura, porque se deixar baixar a temperatura, aí estraga o chocolate. Aí volta para São Paulo de novo, dependendo do lugar que você for com a entrega.
1: Você chega lá com o chocolate tudo derretido, bate de volta que não vai aceitar a carga, né?
3: Positivo, é isso mesmo.
1: E numa dessa aí, o baú tem que estar sempre com a manutenção em dia, né? Tanto do Thermo King, mas também o caminhão sempre com o baú higienizado, a questão das borrachas também, tá sempre de olho acompanhando essa manutenção?
3: Acompanhando tudo, a manutenção do aparelho, do caminhão, a vedagem do baú, para ver se não entra água também às vezes, tem que olhar tudo.
1: Numa dessa água é um grande perigo pro chocolate aí também, né?
3: Porra, bastante, aí estraga, né? Aí joga fora.
1: Na hora de escolher um implemento para trabalhar, tem que procurar um implemento com qualidade, porque numa dessas você indo por preço só, achando que baú frigorificado é tudo igual, numa dessas você acaba tomando na cabeça, né?
3: Positivo, tem que olhar bem o caminhão, né, na hora de comprar, o caminhão, o implemento que tá em cima, o aparelho para ver a marca também, se é boa, se compensa, tem que olhar tudo.
1: É o mercado que tá dando bom rendimento para você no final do mês?
3: Ah, é bom, é bom. Refrigerado é bom, que você tem a opção de você carregar carga congelada, refrigerado. E também, se estiver viajando e você for voltar para sua cidade, dá para você carregar um carga seca, carrega de tudo.
1: Quer dizer, dá para se virar sem precisar voltar batendo lata aí também no dia a dia, né?
3: Dá sim, senhor, dá para se virar tranquilo. É, oprime todas as necessidades.
1: Valeu, meu irmão, obrigado pela gentileza. Valeu, daqui tá seguindo para onde?
3: Não, daqui agora eu vou para casa.
1: Eita, vai. Descansar, o QTH de sossego, e amanhã encarar mais um dia de trabalho. Vale.
3: Positivo, amanhã carregar e acelerar de novo.
1: É isso aí, Eduardo. Boa viagem, meu irmão. E já que o papo é implemento, eu estive numa fábrica de carrocerias, viu, turma? Quem me recebeu por lá foi o Ademilton. E por lá, eles fazem também reforma de implementos. E eu, turma, peguei o Ademilton com a mão na massa, trabalhando. Vamos ouvir o papo.
4: Ei, rapaz, servição completa você tá fazendo nessa van aqui, hein, moço?
5: É, então, aqui é uma van que a gente tá transformando ela para refrigerado ou congelado, né? Olha. Usando a densidade 3640 por quilograma força, isolando bem o piso, o material é poliuretano, né?
4: Levinho,
5: fica leve, né? O veículo do cara fica leve para poder economizar diesel, né? Porque quanto mais leve, mais economiza diesel e segura uma temperatura bacana, fazendo um isolamento bem feito no piso do veículo, né?
1: Então não é simplesmente uma placa simples, você tem que calcular todo o tamanho dela, saber quanto que ela vai ter que reter de temperatura, se é carga frigorificada, se é só uma carga ali que você vai manter ela congelada, tudo isso tem que ser levado em conta na hora de você montar, então, um veículo frigorificado?
5: Sim, tem toda uma técnica antes, né? Senão, se você montar com poliuretano que não seja adequado, que vai acontecer? Vai dar condensação, a refrigeração não vai bater temperatura e o carro vai ficar trabalhando em vão, né?
4: Ixi,
5: como se tivesse com as portas abertas. Então tem que ter uma técnica bem antes de fazer o isolamento.
1: Boa. Legal. Eu queria saber com você, existe uma idade mínima de implemento para você fazer esse tipo de serviço? Ou se é muito antigo, você até desaconselha o dono?
5: Não. Se tiver em boas condições o veículo, não tem idade mínima, não. Porque o que manda é o isolamento bem feito, né?
1: Quer dizer, não tem negócio de idade. Tem que ter um carro que tenha dono bem cuidado, dá para fazer o trabalho então, né?
5: Exatamente. Se tiver bem cuidado, bem adequado, vedando bem as portas, principalmente tudo novo, a gente pica o pau.
1: Boa, Ademilton. Muito obrigado pela prosa, meu irmão. Sucesso sempre.
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1: Música na boleia, Maiara e Maraíza.

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1: No inverno, os riscos para o coração aumentam, principalmente por causa das baixas temperaturas e dos hábitos que mudam nessa época do ano. Fique ligado, porque agora você vai entender por que o coração sofre mais no frio e como se proteger para seguir viagem com saúde e segurança. E quem dá dicas sobre o assunto é a médica cardiologista Aline Duarte. Vamos ouvir!
2: Para a gente entender melhor, no inverno as nossas veias elas sofrem a vasoconstrição. O que é isso? Ela diminui, ela fica, né? Ela encolhe. E aí, se eu estiver com o meu pé descoberto, por exemplo, e eu estiver só com uma blusa e uma calça, o meu coração ele vai trabalhar dobrado até meu pé ficar quente. Quando ele faz isso, aumenta em torno de 30% o risco de um infarto e, em média, 20% o risco para um AVC, que é um derrame. Ou seja, como é que eu ajudo o meu coração? Mantendo os meus pés aquecido, o meu corpo inteiro aquecido, blusa, com calça, com roupas quentes, para que ele trabalhe menos. Isso é muito importante. Em especial para os idosos, hipertensos, diabéticos, fumantes. Eu diria, todos nós, né, precisamos ter esse cuidado, porque o inverno a gente vai ver esse aumento acontecer gritantemente. Porém, o uso de uma meia e manter tudo isso quentinho fará toda a diferença na vida de todos nós. Então, essa é a minha orientação. E cuidem não só do corpo, mas aqueçam os pés.
1: É isso, turma. É isso aí, ó. Meias nos pés e luva nas mãos são bons pro coração.
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1: E agora tem música pra turma.

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2: Uma coisa importante, turma, que você deve ficar com relação aos pneus é a questão, por exemplo, da banda de rodagem. Como que faz para saber se aquela banda de rodagem ainda tá bom, se ela tá em perfeito estado, se dá para rodar com segurança? Às vezes o pessoal fala do calibre, ah, tem que dar 1,4, 1,7, tem que ver o tal do TWI. Dá para fazer o teste com uma moeda de R$1. Pega uma moeda de R$1 e coloca ali no centro da banda, né? Que é aquela parte mais grossa do pneu. Se você colocou ali dentro da banda, colocou dentro da canaleta ali, né? Se você conseguir ver a parte dourada da moeda, é sinal de alerta. É hora de você providenciar a troca. Então encosta no borracheiro, troca no truque center, faça a troca de pneu. Porque a vantagem de você trocar o pneu quando ele já chega nesse estágio, uma é o valor da economia e outra da segurança, né? Da segurança porque você vai estar rodando com um pneu que vai ter uma aderência adequada ao solo. E de economia, porque quando o pneu tá nesse estágio, fica muito mais fácil, por exemplo, quando você vai fazer a troca, dele aceitar aquela carcaça como uma forma de pagamento também. Porque a partir do momento que você leva o pneu lá já saindo tudo os arames, já tá aparecendo a lona, aquele pneu lá só serve para fazer ou asfalto de borracha, ou quando o pessoal encontra um cara talentoso para fazer aqueles vasos. Então, é um pneu que vai te oferecer uma economia. Isso aí, normalmente, dá uma economia de 30%, em alguns lugares até 40%, né? E outra coisa, fica atento à formação de bolhas aí, viu? Nós tivemos a semana aí um caso de um estradeiro que foi parar para calibrar o pneu tava com uma bolha por causa de um buraco, o pneu estourou na cara dele, infelizmente ele acabou morrendo no local. É uma notícia que a gente pegou, mas vira e mexe você rodando por aí, se você joga uma pressão a mais num pneu que já tá com aquela bolha, que é um pneu que já tá com a carcaça comprometida, corre o sério risco disso daí. Então, turma, vamos ficar atento, com pneu, com segurança, a gente não brinca.
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1: E o Brasil Caminhoneiro de hoje tá terminando. Mas não fica triste, não. Prometo voltar amanhã nesse mesmo horário. 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Um grande abraço a todos que viajaram com a gente. Boa tocada pra quem tá no trecho. E até lá!

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0: Senhor, neste dia que começa, venho te pedir a paz, a sabedoria e a força. Quero olhar o mundo com os olhos cheios de amor. Quero ver além das aparências teu filho, como tu mesmo vê. E assim, Senhor, ver o bem em cada um deles. Fecha meus ouvidos a toda calúnia. Guarda minha língua de toda maldade, que só de bênção se encha minha alma. Que eu seja tão bom e tão alegre, que todos aqueles que se aproximam de mim sintam a tua presença. Reveste-me de tua beleza, Senhor, e no decorrer desse dia eu me revele a todos. Amém.
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Alô, minha gente, salve, salve, bom dia, bom dia. Bom dia pra você e também pra você. Estamos chegando, hein? Hoje é terça-feira, dia 18, né? 18 de agosto de 2026. Dia do estagiário. Lua nova no céu, já se passaram 230 dias do ano, faltando 135 para o próximo. Por aqui, o seu amigo Jaci Ferreira lhe desejando um bom dia. Temperatura agora marcando 20 graus em Lucas do Rio Verde. Olha, bom dia para você em casa, bom dia para você no trabalho. Amigos aí na fazenda, no sítio, na chácara, amigos motoristas, né? Você tá aí com a gente, ligando o radinho agora, já fez o café, já quis aquele mate. Então, simbora na manhã. 9607-1705, nosso WhatsApp, né? Agora são 5:06. Bom dia pra você já aí com a gente, né? No pé do rádio, como diz o outro. Pena Branca e Chavantinho abrindo o programa. Pena Branca, não, Pedro Bendes era estrada, é. Pedro Bendes era estrada. Essa aqui é um clássico, hein? Sete palavras.

0: Deus.
1: A moda é essa, raiz da música sertaneja, Chico da Serra e João da Mata, Lágrimas de Deus. Essas foram as primeirinhas de hoje. João Boiadeiro, Moreno e Moreninho, Pedro Bento, Zé da Estrada, Sete Palavras.
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1: 20 graus em Lucas.
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6: Joaci Ferreira, fala a hora aí pra nós, tu.
7: Olha a hora, embora conferindo, 5:28, bora tomar um café. Dona Maria já fez o cafezinho, Dona Maria da feijoada, um abraço. Quem acompanha as novelas aí, gosta de novela, né? Lembra da atriz Laura Cardoso, né? Então, ela faleceu essa madrugada, né? A atriz Laura Cardoso morreu aos 98 anos. A informação foi confirmada, compartilhada em seu perfil no Instagram, na madrugada de hoje, né? A página é administrada pelo bisneto da atriz, Fernando Faria, que também divulgou a informação em seu perfil. Diz que a atriz partiu às 23:24 dessa segunda-feira, de causas naturais em sua casa em São Paulo, né? Abre aspas, nossa grande estrela se despediu de nós. Laura Cardoso estará para sempre em nossas orações, em nossos corações. Obrigado por tudo, nossa amada e eterna Laura Cardoso, escreveu no perfil, né? Laura Cardoso, 98 anos, é uma grande atriz. E a notícia boa também para os corintianos, né? Que foi confirmado já, o Corinthians confirmou renovação com Memphis Depay, né? O holandês já deve jogar aí o segundo tempo na quinta-feira pela Libertadores. Corinthians aguarda ele já hoje para os treinos. É, o presidente do Corinthians confirmou a renovação do Memphis Depay. A expectativa é que o atacante esteja no CT Joaquim Grava, né? Na manhã de hoje, para ser reintegrado ao elenco de Fernandinho. Que beleza, né? Vamos lá então. Um abraço, meu amigo Batista. Tem áudio aqui do Batista. Bom dia, Batista. Tá ligado? Fala comigo, Batista. Bom dia, bom dia.
8: Bom dia, Jorge Ferreira. Vamos que vamos. Mais uma terça-feira para nós. Tô muito 100% não, mas vamos que vamos. Tranquilo. Toca pra nós A Vida de um Policial. Tião Carreiro e Pardinho. Beleza? Vamos daqui a pouco mais fazer um café. E ficar no aguardo, né? Hoje tem exame. Porque o negócio não tá fácil, não. Mas se Deus quiser, vai dar tudo certo, vai ficar tudo bem. Tranquilo? É o Batistão, Parque das Américas.
7: Não pode deixar a peteca cair, né, Batistão? Já deu certo, com certeza. Amém, meu amigo. Deus abençoe você, meu grande amigo Batista. Meu amigo Luizão. Ô, Luizão. Luizão tá de boa, né? Eu vi ele a semana aí, tá lá sentadão, tranquilo. Aí sim, Luizão.
9: Bom dia, meu amigão. Bom dia, tudo de bom pra você. Que nós tenhamos uma terça-feira repleta de saúde e de amor e paz. Que Nossa Senhora cubra nós com esse manto sagrado. Bom dia, Jaci, tudo de bom para você. Bom dia, meu amigão.
7: Obrigado, meu amigo. Bom dia, Dona Ivone Novak Bandeirantes. Bom dia, Dona Ivone. Também tá com o cafezinho pronto, né? O William e a Salete também lá no Fuji, bom dia. Ademir do Bandeirantes, bom dia, pedindo exemplo de cão, um abraço. Elton, bairro Menino Deus, aí Elton, bom dia, tudo tranquilo? Meu amigo Magrão, ô Magrão, bom dia, também tá ligado, sempre, né, Magrão? Obrigado pela companhia, meu amigo. Bom dia também, Ana, Fazenda Água Limpa, 5:31 agora.

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5: Olha a hora, 5h48, é a boa moda sertaneja. Meu amigo Palotina tá ligado comigo. Alô, Palotina, hoje tá de boa, né? Tá em casa, Palotina, hoje. Já fez o cafezinho, a mate, né? O Palotina é chegado no mate, aquele chimarrão no capricho. Grande Palotina, abraço, meu amigo. Ótima terça-feira. Meu amigo Marcelo também tá ligado. Ô, Marcelo, bom dia, obrigado pela audiência, Marcelão.
6: Bora, bora, tio Ju, terçou.
5: É, bora.
6: Toca pra nós aí um goiano e paranaense, a voz do cantador.
5: Beleza, meu amigo. Grande Marcelão, um abraço. Obrigado pela sintonia. Manda um bom dia também aqui pra Dalva. Ô, Dalva, bom dia. Mandou aqui, ó, trabalho no restaurante paranaense. Escuta o programa todos os dias. Olha só, hein? Gostaria de ouvir uma do Daniel, qualquer uma. E que o nosso dia seja abençoado. Amém. Um abraço a Dalva, toda a equipe aí do restaurante paranaense, né? Obrigado pela companhia, todos os dias ligado e curtindo a programação, né? Pessoal trabalhando, curtindo, legal. 5h49, trazer peão carreiro e praense aqui primeiro. Pai, amigo, irmão,

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1: 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Bom dia, queridos filhos e filhas. Começo do dia, terça-feira, rezando pelos doentes e com os doentes. E vamos juntos colocar as nossas enfermidades emocionais, físicas, não importa em que área, Senhor, curai. Senhor, mostrai a vossa misericórdia. Queridos filhos e filhas, com os doentes e pelos doentes, em nome do Pai, do Filho e do Espírito Santo, amém. Senhor Jesus, o dia começa, a labuta continua. E lembramos, Senhor, Mestre, que curaste corações, o homem todo e todo homem. E é por isso, Senhor, que nas primeiras horas deste dia, queremos pedir a cura interior. Na tua presença, colocamos os corações aflitos. Peço, Senhor, cure as más lembranças que provocam tormento em meu coração. Peço, Senhor, que a tua misericórdia e os raios curativos possam curar os meus traumas que me afetaram na infância e ao longo da vida. Senhor Jesus, tu conheces os problemas e eu coloco todos os meus problemas, desafios do dia de hoje, no coração do bom pastor. Te peço, ó bom pastor, pelas chagas abertas em teu corpo, em teu coração, cure as feridas que estão no meu. Cure as feridas de minhas lembranças, a fim de que nenhuma delas me faça recordar com dor, angústia e preocupação. Cura-me, Senhor. E como fruto desta cura, que eu consiga perdoar, e o perdão que me liberta, que eu consiga perdoar todas as pessoas que me ofenderam e me machucaram. Dai-me, Senhor, a cura interior como fruto do perdão. Senhor, curai os males físicos do corpo, as feridas abertas, essa dor que lateja, essa parte que a medicina não resolve, mas com fé, uma luz brilhará, Senhor, e eu te louvarei e exaltarei o teu nome, Senhor. No dia de hoje, eu me coloco na tua presença e peço: aceite-me, purifique-me e santifica-me, Senhor. Rezemos juntos. Pai nosso, que estais no céu, santificado seja o vosso nome. Venha a nós o vosso reino. Seja feita a vossa vontade, assim na terra como no céu. o pão nosso de cada dia nos dai hoje. Perdoai as nossas ofensas, assim como nós perdoamos a quem nos tenha ofendido. E não nos deixeis cair em tentação, mas livrai-nos do mal. Livrai-nos do mal. O Senhor esteja convosco. Ele está no meio de nós. Que a bênção de Deus nos livre do mal. Que a bênção de Deus recaia sobre nós. A água, a roupa dos enfermos, as fotos de família, sobre este dia que começa. Em nome do Pai, do Filho e do Espírito Santo. Amém. Dai-nos, Senhor, a cura interior. Até amanhã.
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3: 21 graus em Lucas.
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3: Bora tomar um café, Jorge Ferreira.
4: Bora tomar um cafezinho. 6:08 agora, bom dia. Que beleza, obrigado pela audiência. Muito obrigado pela sua companhia, né? Tá aí sempre ligado, curtindo. Deus abençoe a nossa terça-feira. Alô, Rosane, bom dia, nossa amiga Rosane.
5: Bom dia, aqui é a Rosane, aqui do Parque das Araras. Eu quero pedir uma música bem bonita e oferecer para minha irmã Salete, costureira, e também para minha amiga Adelaide, a Marlene Manicure, minha amiga também, e para todo mundo que gostar dessa música.
4: Qual?
5: Memória Esquecida, de Milionário José Rico.
4: Olha!
5: Uma boa terça-feira para todos.
4: Valeu, Rosane, um abraço, obrigado pela audiência, né? Tá sempre ligado aí com a gente, curtindo a programação. Bom dia a Salete, também Salete Costureira, né? Toda a família. Um abraço. Darcy tá ligado, Darcy, bom dia. Pedindo Disco Voador, hein? Olha, faz tempo que não toca essa moda, hein? Disco Voador, Palmeira e Biá. Falou, Darcy, bom dia, bom dia, bom dia, Edinaldo.
6: Bom dia, bom dia, bom dia, meu amigo Jorge Ferreira, eu por cá de novo, Edinaldo. Semana inteira, nós tá ouvindo vocês. Mas amanhã aí, a programação da Rádio Regional. Manda um modão pra nós, Edomado Batista, princesa, tamo indo aqui, no fundo aqui do Luca do Rio Verde, sentindo a Ipiranga ali, fazer o despejo do Calcário.
4: Valeu, Edinaldo, um abraço, bom dia, bom dia. Valdemir José Vieira, também tá ligado.

0: o jeito caipira com o Giro e o Geno na manhã 6:19. Bom dia, dona Nelcinda, não perde um programa, né? Muito obrigado pela companhia todos os dias lá no Bairro Verde. Bom dia, Joacira Nelcinda do Bairro Verde, toca aí a música Barra Pesada, tamo juntos. Adair Chacra Valardão, bom dia. Bom dia, meu amigo Roberto, a Flávia, toda a família. Obrigado pela audiência. Meu amigo Barreirito, ô Barreirito, fala comigo.
1: Oi, bom dia, Joacir. Manda uma modona em Colorado, Lorival, pra nós aí. O mundo será teu professor, tá? Que temos cuidado do teu programa aqui, tá? Um abração pra você e pra todo mundo que tá ligado, tá? Um abração pros que gosta da música sertaneja aí, tá?
0: Beleza, Barreirito, um abraço. 6:19.

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3: 6:23, bom dia.
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8: Ô, Joacir Ferreira, eu tô aqui do pé do rádio.
9: Tá no pé do rádio, tá ligado? Na Regional. Gente, final de semana agora acontece as pescarias, né? Sábado, pescaria das amigas da Regional. Domingo, pescaria, né? O festival de pesca mirim para crianças, né? Então, fique ligado, vai preparando já sua traia, né? 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Então, ó, são parceiros aí, né? Da Regional. Beleza? Então, fim de semana agora, vamos estar realizando as pescarias. Domingo, na Pescaria das Crianças, vai ter distribuição de picolés, né? Ó, entre vocês que fizeram a inscrição para a Pescaria das Crianças, vai ter um prêmio extra, né? Que todo ano a gente faz aí, apoio da Martinello. Vai ter uma bike para sortear entre os participantes. Então é importante você estar ali, viu? Após a pescaria, ah, não peguei nada, vou embora. Fica ali, tem que estar presente na hora, tá bom? Na hora do sorteio ali dessa bike extra, né? Que é entre os participantes. Não importa se você pegou ou não pegou peixe, importante que você fez inscrição, participou, você vai participar do sorteio de uma bike também, beleza? Vamos lá então, meu amigo Josué tá ligado, Pai das Araras toca aí Rio Negro Solimões, Romântica. É, Edir do Pioneiro. Edir, bom dia, um abraço, pedindo Velha Cacimba. Vou trazer aqui Lourenço Dorival e depois tem Amado Batista também que é pedido. 6:31, Lourenço Dorival, o mundo será teu professor.

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2: As exportações do agronegócio brasileiro bateram recorde em julho. Dados do Ministério da Agricultura indicam que os embarques movimentaram com mais de 16 bilhões de dólares, o maior valor já registrado nessa época do ano. O número também representa alta de 5% na comparação com o mesmo mês de 2025. Destaque para a soja, né? Cujas vendas externas aumentaram 17%. O grão respondeu sozinho por mais de um de cada $3 exportados pelo setor, hein? O preço do café arábica no campo voltou a subir e se aproximou de R$ 1.800 a saca. Os últimos dias indicam dados CPEA, né? A safra desse ano está praticamente concluída. Em algumas regiões, o produtor rural ainda calcula os impactos das chuvas fora de época no tamanho da produção e na qualidade dos grãos. No caso do café robusta, a oferta está acima da demanda, o que força as cotações para baixo e faz a saca ser vendida na casa de R$ 1.060. A cotação do arroz no campo caminha para fechar agosto com uma forte alta. O balanço do CPEA indica que o valor médio da saca de grão em casca já subiu 7% nesse ano. Ou melhor, nesse mês, né, para R$ 73 no Rio Grande do Sul. Muito comprador está ativo, interessado em fazer negócio. Já o produtor rural bate o pé na hora de vender. De olho em uma safra 13% menor em 2026. Por conta dos preços baixos no ano passado, que levaram a um corte de investimentos na cultura.
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4: 6:42.
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0: Meu amigo Carlos Melz, ô Carlão, um abraço, obrigado pela audiência. Tá lá na Avenida Tocantins, no Azulão. Agora 6h49, muito bom dia. Daqui a pouquinho tem Regional Notícias, hoje a apresentação do Sérgio Nery. 6h49, deixa aqui as últimas de hoje, tá na hora.
9: Já se fez.
0: Ui.
9: Tá na hora de dar tchau. Teletubbies. Vamos embora.
0: Vamos embora. Eu volto ainda hoje aqui na programação da Regional a partir das 5 da tarde no Top Sertanejo. Beleza, gente? Um abraço, fique com Deus. Uma abençoada terça-feira a todos. E amanhã às 5, você já sabe, né? Quem chegar primeiro, espero.

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14: 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A assessora de cooperativismo e sustentabilidade, Licidneia Franco, faz o convite.
15: 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Então a gente deixa aqui o nosso convite para que acessem o site sicredi.com.br/promoção/União Faz a Vida 20 anos MT. Contamos com a participação de vocês para eternizar a vivência de vocês e a história do programa na nossa região.
13: As inscrições estão abertas até o dia 31 de agosto.
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0: Muito bom dia, são 7:02 em Lucas do Rio Verde, está no ar o Regional Notícias. Terça-feira, dia 18 de agosto de 2026, o Regional Notícias é uma produção do Departamento de Jornalismo da Rádio Regional FM de Lucas do Rio Verde. Textos e edição, Sérgio Neri e Altair Anderle. Apresentação, Sérgio Neri, supervisão geral, Davi Paré Agüero. No Regional Notícias desta terça-feira. Câmara de Vereadores instala comissão para avaliar projetos sobre perímetro urbano em Lucas. Anvisa aprova caneta similar e genérica no controle de diabetes. Novas regras ampliam a possibilidade de doar sangue. Aumento no número de internações por dengue preocupa a Secretaria de Saúde de Lucas do Rio Verde. A partir de agora no Regional Notícias. 7:03.
1: Confira agora a previsão do tempo.
0: O dia amanheceu com céu aberto e sol forte em Lucas do Rio Verde e na microrregião. Durante o dia, o céu vai apresentar algumas nuvens e períodos de céu nublado. A temperatura deve variar entre a mínima de 22 graus e a máxima de 39 graus Celsius. Não há previsão de chuva nesta terça-feira em Lucas do Rio Verde. E a umidade relativa do ar deve ficar entre 19% e 55%. 7:04.
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2: Indicadores agropecuários com Diego Brião. Soja.
3: Os contratos futuros de soja com vencimento em setembro registraram elevação nos Estados Unidos na segunda-feira. Na Bolsa de Chicago, a cotação era de US$ 12,01 por bushel. Valores no mercado físico, no Brasil, por saca de 60 quilos. Estado do Mato Grosso, cidade de Rondonópolis, R$ 140. E Rio Grande do Sul, na Umetoque, R$ 125.
2: Boi gordo.
3: Em São Paulo, na B3, os contratos com vencimento em agosto eram negociados ao final da segunda a R$ 347,70 por arroba. Houve elevação de 0,20% no dia. Boi à vista, no Mato Grosso, em Cuiabá, R$ 326,15 por arroba.
2: Café.
3: Os contratos futuros de café arábica com entrega prevista para setembro terminaram a segunda-feira em Nova York, nos Estados Unidos, em elevação. A cotação era de R$ 2.373,79 por saca de 60 quilos. No Brasil, no mercado físico, valores do café arábica, tipo 6, por saca de 60 quilos. Minas Gerais, Varginha, R$ 1.870 e São Paulo, Franca, R$ 1.830.
2: Milho.
3: Valores no mercado físico por saca de 60 quilos. Paraná, Marechal Cândido Rondon, R$ 58, valor em estabilidade na comparação com a cotação anterior. E Goiás, Rio Verde, R$ 54, também em estabilidade.
2: Trigo.
3: Valores no mercado físico por saca de 60 quilos. Rio Grande do Sul, Nonoais, R$ 70, em estabilidade. E Paraná, Marechal Cândido Rondon, R$ 75, também em estabilidade.
2: Cana-de-açúcar.
3: Os contratos futuros de açúcar com entrega prevista para outubro terminaram a segunda em Nova York em elevação. A cotação era de 16,87 de dólar por libra peso. No Brasil, em São Paulo, a saca de 50 quilos de açúcar cristal fechou o dia cotada a R$ 99,94, também em elevação.
2: Feijão.
3: Preço médio do feijão no atacado no Paraná. Feijão carioca, tipo 1, R$ 243,09 por saca em elevação. E feijão preto, tipo 1, R$ 193,44 por saca, também em elevação.
2: Arroz.
3: Valores no mercado físico por saca de 60 quilos, Rio Grande do Sul, Capivari do Sul, R$ 77 em estabilidade e Santa Catarina, Rio do Sul, R$ 66 em elevação.
2: Indicadores agropecuários, um conteúdo do Grupo Rádio Web, informação que amplifica conexões.
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5: Bom dia. Se a gente olhar a pesquisa que saiu ontem da Nexus, que foi paga pelo BTG Banco, né? BTG Pactual. A gente vai perceber que ainda tem muito eleitor a ser conquistado. Eu fiz as contas aqui, segundo a pesquisa, tem 5% de brancos e nulos, 2% de indecisos, tem 23% que não tem interesse, né? Tem 5% que não vão votar. Gente, são milhões, 40 milhões, 50 milhões, 55 milhões de eleitores em 159 milhões de eleitores a serem conquistados. Até nisso é um potencial, né? O Brasil é um país que tem um tremendo potencial de riqueza, mas não se torna potência, porque não sabe usar o seu potencial. Será que os candidatos, os partidos, os próprios eleitores interessados em defender os seus candidatos a deputados, senadores, governador, presidente, sabem como conquistar mais votos para os seus preferidos? Só para lembrar, não se conquista voto brigando, né? Conquista-se votos argumentando, convencendo, né? E para isso tem que ter informação e conhecimento, né? Só para lembrar que a gente se valoriza, ganha poder com conhecimento. Por isso que muitos políticos não fazem questão de investir no ensino, né? Porque fica mais fácil de dominar. Bom, eu queria mostrar, vejam só, o nível do serviço público no Brasil. Desculpem, mas serviço público e políticos. O ministro Flávio Dino, que é maranhense, já foi representante do Maranhão no Senado, abriu mão disso, né? Deu as costas para o seu eleitorado para ser ministro supremo. Acho tão estranho isso, né? É um desprezo ao eleitor, né? Mas já foi governador, né? E ele agora determinou como juiz do Supremo o afastamento do presidente do Tribunal de Contas Estadual do Maranhão. Esses tribunais de contas têm muita coisa a ser examinada, né? Porque dão lugar a protegidos. Por exemplo, esse presidente do Tribunal de Contas é sobrinho do atual governador. O nome dele é Daniel Brandão. E sabe por quê? Envolvimento numa

0: carro oficial, oficial significa de governo, né? Na praia, parece que é isso. Então, tá, eu acho estranho esses nomes, né? Gilbson significa que o pai dele se chama Gilb, mas não é o caso, porque dizem que o Raimundo Cutrim, então secretário de segurança, pediu para o pai do condenado que o condenado tirasse declarações para não envolver o presidente do Tribunal de Contas, que é o sobrinho do governador. Tá difícil de entender, né? Mas é uma trama imensa. E a gente fica pensando, tudo isso é feito em nome do povo, porque todo poder emana do povo, e com o dinheiro do povo, que é um paga imposto, mesmo que não queira, vai pagar, sempre que comprar alguma coisa vai pagar imposto. Então, é essa a questão. E a outra questão, eu vou ser um chato, mas vou repetir aqui. Vocês viram o que aconteceu com esse ônibus que estava levando gente, parece que é fim de semana, em Copacabana, saindo de Belo Horizonte. Tinha 56 pessoas nos ônibus, inclusive a tripulação. Era um ônibus fretado, e lá na Serra de Petrópolis ele rolou para fora da estrada. Eu vi as fotos. O ônibus está inteiro. Quem tivesse amarrado no cinto estaria preservado lá dentro, a menos que alguém desamarrado estivesse jogando para lá e batesse com a cabeça na cara de alguém que estava amarrado. Eu vivo falando nisso. Tem que usar cinto de segurança nos ônibus. Teve 10 mortos. E parece que uns de 15 a 20 feridos, ou mais do que isso, né? Provavelmente quem saiu ileso é porque estava com cinto e teve a sorte de nenhuma cabeçada tê-lo agredido lá dentro enquanto ônibus. Não rolou, deu umas duas voltas pelo que eu vejo pela foto. Faz a diferença entre a vida e a morte usar o cinto de segurança, né? De Brasília, Alexandre Garcia.
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2: 7:14 em Lucas do Rio Verde, 7:14. Anvisa aprova caneta similar e genérica no controle de diabetes.
3: A Agência Nacional de Vigilância Sanitária, Anvisa, liberou nesta segunda-feira o registro de duas novas canetas com o princípio ativo semaglutida, obtido por via sintética. Ambos são agonistas do receptor GLP-1. Um dos medicamentos é uma caneta genérica produzida pela EMS. Essa não terá nome comercial, como acontece com a caneta da EMS disponível no mercado com o nome Ozive. A outra caneta é um medicamento similar, registrado pelo laboratório Germed e que será comercializado com o nome Semaclic. A expectativa é de que os novos medicamentos cheguem ao mercado com valor 30% menor que o de referência. As duas canetas aprovadas pela Anvisa são indicadas para o tratamento de adultos com diabetes mellitus tipo 2, insuficientemente controlado, como adjuvante à dieta e ao exercício. Assim como os demais medicamentos similares, a caneta de solução injetável é de administração semanal. Os produtos devem ficar armazenados em geladeira em temperaturas que variam de 2 a 8 graus, antes e depois de iniciado o tratamento. Outro cuidado que o paciente precisa ter é de não deixar o medicamento congelar. A venda da semaglutida está sujeita à prescrição de receita médica em duas vias. Agência Rádio Web de Brasília, Alan Barbosa.
2: 7:16. Escassez da mão de obra já afeta cerca de 80% das empresas no Brasil.
4: Encontrar profissionais qualificados tornou-se um desafio para as empresas brasileiras. Segundo a pesquisa global da escassez de talentos 2026 do Manpower Group, 80% dos empregadores enfrentam dificuldades para preencher vagas, índice que coloca o Brasil entre os países com maior escassez de mão de obra, superando a média global de 72%. Entre as regiões brasileiras, o estado de São Paulo aparece no topo da lista, com 88% das empresas relatando dificuldades para encontrar trabalhadores qualificados. Em seguida, aparece

0: Esse Minas Gerais, com 85%, e Rio de Janeiro, com 80%. Ana Paula Mendonça, especialista em carreira e liderança e administradora registrada no CRAMG, Conselho Regional de Administração de Minas Gerais, fala sobre quais habilidades comportamentais se tornaram indispensáveis para conquistar uma vaga, além do conhecimento técnico.
1: Hoje as empresas procuram, buscam profissionais que consigam transformar esse conhecimento técnico em resultado dentro de ambientes cada vez mais dinâmicos. Então, o que eu destacaria como principais pontos? Comunicação, colaboração, adaptabilidade, pensamento crítico, resolução de problemas e, principalmente, a capacidade de aprender. Estão entre as competências mais valorizadas pelos empregadores. O profissional, ele não precisa saber tudo, mas ele precisa ter a capacidade de continuar aprendendo e incorporando novas formas de trabalhar.
0: De acordo com a pesquisa, a transformação digital e o avanço da inteligência artificial estão ampliando a disputa por profissionais com formação técnica específica. A especialista em carreira e liderança destaca os impactos da escassez de talentos para a produtividade, a inovação e o crescimento das empresas.
1: A escassez de talento representa muito mais do que simplesmente uma vaga e permanece aberta. Ela pode produzir consequências para toda uma operação da empresa. Isso pode gerar sobrecarga, retrabalho, atraso, perda de produtividade. Existe também um custo de oportunidade. Um projeto pode atrasar, uma expansão, né, pode ser postergada, ou uma oportunidade comercial, ela também pode deixar de ser aproveitada porque a organização não possui determinada competência naquele momento.
0: Em um mercado que muda cada vez mais rápido, qualificação e adaptação deixaram de ser diferenciais. São requisitos para profissionais e empresas que querem continuar crescendo. Agência Rádio Web, produção e reportagem, Priscila Mendes.
2: 7h18. Novas regras ampliam a possibilidade de doar sangue.
3: O Ministério da Saúde divulgou a nova regulamentação que reduz o tempo para doar sangue após procedimentos estéticos e de saúde. As novas regras também alteram critérios que antes levavam à inaptidão definitiva, o que torna o processo menos restritivo. Dentre as mudanças está incluída ainda uma nova avaliação sobre os casos de doadores que tiveram tuberculose pulmonar ou extrapulmonar, que passaram por cirurgia bariátrica ou que têm histórico de câncer. Segundo Mozia Machado, médico da família e comunidade e professor do Centro Universitário Sesuca, essas alterações não reduzem a segurança do processo de doação de sangue.
4: Entre as principais mudanças, doadores regulares poderão continuar doando após os 70 anos, desde que estejam saudáveis e sejam aprovados na avaliação antes da coleta. Também diminui alguns períodos de espera, após a tatuagem, micropigmentação e alguns procedimentos estéticos que sejam realizados em local seguro, com alvará, tudo correto. Por exemplo, o prazo poderá cair para apenas 7 dias, após endoscopia ou colonoscopia. Antigamente eram 6 meses, agora passam a ser 4 meses de espera para poder voltar a doar. Essas mudanças não vão diminuir a segurança, pelo contrário, esses critérios foram atualizados pelos métodos atuais de avaliação e testagem, com reforço, né, no controle da qualidade, na rastreabilidade e uma nova inclusão da testagem para malária, né? Então, continua sendo seguro, é um gesto simples e salva várias vidas.
3: Para as pessoas que tiveram tuberculose pulmonar ou extrapulmonar, o prazo passa de 5 para 2 anos depois da cura. Já quem passou pela bariátrica poderá ser considerado apto após 6 meses, desde que esteja com o peso estável. Para relações sexuais ocasionais ou com desconhecidos, o período de inaptidão cai de 12 para 4 meses após o último contato. Já no caso de histórico de câncer, a aptidão poderá ser analisada 5 anos após o fim do tratamento, desde que haja cura ou a remissão confirmada e não exista doença ativa. No Paraná, a Hemorrede é coordenada pelo Centro de Hematologia e Hemoterapia, o EMEPAR, que está capacitando os profissionais das 23 unidades espalhadas pelo estado para a readequação às novas normas, que entram em vigor em outubro. Agência Rádio Web, de Curitiba, William Sopa.
2: São 7h21 em Lucas do Rio Verde, 7h21. Em instantes, mais informações no Regional Notícias.
5: 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Indicadores Agropecuários. 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
2: 7:22.
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2: 7:28. Câmara instala a comissão para avaliar projetos sobre perímetro urbano em Lucas. A Câmara Municipal de Lucas do Rio Verde aprovou durante a 24ª sessão ordinária realizada nesta segunda-feira o projeto de resolução de autoria da mesa diretora, que institui a comissão especial de análise de um pacote de projetos de leis complementares, todos de autoria do Poder Executivo. O presidente do Poder Legislativo do município, vereador Ayrton Calai, se mostrou empolgado com a possibilidade das discussões.
21: Nós hoje recebemos um importante projeto que vai desenhar Lucas do Rio Verde nos próximos anos, aí que é o plano diretor. Toda a parte do novo zoneamento urbano, do que pode ser construído, de como será dividido, da parte do sistema viário, tudo isso nós vamos discutir com os vereadores e nós colocamos à disposição de todos eles, caso precisar de técnicos para melhor explicar, também chamar o executivo para que nós tenhamos aí um maior e melhor esclarecimento e que o plano diretor saia de acordo com a vontade, né, da grande maioria e também cumprindo sempre o que a gente quer para o nosso município no futuro.
2: Apesar de já terem sido travados alguns debates sobre o plano diretor, algumas modificações são consideradas impactantes. O presidente afirmou que é possível que aconteçam novos momentos de debate com a população.
21: O plano diretor já foi apresentado aqui na casa. Teve algumas alterações. Essas alterações, caso estiverem aqui, nós certamente faremos um novo debate com a população, assim, se necessário for, né? Então, o que vai definir isso? São os tipos ou o tamanho da alteração a ser proposta, se for proposta aos vereadores.
2: Durante seu pronunciamento, Calai lamentou algumas manifestações que, segundo ele, prejudicam a imagem da cidade. O presidente do Poder Legislativo destacou o esforço das gestões ao longo dos anos, ações que colocaram Lucas do Rio Verde como um dos municípios com maior índice de desenvolvimento do Brasil. Mesmo assim, algumas críticas não contribuem com os avanços, segundo Calai.
21: Nós também falamos aqui, durante a sessão, de que nós temos cansados de ver gente jogando contra o nosso município e falando mal do nosso município. Tem pessoas que vivem no nosso município, tiveram tempo suficiente para fazer coisas boas para o nosso município e nunca fizeram. Pelo contrário, só falam mal do nosso município. Então isso cansa, né? Eu dou um exemplo aí, quando todo e qualquer momento surgem críticas sobre o que está sendo feito. Vou citar aqui a Avenida Chapada. Está faltando asfaltar uma parte. Se a pessoa tivesse atento ao que está acontecendo no município e não ficar só fazendo videozinho de TikTok, ele saberia que ali, naquele local, onde não foi passado o CBUQ, é porque ali será cortado para colocar o esgoto que começou ou sai. É simples assim, mas não. Eu prefiro falar mal do que está acontecendo. E se tivesse passado o CBUQ depois cortado, iria reclamar porque está jogando dinheiro fora. Então, é reclamar por reclamar. Resolver, se apresentar para resolver o problema, falta. Está faltando. Então, nós convocamos pessoas para que venham ajudar a construir a cidade. Falar mal de Lucas do Rio Verde, da cidade que mora, é feio, é ruim. Só achar problema é ruim. Só falar mal da cidade que vive, que dá o pão, que oportunizou chegar, é ruim. Falar mal da administração do qual fez com que ela viesse para cá, é ruim. Porque só veio para cá porque Lucas do Rio Verde estava bom. E a gestão vem fazendo coisas melhor. Se estivesse ruim Lucas do Rio Verde naquela época, ou agora certamente não estaria aqui. Falar mal da cidade que você vive, de você que acorda de manhã cedo para lutar para ter a tua escola de qualidade, para ter a saúde de qualidade, para ter a moradia, para ter o asfalto. É falar mal do que você faz todos os dias, levantar para trabalhar, para construir a sua vida, que você escolheu para viver nessa cidade bonita que é Lucas do Rio Verde, que todo mundo reconhece. Nós precisamos, minha gente, é somar. Somar resolve. Só reclamar e não dar a solução, não ir atrás da solução, isso qualquer louco faz, tá certo? Então, eu só peço que as pessoas avaliem muito isso. Tem gente falando muito mal da cidade que tu escolheu para viver, da tua cidade. É como se falasse mal da tua casa.

7:33. Dia D de vacinação será realizado no sábado em Lucas do Rio Verde. A Secretaria Municipal de Educação de Saúde de Lucas do Rio Verde realiza no próximo sábado, dia 22, o Dia D de vacinação. A iniciativa faz parte da campanha nacional de multivacinação realizada pelo Ministério da Saúde. 9 unidades básicas de saúde estarão abertas das 7 horas da manhã até as 17 horas, sendo elas do bairro Rio Verde, do bairro Menino Deus, Jardim das Palmeiras, Jardim Primaveras, Tessely Júnior, Parque das Américas, Jaime Fuji, Vida Nova e Parque das Emas. O secretário de Saúde do município, Wellington Souto, ressalta que o objetivo do Dia D é dar a oportunidade para que os pais que trabalham durante a semana possam garantir a imunização dos filhos. Serão oferecidas todas as vacinas que compõem o calendário de imunização do Brasil, com destaque para a atualização vacinal das crianças e adolescentes. Vacinação é coisa séria, por isso chamamos a atenção dos pais para que levem os filhos a qualquer uma das unidades abertas e garantam a proteção necessária, destacou o secretário. Além do Dia D, as UBSs, Parque das Araras e Parque das Emas também funcionam nos finais de semana e feriados, das 13 horas até as 18 horas, com sala de vacinação aberta. Segundo a supervisora de vigilância em saúde do município, Cláudia Engelmann, os pais que não souberem se os filhos estão ou não com alguma dose em atraso, basta levá-los até qualquer uma das unidades de saúde. Para vacinar, basta levar um documento com foto ou apresentar a versão original e o cartão de vacinas. A campanha de multivacinação segue até o dia 1º de setembro. Sete horas e 7:34. Aumento no número de internações por dengue preocupa a Secretaria de Saúde de Lucas do Rio Verde. Nos últimos 3 meses, o número de internações no Hospital São Lucas por complicações de dengue aumentou significativamente. As informações são do próprio hospital, somando os atendimentos via SUS, convênios e particular. Em maio foram 35 pacientes internados, 60 em junho e 76 em julho. Somente nos primeiros 15 dias de agosto, o número de internações chegou a 45. O secretário de Saúde do município, Wellington Souto, ressaltou que os números são muito preocupantes, tendo em vista que o município já registrou 2 óbitos neste ano. No último dia 7 de agosto, o município de Lucas do Rio Verde iniciou um grande mutirão de limpeza e combate à dengue. A ação começou pelo bairro Jardim Primaveras, onde, em 3 dias de trabalho, foram retiradas 32 cargas de entulho. Nesta segunda-feira, dia 17, e terça-feira, dia 18, as equipes estão no bairro Vida Nova e, a partir de quarta-feira, amanhã, no bairro Jaime Fuji. Além do recolhimento de entulhos, o município faz a limpeza de terrenos baldios. De acordo com a supervisora da Vigilância em Saúde do município, Cláudia Engelmann, a medida visa eliminar os possíveis criadouros do mosquito Aedes aegypti, que também transmite outras doenças, a Zika vírus e a chikungunya. Até o final do mês de julho, o município havia registrado 241 casos confirmados de dengue e 64 pacientes aguardando o resultado de exame. As informações são do boletim epidemiológico da Vigilância em Saúde. Em comparação ao mesmo período de 2025, o aumento no número de casos confirmados é de aproximadamente 10%. No ano passado, o município também registrou um óbito.

7:37, governo de Mato Grosso rescinde contratos de obras da MT-170 e multa consórcio de empreiteiras. A Secretaria Estadual de Infraestrutura e Logística de Mato Grosso confirmou ontem que rescindiu o contrato com dois consórcios responsáveis por obras de asfaltamento da MT-170, a antiga BR-174, na região noroeste do estado, devido a falhas na execução dos projetos. Conforme a decisão publicada no Diário Oficial, foram encerrados os contratos com os consórcios Sanches Tripoloni, Trafecom, MT Sul, responsável pelas obras no lote 1 da rodovia, e com o consórcio construtor Agrimex, que fez as obras no lote 2, ambos entre Castanheira e Juruena. Com a rescisão dos contratos, a Sinfra está finalizando os projetos para a reconstrução do trecho, que deverão ser licitados novamente. Além disso, empresas contratadas para manutenção regional das rodovias irão atuar na MT-170 para fazer a correção dos trechos até a solução definitiva. Além da rescisão unilateral dos contratos, as empresas foram condenadas a pagar multas moratórias e compensatórias em um valor total de R$7.200.000. Ficam impedidas de licitar e contratar com o governo de Mato Grosso por 2 anos, além de serem condenadas a ressarcir integralmente os cofres públicos por conta da execução defeituosa do contrato. As obras foram contratadas em 2014, quando a rodovia ainda era de responsabilidade federal, a BR-174, por meio de convênio do governo do estado com o Departamento Nacional de Infraestrutura de Transportes, o DENIT. A licitação foi realizada no formato de regime diferenciado de contratação integrada, ou seja, as empresas vencedoras eram responsáveis por elaborar os projetos básico e executivo, assim como pela execução integral da obra. Parte das obras ficou paralisada por anos e a rodovia foi estadualizada em dezembro de 2021 para que o governo do estado pudesse assumir a execução do asfaltamento, informou o estado de Mato Grosso. Em julho de 2022, foi instaurada uma mesa técnica junto com o Tribunal de Contas do Estado para realizar uma repactuação técnica e financeira do contrato, já que o empreendimento foi concebido originalmente sobre premissas técnicas do DENIT. O TCE e o consórcio concordaram formalmente com as alterações realizadas, sem apontar qualquer inviabilidade para a execução das obras à época. Desde 2023, a Sinfra notificou o consórcio responsável. Naquele ano foram 4 notificações por falhas na base e execução inadequada. Em 2024, foram outras 16 notificações indicando problemas na execução, as quais se somaram a mais 6 no ano passado. A Sinfra informou ainda que abriu um processo administrativo, assegurando o exercício do contraditório e da ampla defesa para rescindir o contrato e aplicar as penas cabíveis. Além disso, foi instaurada a apuração técnica autônoma acerca de eventuais omissões e falhas de fiscalização da empresa supervisora do contrato Consol, bem como o processo de mapeamento de conduta de servidores públicos envolvidos, que foi encaminhada à unidade setorial de correição.

0: 7:40. Mato Grosso tem previsão de calor de 40 graus e umidade abaixo de 20% nesta semana. Mato Grosso continua enfrentando dias de calor intenso e baixa umidade do ar. Segundo a Defesa Civil, os índices podem variar entre 12% e 20% em algumas regiões do estado, enquanto o boletim do CPTEC e INPE aponta mínimas entre 15% e 30%. A condição aumenta o risco de desidratação, agrava problemas respiratórios e favorece a ocorrência de incêndios em áreas de vegetação. Mesmo com a situação considerada normal para o período, a Defesa Civil orienta a população a fazer uso consciente da água e evitar desperdícios, não lavar calçadas e veículos com mangueira, reduzir o consumo sempre que possível e evitar quaisquer tipo de descarte de lixos em rios e córregos. A orientação é que a população acompanhe os boletins oficiais e siga as recomendações dos órgãos de defesa e monitoramento durante o período de estiagem. São 7:42. Em instantes, mais informações para você no Regional Notícias.
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0: 7:42.
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7: 7h48.
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7: E a gente chega pra falar do esporte com agradecendo a presença do Glaucio Viana, sempre. Bom dia, Glaucio Viana, bom dia, ouvintes da Regional FM. O papo agora vai ser sobre o esporte em Lucas do Rio Verde, no estado de Mato Grosso, enfim, no Brasil. Vamos falar um pouco sobre o esporte de competições. Um atleta de Mato Grosso conquistou ouro nos 5 quilômetros do Campeonato Brasileiro de Corrida de Rua. Lembrando que é uma modalidade que é muito difundida, muito praticada também em Lucas do Rio Verde. O mato-grossense Jânio Marcos Varjão, de Barra do Garças, conquistou o título de campeão brasileiro dos 5 quilômetros no final de semana, durante o Campeonato Brasileiro de Corrida de Rua, realizado no Aterro do Flamengo, no Rio de Janeiro. Jânio completou a prova em 14 minutos e 6 segundos, com ritmo médio de 2,5 km por hora. E terminou apenas um segundo à frente de Guilherme Kurtz, que ficou com a segunda colocação com 14 minutos e 7 segundos. Thiago do Rosário André completou o pódio com 14 minutos e 9 segundos. O Campeonato Brasileiro de Corrida de Rua contou com disputas nas provas de milha, 5 quilômetros e meia maratona e integrou a programação da 28ª Maratona Internacional do Rio 2026, que reuniu cerca de 25 mil corredores entre atletas de elite e amadores. Sete horas e 49 minutos. Técnico destaca a estratégia do Cuiabá em vitória sobre o Ceará no fim de semana e mira sequência positiva na Série B. Após vencer o Ceará por 3-1 no estádio Castelão em Fortaleza, o técnico Eduardo Barros destacou a estratégia adotada pelo Cuiabá para controlar as principais ações ofensivas do adversário e conquistar a vitória, que encerrou um jejum de 5 jogos sem triunfar na Série B do Campeonato Brasileiro. Segundo o treinador, a equipe conseguiu cumprir boa parte do planejamento defensivo durante a partida e neutralizar as investidas do Ceará. Barros ressaltou, porém, que o time precisa manter o nível de atuação para continuar somando pontos e se aproximar da disputa pelo acesso. Sete horas e 50 minutos, Campeonato Brasileiro da Série A, partida solitária na noite desta segunda-feira em Porto Alegre, o Internacional deixou escapar uma vitória quase garantida. Ao sofrer um empate aos 49 minutos do segundo tempo, numa cobrança de falta de Vitor Bueno. Antes, aos 2 minutos do primeiro tempo, Carboneiro abriu o placar para o Internacional. Inter 1, Remo 1. Com o resultado, o Inter de Porto Alegre ficou com 24 pontos e ultrapassou o Mirassol, que continua com 23, perdeu para o Flamengo no final de semana, e o Mirassol também integra aí o grupo dos 4 times na zona de rebaixamento. Mirassol e Remo com 23, Vasco com 22 e a Chapecoense com apenas 11 pontos. Na próxima rodada, a partir do dia 22 de agosto, Fluminense enfrenta o Remo, Inter de Porto Alegre enfrenta o Atlético Mineiro, Cruzeiro e Flamengo. Já no dia 23 tem Palmeiras e Vasco, Bragantino e Grêmio, Vitória e Bahia, Santos e Mirassol, Chapecoense e São Paulo, Coritiba e Corinthians e Botafogo e Atlético do Paraná. Sete horas e 52 minutos. Presidente do Corinthians confirma a renovação de Memphis Depay. Osmar Stabile, presidente do Corinthians, confirmou a renovação de contrato de Memphis Depay na noite desta segunda-feira. A expectativa é de que o atacante de 32 anos esteja no CT Joaquim Grava na manhã de hoje para ser reintegrado ao elenco de Fernando Diniz. Está subindo a documentação, o momento em que subir para o sistema eu vou assinar, afirmou Osmar Stabile em entrevista concedida no Parque São Jorge na noite de ontem. Ele baixou bem, não queria falar em números, ele abaixou consideravelmente o valor do contrato. Pelo que eu senti, pelo trabalho que fizemos, tanto no jurídico como no administrativo e também no financeiro, é possível a gente pagar esse contrato. A declaração de Stabile aconteceu logo após o Conselho de Orientação do Corinthians dar aval ao novo contrato do jogador em reunião no Parque São Jorge. A decisão final sobre a renovação foi do próprio presidente, que voltou atrás, retomou a negociação depois de encerrá-la e quis dividir a responsabilidade com o órgão.

0: 7:54. Gestão Pedrinho gasta quase 200 milhões de reais em atacantes, mas o Vasco vive crise de gols. O Vasco da Gama enfrenta uma crise no ataque e prepara um novo investimento para reforçar o setor e tentar solucionar seus problemas ofensivos. Na gestão de Pedrinho, conseguir um atacante artilheiro tem sido uma sina no clube, no mercado de transferências. Foram quase 200 milhões de reais investidos em jogadores para o setor ofensivo nos últimos 2 anos, mas foram poucos os casos de sucesso. Desde que assumiu o controle da SAF, Pedrinho investiu em 12 jogadores para o ataque. O último da lista, Facundo Colídio, estreou como titular no domingo, na derrota por 3-0 para o Santos. A lista de contratações tem ainda Emerson Rodrigues, Alex Teixeira, Maxime Domingues, Jean Davi Garré, Nuno Moreira, Lloyd Augusto, Andrés Gomes, Marino, Estrenosa, Spinelli, Brenner e Colídio. 7:55.
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0: Falando um pouco sobre segurança pública no Regional Notícias. Guarda Civil prende homem suspeito de agredir companheira e derrubá-la em Lucas do Rio Verde. Uma mulher foi socorrida após ser agredida pelo próprio companheiro enquanto os dois estavam em uma bicicleta no bairro Veneza. Segundo informações da Guarda Civil Municipal, uma equipe realizava patrulhamento nas proximidades da rua Gênova, quando encontrou a mulher caída no chão. Inicialmente, os agentes imaginaram se tratar de um acidente de trânsito. Durante a abordagem, porém, a vítima relatou que estava na bicicleta com um companheiro quando, durante uma discussão, ele teria desferido uma cotovelada em seu rosto. Com a agressão, a mulher caiu enquanto o suspeito deixou o local. A Guarda Civil realizou rondas pela região e conseguiu localizar o homem posteriormente. Aos agentes, ele teria afirmado que a discussão aconteceu por causa de excesso de bebida alcoólica. No momento em que o suspeito foi localizado, uma criança estava na residência com ele. A criança também foi encaminhada à delegacia e entregue aos cuidados do Conselho Tutelar. O homem foi conduzido, onde o caso ficou à disposição da Polícia Civil para as providências cabíveis.

7:56. Mulher condenada por roubo e com prisão domiciliar revogada é presa em Lucas. Uma mulher de 39 anos foi presa pela Polícia Civil na manhã de ontem em Lucas do Rio Verde. Contra ela havia um mandado de prisão preventiva expedido pela Vara Única da Comarca de Nobres. Conforme o documento judicial, a mulher foi condenada por roubo majorado com restrição da liberdade da vítima. Essa modalidade ocorre quando, durante o crime, a vítima é mantida sob o poder dos envolvidos e tem sua liberdade restringida. A decisão aponta que a condenada cumpria a prisão domiciliar, mas o benefício foi revogado pela justiça. Diante disso, a prisão preventiva foi decretada para garantir a ordem e assegurar a aplicação da lei. O mandado foi expedido em agosto de 2018 e permanece válido até agosto de 2034. Segundo o boletim de ocorrência, a mulher foi localizada por volta das 9 horas da manhã em Lucas. A prisão foi realizada por investigadores da delegacia municipal. Após receber voz de prisão, ela foi conduzida sem ferimentos e sem a necessidade do uso de algemas.

0: 7:58. Influenciadora de Sorriso é alvo de operação da Drago por jogos ilegais. 21.400.000 reais bloqueados. A Polícia Civil, através da Delegacia de Repressão ao Crime Organizado, Draco, de Sinop, deflagrou hoje a operação Engodo Digital para cumprimento de 14 mandados de busca e apreensão domiciliar em endereços de pessoas físicas e jurídicas, sequestros de bens móveis, quebra de sigilo telemático, bloqueio de mais de 21 milhões de reais em contas bancárias, bloqueio de contas de redes sociais e medidas cautelares diversas da prisão, como apreensão de passaporte, com o objetivo de desarticular um grupo criminoso investigado pelos crimes de exploração de jogos de azar, captação ilegal de apostas, lavagem de dinheiro, sonegação fiscal e organização criminosa com atuação em Sorriso. A investigação tem como alvo 10 pessoas, entre elas uma influenciadora digital com mais de 115 mil seguidores em uma rede social, além de 8 empresas apontadas como parte de uma rede voltada à divulgação e à movimentação financeira de plataformas de apostas sem autorização regulatória e lavagem de dinheiro. Em Mato Grosso, as ordens judiciais são cumpridas em Sorriso. Ainda são cumpridos 2 mandados em São Paulo, capital, e 1 em São Bernardo do Campo, contra uma pessoa jurídica. Segundo a polícia, a mulher mantinha, ao lado de outra investigada, um grupo de WhatsApp destinado ao envio de links e orientações de apostas de cotas fixas ilegais. Nas investigações foi identificada a movimentação de mais de 28 milhões de reais, que não foram declarados nos anos entre 2023 e 2025, com fortes indícios de que foram advindos da atividade de jogos ilegais online. 2 dados apurados na operação Narcofluxo, uma fintech apontada como núcleo financeiro do esquema, concentrava os valores arrecadados por plataformas clandestinas de apostas e viabilizava o envio de recursos ao exterior. Essa empresa e o seu proprietário também foram alvos em São Paulo de busca e apreensão, sequestro de bens e valores, bem como apreensão de passaporte, decretados no bojo da operação Engodo Digital, deflagrada pela Draco de Sinop. 8:01 em Lucas do Rio Verde. Este foi o Regional Notícias desta terça-feira, dia 18 de agosto de 2026. Na sequência, você fica na companhia de Ratinho Viola.
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17: Salve, salve, Lucas do Rio Verde. Bom dia para você ligado aqui na programação da sua Regional FM. Está no ar mais uma edição do nosso Bom Dia 103. Esta terça-feira, dia 18 de agosto.

96071705. Você participa com a gente mandando pra cá a seguinte frase: manda o Lebruto pra mim. Vamos ligar ao vivo pra você e quando você atender já sabe, né? Não pode falar alô, tem que falar manda o Lebruto pra mim, aí pronto. Ganhou, vai receber em casa uma delícia, o Bruto Sofisticado. 8:08, tudo igual na Regional. Estamos no ar. Ana Castela, hoje eu lembrei de você. 8:08, uma excelente manhã.

Esse é o som de Jorge Mateus, Henrique e Juliano aqui na manhã da Regional FM, 8:17. 8:17, olha, vai participando com a gente, tá liberado o nosso WhatsApp para você participar conosco e concorrer na promoção Manda o Lebruto para mim. E ó, não

0: esquece que sexta-feira tem o sorteio do copo Stanley, né? Um copo personalizado, oferecimento da Casa do Consórcio. Além disso, nós teremos também o sorteio do bolo da promoção Aniversariantes da Semana, para quem completa aniversário esta semana, do último domingo até o próximo sábado. Está valendo a sua participação. Manda para cá nome completo e a data do seu aniversário. É só aguardar o sorteio na sexta-feira e aí você vai comemorar com um bolo maravilhoso, delicioso, feito com muito carinho pela panificadora Roma. 8:17, 8:17, atenção, ó, você que é empresário, né? Você que é um grande empresário, um microempresário, para todo mundo, tá rolando uma campanha muito bacana, né? 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
0: Muito bem, obrigado, Rose, pela presença aqui na manhã da Regional. A Fran também, seja bem-vinda sempre que precisar do espaço, que estamos à sua disposição, tá bom, querida?
2: Agradeço.
0: Muito bem, 8:25, 8:25. Gente, vão participando conosco. Hoje tem Mando Lebruto pra mim, tá? Não deixe de participar, não fique de fora, é só mandar a frase pra cá, manda o Lebruto pra mim, quando atender a ligação, nós vamos ligar ao vivo pra você, tá? Você vai falar na Rádio Regional FM pra toda Lucas do Rio Verde, pra toda a região, pro Brasil e pro mundo, através da Alexa e do nosso site, claro, do nosso aplicativo também. 65996071705, este é o WhatsApp da sua regional. Breve intervalo, volto já com muito mais pra você. Aliás, depois do intervalo, a gente vai matar a saudade com os clássicos da regional.

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2: Regional, agora são 8 horas.

0: Muito bem, Maria José, ligada com a gente lá no bairro Imperial. Obrigado pela audiência. Abraço especial para Sueli. Tá curtindo também a Taninha dos Santos do bairro Amazonas. Obrigado pela audiência. Filho dela, o Heverson, está de aniversário hoje. Parabéns, Heverson. Felicidades para você, muitos anos de vida. Alô, minha amiga Marli do Jardim das Palmeiras. Aquele abraço. Abraço especial para Eniane Ângela, que tá ligada com a gente também, né? Curtindo a programação, meu amigo Nelsinho, na sintonia. Quem mais tá curtindo? A Cileide, do bairro Rio Verde. O filho fez aniversário dia 17 ontem, né? E qual é o nome dele? Manda o nome dele aí pra gente poder cadastrá-lo, né? E parabenizá-lo. Luzia, bom dia.
1: Bom dia, da Luzia Brito.
0: Tudo
1: boa
0: bem?
1: Amanhã de terça-feira. Terça-feira que promete muita temperatura alta.
0: Verdade.
1: Mande o Lebruto pra mim.
0: Já, já.
1: Tenha um bom dia.
0: Obrigado, Luzia. Aquele abraço pra você. Abraço pra Nelson Binsfield, né? Tá curtindo a gente lá no bairro Imperial, né? Na sintonia do nosso programa também, meu amigo José Antônio. Bom dia.
2: Bom dia, Ratinho. Tudo de bom? Bom dia pra nós.
0: Bom dia.
2: Que é o Zé Antônio aqui do bairro Alvorada.
0: Alvorada.
2: Manda um Lebruto aí.
0: Daqui a pouquinho, meu querido.
2: A música aí, show de bola.
0: Tá bom, todas são, né? Todas que rolam aqui na Regional FM são show de bola. Meu amigo Jonathan, curtindo a Regional, obrigado pela audiência. Meu amigo Darcy, do bairro Veneza, toca Raul. Ah, e o André Gustavo, né? Que é filho da Cileide. Tá de aniversário hoje. Parabéns, André. Felicidades pra você, muitos anos de vida. Lá no Colina Verde, quem tá por lá? Ele, meu querido amigo Pedro. Fala, Pedro.
3: Bom dia, Ratinho.
0: Bom dia, Pedro.
3: Eu sou Pedro Passai, que moro na Colina Verde. Gostaria de participar do sorteio. Manda Lebruto pra mim.
0: Daqui a pouquinho a gente vai ligar, Pedrão. Enquanto isso, vamos junto. Aumenta o volume do rádio aí, Pedro, que essa é da nossa época, hein? Vamos curtir os clássicos da Regional.
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1: 8:51, 9:51.

Meu amigo Marlon, ligado com a gente, bairro Rio Verde, aquele abraço para toda a família aí, um bom dia para todo mundo aí do bairro Rio Verde, na sintonia da Regional FM. Hoje tem, hein? Manda o Lebruto para mim, sexta-feira sorteio do copo Stanley personalizado da Casa do Consórcio, e tem também o bolo da Panificadora Romã na promoção aniversariantes da semana, 659-9607-1705 é o WhatsApp da Regional, e este é o embaixador Gustavo Lima. Bala alojada. 8h52, bom dia. Já já tem o padre Reginaldo Manzotti.

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0: Louvado seja nosso Senhor Jesus Cristo, para sempre seja louvado. Queridos filhos e filhas, que a paz de Jesus esteja com você hoje. Jesus das Santas Chagas, Jesus nas suas chagas dolorosas e gloriosas, vamos juntos pedir que derrame sobre nós graças e bênçãos. Jesus, eterno Pai, eu vos ofereço as santas chagas de nosso Senhor Jesus Cristo para curar as de nossas almas. Ofereço este programa a todos os líderes mensageiros das capelinhas. Ofereço este programa a todas as famílias que recebem a capelinha de Jesus das Santas Chagas. Nós estamos em plena novena de São Roque, oitavo dia. São Roque, livrai-nos das infecções. São Roque, livrai-nos das feridas expostas. Quero saudar a todos a partir da Rádio Evangelizar, de onde tudo começa. As rádios irmãs, cujos nomes cito neste momento.
1: Amor, o meu coração tem.
0: Saúdo a você pela TV Evangelizar, sinal digital em todo o país, em várias cidades, canal aberto, pelo YouTube Padre Manzotti Oficial e todas as plataformas digitais. Filhos amados, povo querido, mês vocacional, comunidades vocacionais, encontro, testemunho e missão. Iniciemos em nome do Pai, do Filho e do Espírito Santo. Amém. Eterno Pai, eu vos ofereço as santas chagas de nosso Senhor Jesus Cristo para curar as de nossas almas. Diz o Evangelho que naquele tempo, Jesus disse aos discípulos e a nós: em verdade eu vos digo, dificilmente um rico entrará no reino dos céus. E digo mais, é mais fácil um camelo entrar pelo buraco de uma agulha do que um rico entrar no reino de Deus. Ouvindo isto, os discípulos ficaram muito espantados e perguntaram: então, quem pode ser salvo? Jesus olhou para eles e disse: para os homens, isso é impossível. Mas para Deus, tudo é possível. Pedro tomou a palavra e disse a Jesus: vê, nós deixamos tudo e te seguimos. Que haveremos de receber? Jesus respondeu: em verdade eu vos digo, quando o mundo for renovado e o Filho do Homem se sentar no trono de sua glória, também vós que me seguistes, haveis de sentar-vos em 12 tronos para julgar as 12 tribos de Israel. E todo aquele que tiver deixado casas, irmãos, irmãs, pai, mãe, filhos, campos, por causa do meu nome, receberá 100 vezes mais e terá uma herança na vida eterna. Muitos que agora são os primeiros serão os últimos, e muitos que agora são os últimos serão os primeiros. Senhor, hoje, diante desta palavra, nos colocamos a teu serviço com humildade, entrega. Nos colocamos sem qualquer interesse e pedimos, Senhor, a coragem de um despojamento. Senhor, que as riquezas do mundo não sejam um obstáculo para seguir-te. Mas hoje, Senhor, nós lembramos o teu ato redentor, paixão, morte e ressurreição. Então pedimos, Jesus das Santas Chagas, Jesus, nas tuas chagas dolorosas e gloriosas, nós queremos colocar o mundo inteiro que precisa de paz. As guerras ainda existem, pessoas inocentes estão morrendo e nós nem nos sentimos tocados tocados pelas mortes. Paz no mundo. Nós colocamos nas tuas santas chagas o Santo Padre, o Papa Leão XIV, os bispos, padres, colocamos as religiosas, o povo de Deus neste mês vocacional. Nas tuas santas chagas, nós queremos colocar os nossos irmãos mais necessitados, curar as feridas, sarai a dor, Senhor, por tuas chagas de amor. Nós queremos colocar nessas chagas os doentes, os doentinhos, homens, mulheres, crianças, que não sabem o que é brincar num parquinho, não sabem o que é tomar um sol, estão nos hospitais, recebendo tratamentos seríssimos. Aqueles que ficam do lado e nem têm uma cama, dormem numa cadeira, num sofazinho. Quero me unir àqueles, aquelas que estão vendo a pessoa amada definhar numa cama, num leito de hospital ou mesmo em casa. Quero entregar, Jesus, eu quero entregar nas tuas santas chagas o mundo que padece e anseia por restauração. Quem você quer colocar nas santas chagas de Jesus? Quero entregar. Diga para Jesus, quero entregar este idoso, esta idosa, quero entregar este cuidador, aqueles que perderam a fé, aqueles que perderam a esperança. Então venha derramar, Jesus, o teu sangue redentor.

Deus em todas as famílias que recebem as capelinhas das Santas Chagas, que sintam a presença de Deus. Venha derramar sobre os líderes mensageiros das capelinhas, que não desanimem desta grande e maravilhosa missão. Por tuas chagas de amor, Senhor, por tuas chagas de amor. E vai rezando, filho, reze. Esse momento é de petição. Nós estamos pedindo a Deus. O que é que está pegando na tua vida? O que é que está deixando tristeza na tua alma? O teu sangue redentor. Faça, Senhor, uma aspersão do teu sangue redentor, como dizia o Papa. Senhor Jesus, meu Jesus, perdão e misericórdia pelos méritos das Santas Chagas. Meu Jesus, perdão e misericórdia pelos méritos das Santas Chagas. Meu Jesus, perdão e misericórdia pelos méritos das Santas Chagas. Meu Jesus, perdão e misericórdia pelos méritos das Santas Chagas. Insista na oração. Meu Jesus, perdão e misericórdia pelos méritos das Santas Chagas. Meu Jesus, perdão e misericórdia pelos méritos das Santas Chagas. Eu te louvo, Senhor, por este momento de muitas graças que estão sendo recebidas. Mulheres que desejavam tanto o dom da gravidez, que irão testemunhar. Pessoas que estão com feridas expostas, que irão testemunhar. Pessoas que estavam se sentindo mal, vão pegar o telefone e vão dizer: hoje, dia 18 de agosto, eu recebi uma graça de Jesus das Santas Chagas. Eu vou para o intervalo, eu volto. Volte comigo.

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0: olha, marque. Eu falei hoje, dia 18. Olhou no relógio? Graças serão testemunhadas pelas santas chagas de Jesus. Escute esse testemunho e digo para você, talvez você pense assim, padre, eu queria tanto falar com o senhor e dar um testemunho. São milhares de pessoas tentando, então algumas conseguem. Mas você pode fazer isso através do WhatsApp, mandar um áudio para mim, 41-3221-6060, escute.
1: Me chamo Josiane, sou de Três Pontos, Minas Gerais.
0: Pois não.
1: Sou associada e mensageira da Capelinha de Jesus das Santas Chagas. Em agosto de 2025, descobri que estava com câncer de mama. Meu mundo caiu. Hoje tenho criança pequena que precisa de mim, mas mesmo assim não perdi a minha fé. E no tratamento, com quimioterapia, cirurgia, radioterapia, e não foi fácil. Fiquei judiada, mas fiz como Jó. Mesmo na dor, eu confiei em Deus. Todas as vezes que eu ia tomar o medicamento, eu olhava para as gotas caindo e falava: basta uma gota do seu sangue, Jesus, e eu serei curada. E cantava: cura, Senhor, onde dói. Cura, Senhor, bem aqui. E hoje, pela honra e glória do Senhor Jesus, eu estou curada. Agradeço a Santo Padre Vitor, nosso anjo tutelar. Opa. Da minha cidade, a Nossa Senhora Aparecida, que não soltou a minha mão, e a Jesus das Santas Chagas. E por isso, hoje eu digo, graça recebida é graça testemunhada. Toca o sino, sacristão.
0: Deus abençoe, Josiane. Toca o sino, sacristão, mensageira da Capelinha de Jesus das Santas Chagas. Tá aí, eu falava, que tal você se tornar o mensageiro da Capelinha de Jesus das Santas Chagas? Hoje o programa ofereço a todos. Ligue agora e diga para os nossos atendentes, 0800-410-6060. Meu abraço a Josiane de Três Pontas, Rádio Vida FM, Felipe Mendonça, Dom Walter Jorge Pinto, da Diocese de Campanha, Áurea. Que a paz de Jesus esteja com você, Áurea.
2: Bom dia, Padre, a bênção.
0: Deus abençoe. De onde você fala, Áurea?
2: Eu falo de Diamantino, Mato Grosso.
0: Diamantino, Mato Grosso. E como você me acompanha?
2: Eu acompanho pelo aplicativo, mas tem uma rádio aqui que eu não tô lembrando que tá.

0: lá em Passo.
1: Tá bom, a gente já olha aí, tá bom? Diga lá, minha querida.
0: Ô, padre, eu preciso ter tanta oração, eu tô tão frágil.
1: Por que você se sente frágil?
0: Eu hoje, agora em primeira mão, eu quero pedir oração pra minha mãe. A minha mãe já foi cancelada 3 vezes uma cirurgia de uma próstata, ela tá na cadeira de rodas. Ela tem 84 anos. Ao mês passado, dia 27 de julho, seria a terceira vez cancelada. Foi cancelada a terceira vez a cirurgia dela.
1: Meu Deus.
0: E ela tá tanta esperançosa, tanta, sabe, uma pessoa que ativa, né? Daí eu peço oração que Deus abençoe, que saia essa cirurgia dela agora, começar tudo novo, o procedimento, né? O processo, tudo, né? Que Deus dê força para ela também, para ela na hora certa, né?
1: Claro, filha, eu entendo perfeitamente, porque cria uma expectativa, faz exames, isso, faz isso, faz isso, aquilo. Isso. Como é que é o nome da mãezinha?
0: Irani Cecília Fernandes.
1: Irani
0: Cecília Fernandes.
1: Tá, vamos pedir a Deus Nosso Senhor, a São Roque, nós estamos em plena novena, que possa sair essa cirurgia. Qual outro pedido, querida?
0: Eu, mês passado, em julho, eu fui visitar minha neta no Rio de Janeiro, que é filha de um filho meu que vive nas ruas, nas drogas, no Rio de Janeiro. Daí eu fui lá ver ela me ama, eu amo ela, sabe? É uma ligação muito forte. Mas eu me sinto, cada vez que eu vou lá, eu me sinto muito frágil, entendeu? Porque você vê a Rio de Janeiro, você vê, né? Você vai com uma felicidade, mas quando eu chego, eu fico muito frágil, entendeu?
1: Deixa eu entender. A senhora foi, a senhora tem uma neta no Rio de Janeiro, e a senhora foi lá. E a senhora foi lá onde ela
0: vive. Visitar a minha neta.
1: Onde ela vive?
0: Isso, é Marina Flor, a netinha, coisa mais linda, 7 anos, mas a situação dele é crítica, então eu volto muito frágil, entendeu?
1: Entendi. Impotente, né? Porque não tem o que fazer.
0: Isso.
1: Mas, filha, eu vou lhe dizer uma coisa, apesar da senhora pensar, não tem o que fazer. O evangelho hoje tem uma palavra, uma frase que eu acredito, deixa eu achar aqui. Para Deus, para os homens é impossível, mas para Deus tudo é possível. Tá aqui, ó.
0: Isso que me dá um pouco de que me fortalece um pouco, entendeu? Mas quando eu fico assim, eu fico 2, 3 meses bem frágil, entendeu?
1: Eu entendo. Fica.
0: E daí ela chorou muito, né, na minha despedida, né? Eu peço oração pra ela, Marina Flor, que também tá, ela pede pro paizinho dela, né? Que fortaleça o coraçãozinho dela, né?
1: Tá bom. Então, vamos rezar juntos agora. Fala.
0: Oi. Para minha filha Caroline, também para o meu marido Gelson, para todas as minhas irmãs, para toda a minha família, meus amigos. Peço oração para todo mundo, tá?
1: Tá bom, reza comigo agora, Senhor Jesus.
0: Senhor Jesus,
1: tenha misericórdia da minha família.
0: Tenha misericórdia da minha família.
1: Tenha piedade da minha família.
0: Tenha piedade da minha família.
1: Para que minha mãezinha
0: consiga a cirurgia.
1: Se for o melhor para ela. Coloco também meu filho e minha neta. Diga o nome deles.
0: Pelo meu filho Natan Fernandes Obregão, pela minha neta Marina Flor Obregão.
1: E todas as minhas intenções. Amém. Que Deus abençoe a Áurea de Diamantino, Mato Grosso. A rádio lá é União FM, Parecis FM, ele acompanha pelo YouTube. O Bispo Dom Vital Quitolina, da Diocese de Diamantino. Mari Valda. Fala, minha querida, bom dia.
2: Bom dia, Padre Reginaldo Manzotti, sua bênção.
1: Deus abençoe, Mari Valda. Você fala de onde?
2: Eu falo de Caruaru, Pernambuco.
1: Ô, meu abraço ao povo querido de Caruaru, Pernambuco. Como é que você me acompanha aí?
2: Pela 98, a Metropolitana.
1: Tá certo, mas nós temos também canal aberto, canal 43.1, não é verdade?
2: Com certeza.
1: Então, meu abraço a todos pela Metropolitana e pela TV Evangelizar 43.1. Diga, Marivalda.
2: Olha, eu quero testemunhar. Uma graça que eu recebi de Nossa Senhora do Carmo.
1: Opa, sobre nossa madrinha.
2: O meu neto, ele aos 14 anos foi diagnosticado com insuficiência renal crônica.
1: Tá.
2: Aí o que aconteceu? Ele ia fazer 16 no mês de maio. Em janeiro foi diagnosticado, o médico disse, vamos segurar para dar um presente a ele no dia quando ele fizer 15 anos, ele vai entrar para fazer a hemodiálise. Aí foi um susto para a família, né, padre? Ninguém esperava. Um menino com saúde, sem sentir nada. Eu mandei fazer um check-up. Aí, para concluir, para terminar, começou a hemodiálise. E ele, sem deixar, eu clamei por minha mãezinha. Sim. Minha mãe, minha Nossa Senhora do Carmo, tranquiliza, tranquiliza Bruno. Para tudo ser resolvido, para ele conseguir. Conseguimos.
1: Amém.
2: Aí eu puxei a mão para o céu. Glória, Senhor. Isso, pedindo para que ele intercedesse ao filho, ao Jesus da Santa Chaga.
1: Claro.
2: Que ele derramasse uma gota. Foi o processo. Quando foi em janeiro, pai, de 2025, recebemos um telefonema de transplante de Bruno.
1: Oh, meu Deus.
2: Bruno, no dia 16 de janeiro, teve o transplante.
1: E como é que ele ficou?
2: Ele, padre, ele hoje está uma criança saudável, está de dois em dois meses sendo acompanhado pelo médico. Olha, a obra não terminou não, viu? Nossa Senhora do Carmo, este ano, no dia 16 de julho,
1: filha, eu vou pro intervalo, você volta a dar o testemunho. Você volta terminando o testemunho. Eu volto já. Volto com o testemunho da Marivalda e volto com a leitura da Ante. Fique na linha, por favor, filha.
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0: havia uma...
1: com a Marivalda de Caruaru. Lá ela acompanha pela TV Evangelizar 43.1, tem a Rádio Metropolitana FM. Ela contava o testemunho para quem perdeu antes do neto dela, o Bruno, 14 anos, começou a fazer hemodiálise, mas no dia 16 de janeiro de 2025 teve o transplante. E ela disse que não, a graça não parou por aí, não. Como é que foi depois, querida? Continue seu testemunho.
2: No dia 16 de junho de 2026.
1: Esse ano?
2: Esse mês, ele recebeu a veste de seu coroinha.
1: Oh, dia de Nossa Senhora do Carmo, Deus seja louvado.
2: Viva, viva Jesus das Santas Chagas, Nossa Senhora do Carmo.
1: Amém.
2: Bruno é o milagre vivo de
1: Amém.
2: Jesus das Santas Chagas e de Nossa Senhora do Carmo.
1: Amém. Graça recebida.
2: Graça recebida é graça testemunhada. Toco sino, sacristão, corneta, tudo que eu tiver direito.
1: Isso.
2: Porque glorificado seja o teu santo nome, Senhor.
1: Amém, Marinval.
2: Olhe, padre, faço parte da minha igreja, faço parte do Ministério de Música.
1: Parabéns.
2: E sou salmista.
1: Amém, parabéns por ser da música e ministra extraordinária da Eucaristia. Meu abraço, Marivalda, de Caruaru, Pernambuco, canal 43.1, Metropolitana FM, Dom José Rui Gonçalves Lopes, minha saudação, Dom José Rui, da Diocese de Caruaru, meu carinho, meu respeito, meu afeto. Gente, vamos para a leitura orante. Hoje, continuando segundo Coríntios, mas antes eu gostaria de lembrar que hoje é terça-feira e nós teremos às 17h, às 17h, uma nova catequese. Você se acha uma pessoa impaciente? Você quer treinar a paciência? Oi, atenção, você se acha irritadinho? Tolerância zero? Quer treinar a paciência? Pois bem, a catequese vai ser 5 passos para a paciência a partir das obras de misericórdia espirituais. A catequese de hoje. E não esqueça, tem muita catequese lá no YouTube Padre Manzotti. Bíblia aberta, cartilha de oração.
3: Fala, Senhor. 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
1: Segundo Coríntios, capítulo 5. Versículo 11, seguintes. Segundo Coríntios, capítulo 5, 11, seguintes. Sabemos o que quer dizer temer o Senhor. E por isso, procuramos levar as pessoas à verdade. Temer o Senhor. Deus nos conhece completamente. E espero que no seu coração vocês me conheçam também. Não estamos querendo nos elogiar a nós mesmos outra vez para vocês. Pelo contrário, queremos lhes dar motivo para ter orgulho de nós, a fim de que tenham o que responder aos que se sentem orgulhosos por causa da aparência de uma pessoa ou por causa do que ela é. Escute o que Paulo vai dizer. Se estamos loucos, é em favor de Deus. Se temos juízo, é em favor de vocês. Somos, olha que palavra linda, gente, dominados pelo amor que Cristo tem por nós. Gente, isso é tudo, hein? Somos dominados, tomados, impulsionados. É isso que eu sinto no povo de Deus. Você escutou essa mulher lá de Caruaru? Você escuta as pessoas falarem de Deus? Elas são dominadas pelo amor de Deus, impulsionadas pelo amor de Deus, pelo amor que Cristo tem por nós, pois reconhecemos que um homem, Jesus Cristo, morreu por todos, e quer dizer que todos tomam parte de sua morte. Ele morreu por todos, para os que vivem, não vivem mais para si mesmo, mas vivam para aquele que morreu e foi ressuscitado para a salvação deles. Por isso, daqui em diante, continua versículo 16. Não vamos mais usar regras humanas quando julgarmos alguém. E se antes nós termos tomado cristão, julgamos Cristo de acordo com regras humanas, agora não fazemos mais isto. Quem está unido com Cristo é uma nova pessoa. Acabou-se o que era velho, já chegou o que é novo. Tudo isso é feito por Deus. Retomemos alguns pontos. Somos dominados pelo amor de Cristo por nós. Então peça isso: dai-me, Senhor, este amor pleno. Que eu seja impulsionado pelo amor. Que eu seja motivado pelo amor. Que todas as minhas ações sejam frutos do amor de Cristo para com todos. Então, eu não posso, Senhor, tratar mal meu irmão. Eu não posso tratar mal alguém que Cristo morreu também por ele. Você entende as implicações desse texto? Se Cristo morreu por todos, o outro meu irmão também. Sabe, Deus faz nova todas as coisas. Ele nos faz uma nova pessoa. Então eu queria que você, nesse momento, nessa leitura orante, pedisse: Senhor, às vezes eu sou impaciente, faça-me uma nova pessoa. Sou intransigente, faça-me uma nova pessoa. Sou irritado, faça-me uma nova pessoa. Sou perfeccionista, faça-me uma nova pessoa. Senhor, eu te peço isso. Faça-me uma nova pessoa, Senhor. Você tem coragem de pedir isso? Tem coragem de pedir essa graça? Senhor Deus, morreste por todos. Que eu não me irrite com facilidade. Que eu não descarte as pessoas do meu coração. Senhor, isso, sacristão, Deus faz nova todas as coisas. Então, não seja como o homem velho. Busque um homem novo que há dentro de você. Mas eu não vou mudar, padre. Deixa de ser ignorante, homem. Deixa de ser ignorante, mulher. Mas a vida inteira eu agi assim. Mude. É conversão. Se para Deus tudo é possível, que nós saiamos do apequenamento, cresçamos, amadureçamos, busquemos a santidade. Senhor Deus, eu peço essa grande graça em minha vida. Tudo isso é feito por Deus. Versículo 18: o qual, por meio de Cristo, nos transforma de inimigos em amigos dele. E Deus nos deu a tarefa de fazer com que os outros também sejam amigos deles. É nossa tarefa. Deus não espera que eu e você espalhemos cisânia, espalhemos brigas, contendas, discórdias. Não. Que nós possamos, pelo nosso modo de agir, atrair para Deus. Então, Senhor, faça em mim uma nova pessoa. Faça de mim uma nova pessoa. Como diz o texto, uma nova pessoa em Cristo Jesus. Texto maravilhoso, não é, gente? Tocou teu coração? Partilhe conosco. 41-3221-6060. Esta foi a leitura orante de hoje. Bom, eu volto já, volte comigo.
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0: E, gente, só para fechar, no versículo 17: quem está unido com Cristo é uma nova pessoa. Acabou o que era velho, chegou o que é novo. Então, nesse espírito, uma nova pessoa, acredito que vem a catequese de hoje. É verdade. Você se acha uma pessoa irritada demais? Você acha que precisa exercitar a paciência? Hoje, me acompanhe na catequese, às 5 horas da tarde. Fica no YouTube, Padre Manzotti. 5 passos para a paciência. Gente, a gente tem que mudar. Pior coisa é uma pessoa dizer assim: eu sempre fui assim, eu não vou mudar não. Mas, padre, eu sempre fui assim. Gente, pelo amor de Deus, tudo muda. O sol não é o mesmo. O rio, a água de um rio não passa uma segunda vez embaixo da mesma ponte. Tudo se transforma. Acorda, meu filho, pelo amor de Deus, nosso Senhor. Hoje também é dia de Santa Helena, vou falar oportunamente, mas agora eu gosto muito de valorizar as fotos. Ah, mande fotos, gente. Foto das capelinhas de Jesus das Santas Chagas. Se manda como? Pelo número 419-8791-2787. E eu quero mostrar primeiro a Maria de Fátima da Silva Monteiro, do Rio de Janeiro. Meu abraço, povo do Rio. Olha aí que mesa farta. Se o Manzotinho tivesse ali, acabava com aqueles pratos, hein? Eita, Simone Alexandre da Silva, de Riacho das Almas, Pernambuco, meu abraço carinhoso. Ó, no clima junino lá, tô vendo as bandeirinhas. Eleusa Maria Zorte Santin, de Chapecó, Santa Catarina, meu abraço. Um frio imenso ali, hein? Valdina Santos do Nascimento Almeida, Jataí, Goiás, meu abraço carinhoso. As crianças ali com a camiseta das Santas Chagas. Maria Sara Rabelo Guimarães, Ocara, Ceará, meu abraço ao sacerdote. E as mensageiras, Joana Dark Alves de Oliveira Silva, de Franca, São Paulo. Muito obrigado, Joana, por ter mandado. Deus abençoe a todos. Maria de Jesus Moraes da Silva, de Boa Vista, Roraima. Um grande abraço a vocês lá de Roraima. E de Isabel Ramos da Cruz, de Campo Largo, Paraná, aqui, região metropolitana de Curitiba, nos acompanha. Meu grande abraço ali com Nossa Senhora Aparecida, que lindo andor. E de Isabel Ramos da Cruz, de Campo Largo, já falei. Maria Alice da Silva Ferreira, Igaratinga, Minas Gerais, na igreja. Todos reunidos no altar, Deus seja louvado. Maria da Cruz Santos Oliveira, de Picos, Piauí, meu abraço carinhoso lá, pessoal de Picos. Mande a sua foto, toda terça-feira eu valorizo, 419-8791-2787. E eu vou direto, Maristela, que a paz de Jesus esteja com você, bom dia.
1: Bença, padre.
0: Deus abençoe. De onde você fala, Maristela?
1: Daqui de Curitibanos.
0: Curitibanos, Santa Catarina, como é que você me acompanha?
1: Olha, pelo rádio, pelo YouTube, né?
0: Tá bom. Diga lá, minha filha, o que que você gostaria de falar?
1: Olha, padre, eu tenho depressão, sabe? Pelos partos, que eu perdi minha menina.
0: Meus sentimentos pela perda.
1: E pelo meu irmão, né? Que faz 5 anos já é falecido, né?
0: Tá, meus sentimentos.
1: Eu e minha mãe estamos sofrendo muito, né? Que estamos vendo que depressão tá acabando com nós, né?
0: Tua mãe também tem depressão?
1: Sim.
0: Primeiro vamos lá, o nome do seu irmão que faleceu?
1: Edson Godinho.
0: Edson?
1: Godinho.
0: Nós vamos colocar no altar do Senhor. E nome da sua mãe?
1: É Lúcia Godinho Machado.
0: Filha, você tem quantos anos? Desculpa a pergunta.
1: Eu tenho 32.
0: Casada, solteira?
1: Sou casada, tenho 2 filhos.
0: E quando começou essa depressão em você?
1: Olha, desde que eu perdi essa minha filha, né?
0: Entendi. E quanto tempo faz que você perdeu essa filha?
1: Ai, agora não lembro. Ela fosse viva, ela tá com 13 anos já.
0: Então, filha, com todo respeito, você é mãe de um anjo, porque Sim. ela, mãe de um anjo, só que você não pode deixar isso sugar a tua vida. Você tem dois filhos para reagir a essa depressão. Você tem procurado, você tem procurado acompanhamento?
1: Não, eu tomo remédio da pressão.
0: Tá, então você...
1: Tem pressão alta.
0: Você toma remédio para pressão alta.
1: Sim.
0: Mas nunca você falou pro médico para ele te receitar um remédio para ajudar nessa depressão?
1: Olha, não cheguei a conversar com ele.
0: Mas tem que conversar, filha. Depressão é doença. E depressão...
1: Assim, padre. Eu coloco muito na cabeça, porque eu tenho um tumor na cabeça, sabe? Eu faz tempo que eu tô esperando essa cirurgia, nunca me...
0: Então tem um ponto.
1: Me chama, me incomoda, sabe?
0: Tem um ponto
1: a mais. Eu sinto muita dor de cabeça.
0: Entendi. E você tá na fila pra cirurgia, é isso?
1: Sim. Até agora não me chamaram.
0: Então vamos colocar diante do Senhor Jesus das Santas Chagas, pela sua mãezinha. Ela mora com você ou ela mora sozinha?
1: Não, ela mora na casinha dela. Daí eu tenho um irmão que mora junto com ela. Tá. Ele bebe, sabe? Eu tô vendo que ela tá sofrendo muito, padre, porque ele não ajuda.
0: Entendi.
1: Quem ajuda mais ela é eu, sabe?
0: Certo. Tá vendo porque você tem que ser forte? Na próxima vez, Maristela, que você for ao médico, conta pra ele dessa sua depressão. Conta pra ele e peça, o senhor pode me ajudar? O padre falou que o senhor pode me ajudar. Você precisa, porque ó, você tem filhos para cuidar, uma mãezinha para cuidar. Você tem que se levantar em Deus. Reza comigo essa oração, filha. Jesus. Nas tuas santas chagas. Eu coloco a minha vida. Me cura, Jesus.
1: Me cura.
0: Tira essa depressão. Essa angústia. Eu rezo pela minha mãezinha. Cuida dela, Jesus. Do meu irmão. Livra ele do alcoolismo. Me ajuda, Jesus.
1: Me ajuda.
0: Senhor Deus de misericórdia e de bondade, eu rezo por essa tua filha que está sofrendo tanto. Mas há tantos outros que estão na mesma situação, Jesus. Senhor, que passaste pelo mundo fazendo bem, curando a todos. Estenda a tua mão poderosa, Senhor. O Evangelho fala, para Deus tudo é possível. Tirai esse mal-estar. Tirai, Senhor, essa angústia. Tirai, Senhor, esse pensamento negativo. Pelas tuas santas chagas dolorosas e gloriosas. Amém. Deus abençoe Maristela, levarei no altar do Senhor, Curitibano Santa Catarina, Rádio Coroado FM, Dom Gilson Moirer, de Lages. Escute esse testemunho, dá tempo, é rapidinho, vai, sacristão.
2: Estou ligando de Belo Horizonte.
0: Belo Horizonte.
2: Estamos pegando a TV Evangelizada.
0: Opa!
2: O canal 15.
0: Amém!
2: TV aberta, sem parabólica, sem nada, normalmente, e muito bem. Agradeço a todos, principalmente o padre Reginaldo Maior, por entrar na nossa casa todos os dias e nos dar força e esperança.
0: Amém!
2: Muito obrigada. Quem fala é Maria do Rosário do Gutierrez, Belo Horizonte.
0: Toca a corneta, sacristão! Filhos e filhas, Belo Horizonte ali, ó, Maria do Rosário de Belo Horizonte, falando que na casa dela ela pega sem parabólica, sem nada, canal aberto, 15.1, Belo Horizonte, você é de Belo Horizonte? Sintoniza 15.1, TV Evangelizar, lá também nos transmite, Rádio Cultura M, América FM, minha saudação ao arcebispo Dom Valmor de Oliveira Azevedo, arquidiocese de Belo Horizonte, eu volto já, volte comigo, gente, São Roque, oitavo dia, voltamos já.
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0: Gente, meu coração se alegra ouvindo lá de Belo Horizonte, 15.1. E como eu gostaria de ouvir do Rio de Janeiro. No Rio de Janeiro, você escuta? Ou melhor, você assiste a TV Evangelizar? Mande para nós um recadinho. Como anseio também. Hoje é aniversário de Dom Lúcio Nicoleto, da Diocese de São Félix do Araguaia, Mato Grosso, Prelazia, Mato Grosso. Rádio Florestópolis FM, Florestópolis, Paraná. Paraíso FM, Pacaembu, São Paulo. TV Evangelizar 24.1, Umuarama, Paraná. TV Evangelizar 26.1, Chapecó, Santa Catarina. E TV Irmã, TV Peixoto, Peixoto de Azevedo, Mato Grosso. 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Falei rapidamente porque hoje é de Santa Helena. Eu muitas vezes fui à Terra Santa. Infelizmente, o ano que vem ainda não é tempo, porque está uma decisão de segurança e consciência. Teremos outro destino, que vai ser Pentecostes em Assis. Mas, graças a Santa Helena, é que nós temos os lugares santos. Ela foi a mãe de Constantino. Ela foi até a Terra Santa e fez uma peregrinação e descobriu os lugares santos. Ela é do ano 305. Foi lá que ela, inclusive, mandou construir a igreja do Santo Sepulcro e outras igrejas, algumas destruídas, outras não, permanecem até hoje. Graças a Santa Helena, foi redescoberta a cruz verdadeira de nosso Senhor Jesus Cristo. Queridos irmãos e irmãs, Santa Helena foi de grande importância para nossa fé. Por isso, temos que dizer, rezar: Santa Helena, rogai por nós. Amém. Santa Helena, rogai por nós. Amém. E vamos juntos para a novena de São Roque, oitavo dia.
1: Teu amor,
0: ó Deus, por intercessão de São Roque, curai as feridas do corpo, curai as feridas da alma. Ó Deus, por intercessão de São Roque, curai as feridas do corpo, curai as feridas da alma. São Roque, vós que não tivestes medo de se dedicar de corpo e alma aos cuidados dos doentes, e como prova de vossa fé e confiança contraístes a doença, mas Deus não o abandonou, Deus o alimentou, e de modo milagroso também o curou. São Roque, nesta novena pedimos: protegei-nos contra as doenças infecciosas, livrai-nos do contágio, livrai-nos das feridas abertas, feridas físicas, emocionais, espirituais. São Roque, nesta novena, oitavo dia, peço de modo especial: livrai desta enfermidade que agora vos apresento. Coloca essa enfermidade. Senhor, peço por intercessão de São Roque pelos doentes dos hospitais, alívio das dores e dos sofrimentos. E eu me comprometo de também agir com caridade com aqueles que sofrem. São Roque, abençoai os médicos, fortalecei os enfermeiros, os intensivistas nas UTIs, os atendentes de hospitais, os voluntários, os cuidadores dos doentes. E de modo especial, curai as feridas expostas e as doenças graves. Curai as feridas expostas. Passe a água benta depois. E as doenças graves. São Roque, livrai-nos do mal. São Roque, livrai-nos das infecções. São Roque, rogai por nós. O Senhor esteja convosco. Ele está no meio de nós. Abençoai, Senhor, a água, a roupa dos enfermos, os remédios. Eu quero pedir para a filha de Deus que me chamou muita atenção, a Maristela. Que depressão, hein? Abençoai e santificai por intercessão de São Pio, Nossa Senhora do Carmo, nos méritos das Santas Chagas. Em nome do Pai, do Filho e do Espírito Santo. Amém. E eu me despeço, lembrando da catequese hoje às 5 da tarde, com o clipe Manda Teus Anjos. 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
5: 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Podem participar da seleção pessoas que tenham formação de nível superior na área do curso ou área correlata e, preferencialmente, título de especialista, mestre ou doutor. O candidato não pode estar matriculado como estudante no mesmo curso em que pretende ser bolsista. Para se inscrever, é necessário anexar os seguintes documentos em formato PDF: documento oficial com foto, CPF, diploma de graduação, frente e verso, certificado de diploma de pós-graduação, frente e verso, endereço de currículo Lattes, cópias de documentos que atestem produção acadêmica e profissional nos anos de 2022 a 2026. Em caso de não possuir o diploma, o candidato deverá anexar o histórico escolar e a declaração ou atestado de conclusão do curso de graduação. Dúvidas podem ser sanadas pela UAB, Polo de Lucas do Rio Verde, através dos telefones 65-3548-2326 ou 65-3548-2327.
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Olá, pessoal de casa. Que alegria ter você ligado aqui na gente no seu Momento Pet. Eu sou Lineu Silva e é sempre um prazer enorme compartilhar esse carinho todo pelos nossos bichinhos. E para começar essa primeira parte, que tal a gente falar de algo que todo mundo que tem um pet sabe? Ter um animal é, sem dúvida, aprender sobre o amor verdadeiro. Eles nos ensinam carinho, companheirismo, fidelidade e estão ali nos momentos bons e nos mais difíceis, né? Em troca de uma atençãozinha, oferecem uma amizade sincera que não tem preço. E falando em carinho, uma dica importante: respeite os momentos de descanso do seu amigão. Às vezes ele quer brincar, outras vezes só quer relaxar. É super importante observar o ritmo dele para evitar estresse. E sabe o que mais faz diferença? Conversar. Mesmo sem entender tudo, eles reconhecem sua voz, seu afeto, e isso fortalece muito o vínculo e a confiança. Pequenos momentos de atenção diária fazem um bem danado. Olha só quanta coisa boa a gente já conversou nessa primeira parte do Momento Pet. Mas não sai daí, porque rapidinho a gente volta com muito mais. Fica com a gente, o programa continua já já.

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9: E nós estamos de volta no seu rádio, agora são 10h11, 10h11, hoje tem Mando Lebruto pra mim, manda pra cá sua mensagem, 65996071705, 996071705, até meio-dia, Ratinho Viola na sua companhia, o nosso Bom Dia 103 no oferecimento de agro rações, sexta-feira, sorteio do bolo, promoção, aniversariantes da semana. Tá de aniversário hoje? 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Tem também o sorteio do Copo Stanley, oferecimento da Casa do Consórcio. Diego e Vitor Hugo na manhã da Regional.

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1: Regional 11:24.
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1: Regional, 11 horas e 30 minutos. 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

Abraço pra Alice Valentina na sintonia do programa. Abraço pra Neiva Lopes também. Quem mais ligadinha com a gente, curtindo a Regional FM? A Elisete do Jardim Primavera tá na sintonia do nosso programa. Ontem estava de aniversário, parabéns, Lisete, felicidades, muitos anos de vida. Rosimeire do Veneza 3, ligado com a gente também. O Santo Matias do bairro Bandeirantes, aquele abraço. Maria Helena, ligada com a gente ali no bairro Cidade Nova, né? Curtindo a Regional. Quem mais na sintonia do nosso programa? Manuelina, abraço Manuelina. Uma excelente manhã para você, querida. Obrigado pela companhia. Ana Cláudia do bairro Bandeirantes também, ligada com a gente. Obrigado pela audiência. 11:31, meu amigo Josué, ligadaço sempre com a gente lá no Parque das Araras, aquele abração, obrigado pela companhia. Zé Neto e Cristiano.

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1: 36 graus.
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Meio-dia, galera, estamos indo nessa. Obrigado pelo carinho da sua audiência aqui na manhã da Regional FM. Nosso Bom Dia 103 volta amanhã. 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Vem aí o Sérgio Nery e o Jornal do Meio-Dia. Uma ótima tarde de terça-feira para todo mundo e um excelente almoço para você e para toda a família.

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0: Boa tarde, são 12 horas e 5 minutos em Lucas do Rio Verde. Está no ar o Jornal do Meio-Dia. Hoje, terça-feira, dia 18 de agosto de 2026. O Jornal do Meio-Dia é uma produção do Departamento de Jornalismo da Rádio Regional FM de Lucas do Rio Verde. Textos e edição Sérgio Neri e Altair Anderle. Apresentação Sérgio Neri, supervisão geral Davi Paré Agüero. No Jornal do Meio-Dia de hoje, vereador propõe regulamentar ligações de água em Lucas do Rio Verde. Presidente da Associação Luverdense de Handebol destaca a importância do reconhecimento como entidade de utilidade pública. A partir de agora, no Jornal do Meio-Dia, são 12 horas e 6 minutos.
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2: Bom dia. Se a gente olhar a pesquisa que saiu ontem da Nexus, que foi paga pelo BTG Banco, né? BTG Pactual, a gente vai perceber que ainda tem muito eleitor a ser conquistado. Eu fiz as contas aqui, segundo a pesquisa, tem 5% de brancos e nulos, 2% de indecisos, tem 23% que não tem interesse, né? Tem 5% que não vão votar. Gente, são milhões, 40 milhões, 50 milhões, 55 milhões de eleitores em 159 milhões de eleitores a serem conquistados. Até nisso é um potencial, né? O Brasil é um país que tem um tremendo potencial de riqueza, mas não se torna potência, porque não sabe usar o seu potencial. Será que os candidatos, os partidos, os próprios eleitores interessados em defender os seus candidatos a deputados, senadores, governador, presidente, sabem como conquistar mais votos para os seus preferidos? Só para lembrar, não se conquista voto brigando, né? Conquista-se votos argumentando, convencendo, né? E para isso tem que ter informação e conhecimento, né? Só para lembrar que a gente se valoriza, ganha poder com o conhecimento. Por isso que muitos políticos não fazem questão de investir no ensino, né? Porque fica mais fácil de dominar. Bom, eu queria mostrar, vejam só, o nível do serviço público no Brasil. Desculpem, mas serviço público e políticos. O ministro Flávio Dino, que é maranhense, já foi representante do Maranhão no Senado, abriu mão disso, né? Deu as costas para o seu eleitorado para ser ministro supremo. Acho tão estranho isso, né? É um desprezo ao eleitor, né? Mas já foi governador, né? E ele agora determinou como juiz do Supremo o afastamento do presidente do Tribunal de Contas Estadual do Maranhão. Esses tribunais de contas têm muita coisa a ser examinada, né? Porque dão lugar a protegidos. Por exemplo, esse presidente do Tribunal de Contas é sobrinho do atual governador. O nome dele é Daniel Brandão. E sabe por quê? Envolvimento num assassinato que foi causado por uma discussão sobre distribuição de propina com verbas públicas federais, né? Por causa disso, o processo até veio para o Tribunal Superior de Justiça, onde o senador Everton teria atuado para resolver as coisas, né? Foi afastado por 180 dias. e mais, né? Em 2024 havia sido condenado, o assassinato foi em 2022, condenado Gilson Cutrim Soares Júnior. Cutrim? Lembram de alguma coisa? Raimundo Cutrim teve busca e apreensão, ex-secretário de segurança, seria a fonte daquele jornalista, Pablo, Luiz Pablo, que mostrou Dino usando um carro oficial, oficial significa de governo, né? Na praia, parece que é isso. Então, tá, eu acho estranho esses nomes, né? Gilson significa que o pai dele se chama Gilb, mas não é o caso, porque dizem que o Raimundo Cutrim, então secretário de segurança, pediu para o pai do condenado que o condenado tirasse declarações para não envolver o presidente do Tribunal de Contas, que é o sobrinho do governador. Tá difícil de entender, né? Mas é uma trama imensa. E a gente fica pensando, tudo isso é feito em nome do povo, porque todo poder emana do povo, e com o dinheiro do povo, que é um paga imposto, mesmo que não queira, vai pagar, sempre que comprar alguma coisa vai pagar imposto. Então, é essa a questão. E a outra questão, eu vou ser um chato, mas vou repetir aqui. Vocês viram o que aconteceu com esse ônibus que estava levando gente, parece que é fim de semana, em Copacabana, saindo de Belo Horizonte. Tinha 56 pessoas nos ônibus, inclusive a tripulação. Era um ônibus fretado, e lá na Serra de Petrópolis ele rolou para fora da estrada. Eu vi as fotos. O ônibus está inteiro. Quem tivesse amarrado no cinto estaria preservado lá dentro, a menos que alguém desamarrado estivesse jogando para lá e batesse com a cabeça na cara de alguém que estava amarrado. Eu vivo falando nisso. Tem que usar cinto de segurança nos ônibus. Teve 10 mortos. E parece que uns de 15 a 20 feridos, ou mais do que isso, né? Provavelmente quem saiu ileso é porque estava com cinto e teve a sorte de nenhuma cabeçada tê-lo agredido lá dentro enquanto ônibus. Ele rolou, não rolou, deu umas duas voltas pelo que eu vejo pela foto. Faz a diferença entre a vida e a morte usar o cinto de segurança, né? De Brasília, Alexandre Garcia.
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0: São 12 horas e 13 minutos em Lucas do Rio Verde. Estamos recebendo ao vivo no estúdio da Rádio Regional FM de Lucas do Rio Verde a Arlete Engelbrecht, que é presidente da SOS Animais, uma entidade aí que vem desempenhando um trabalho voluntário fantástico em Lucas do Rio Verde e que está promovendo aí um jantar dançante que deverá acontecer no dia 5 de setembro. Mas quem vai nos dar mais detalhes sobre esse evento é a Arlete. Boa tarde, né? Passamos do meio-dia. Boa tarde, Alete, como vai?
3: Boa tarde, tudo bem? Tudo bem, ouvintes? Então, eu estou aqui para falar um pouquinho do nosso jantar dançante. É o primeiro evento nesse porte que a SOS ousa fazer. Eu digo ousa porque a gente não tem muitos voluntários, né? Então são poucas pessoas e então fica bastante complicado. Mas a gente está passando por um momento de crise na associação, porque a gente tem ainda dívidas dos anos anteriores, e os resgates dos animais que a SOS tem feito nos últimos 3 meses são resgates graves. A maioria são animais com atropelados em situação crítica ou já com uma doença mais grave. Talvez vocês tenham acompanhado aí nas redes sociais, mas só a cachorrinha Luna, que nós resgatamos em frente ao mercado Primaveras, que ela deve ter sido atropelada.

0: tarefa árdua, mas tão nobre, né? E os ingressos já estão à venda, inclusive online no Instagram da SOS, né? Você pode entrar lá e solicitar uma compra de um ingresso e a gente vai estar vendendo e dar um jeito de entregar a você, ou mesmo nas vendas online com o seu nome depois constando na lista de presença lá no dia do evento. R$ 60 o ingresso, tá? Vai ser uma noite bem gostosa, o jantar é delicioso. Nós teremos arroz branco, arroz à grega, filé ao molho madeira, estrogonofe, batata palha crocante e um mix de saladas. Também teremos sobremesas e aquele som gostoso com o músico Andrade. Então vai dar para você comer uma comida boa e ainda fazer um arrasta-pé depois.
1: Agora, Arlete, falando um pouco sobre a SOS Animais, ela vem desempenhando esse trabalho fundamental para a sociedade luverdense. Afinal de contas, se não houvesse esse trabalho aí, a situação ficaria muito mais complicada, já que alguns animais eles são abandonados e eles precisam ser acolhidos e castrados, enfim, precisam ser tratados para depois serem colocados para adoção. E a adoção é mais um desafio, né?
0: A adoção é mais um desafio. Por quê? Porque, infelizmente, a procura de animais para serem adotados são geralmente porte pequeno, filhotes ou de raça. E os animais de porte médio, porte grande, que não tem raça, mas que tem tanto amor para dar, eles não têm a procura e geralmente são rejeitados. Então, e o que está acontecendo na nossa cidade é simplesmente inacreditável. Todos os dias, nós recebemos pedidos no Instagram de pessoas que dizem: estou me mudando para um apartamento e não posso levar o meu cachorro. Arruma alguém para adotar ou eu vou abandonar na rua. É isso que eles nos dizem. É revoltante, gente. É revoltante porque não deveria ser assim. Se você pegou um animal, se você adotou um animal, você tem que cuidar dele até o fim. Não tem como. Ou você mesmo arrumar um lar que goste dele, que adote ele, mas soltar na rua, não dá. É inadmissível. A lei está vindo agora, né? Ela está em fase de conscientização, né? A multa, ela vai chegar a R$ 5.000 para quem abandonar um animal. Então, na prefeitura tem o canal da denúncia, você entra lá no site da prefeitura, no canal de denúncia, você pode denunciar anonimamente, se você quiser, quando você vê questão de abandono, maus tratos. E o pessoal da UPC, que é a doutora Gabriela, que ficou responsável por isso, eles vão averiguar e vão punir. E aí a pessoa sentindo no bolso, talvez a situação comece a mudar.
1: Agora, Arlete, mesmo que à distância, a gente vem acompanhando o trabalho da SOS já há algum tempo e a gente percebe que, de repente, um dos grandes problemas aí é o número pequeno de voluntários, né? Só que tem muita gente que gosta e que gostaria de se voluntariar. E é possível aí integrar novas pessoas nesse grupo da SOS Animais? E como que faz?
0: É possível. Nós trabalhamos com três linhas de, digamos, associados. O associado que fala: eu não tenho como ser voluntariado, mas eu quero pagar uma mensalidade de R$ 30 mensais, que é o mínimo da nossa mensalidade. Aí a gente associa ele, né? Ele acaba sendo um amigo dos animais por R$ 30 mensais. Tem aquela pessoa que fala: eu não tenho condições de pagar R$ 30 mensais, mas eu tenho condições de ser um voluntariado. Então ele se inscreve com a gente, ele entra em contato com a gente também associa ele, e ele é um voluntariado para os eventos. Os eventos são bazares, rifas, divulgação, visitar os animais que estão em lar temporário, porque às vezes eles precisam de vacina, ou levar eles para um banho, levar para fisioterapia. Então, assim, a forma de você se voluntariar é diversa. Você pode entrar em contato com a gente e falar: eu gosto de estar visitando os animais, brincar com eles um pouco. Ótimo, perfeito. Eu tenho disponibilidade para ajudar vocês na organização dos bazar. perfeito, queremos a sua ajuda. Ah, eu tenho ideias boas, eu vou ser um voluntário trazendo ideias, e porque assim, a gente precisa de ideias. Como o nosso grupo é pequeno, hoje nós temos

0: de voluntários na SOS, 20. Mas desses 20, apenas uns 5, 6 que realmente são voluntários. Os outros quase não têm esse tempo ou essa iniciativa. E o que a gente precisa é agregar ideias, sugestões de como melhorar, de como a gente conseguir mais recursos e, principalmente, população de Lucas do Rio Verde, cobrar do poder público um fomento para SOS Animais. Sabemos que existe a Ampara e a Alpatas. A Ampara, todos sabem, ela está passando por uma situação bem crítica, então ela realmente não resgata e ela está até, se eu não me engano, posso estar errada, mas acho que ela está até sendo monitorada pelo Ministério Público no momento. A Alpatas, ela já resgatou tanto e não conseguiu doar, ela está lotada. São animais de porte grande, animais idosos, então ela não tem como abrigar mais, ela não tem como resgatar, ela nem tem recurso para isso, porque o pouco recurso que eles recebem já é para manter os animais que ali estão. Então, quando você vê um animal abandonado, vê um animal atropelado, qual a primeira associação que vem à sua cabeça? Com certeza é SOS Animais. Só que de cada 10 pedidos, ultimamente, a gente tem que recusar 9. Porque a gente já está... Em 4 meses, nós resgatamos 47 animais, que tem um total de clínica de R$73 mil. Desses R$73 mil, R$26 mil foram somente de hospedagem, porque o animal, enquanto ele não tem condições de estar junto com outros animais, de se movimentar totalmente, ele tem que ficar num lugar isolado. Nós não temos esse local, nós estamos até solicitando junto ao poder público, através de um ofício com a Secretaria do Meio Ambiente, um local para que a gente possa fazer um centro de reabilitação, onde o animal fica pós-atendimento. Ali, os 10 dias que ele precisa, os 15 dias que ele precisa, para diminuir o custo que a SOS tem por mês, principalmente com internação. Mas está difícil. Estamos aí brigando, prefeito, e vamos cobrar efetivamente de você aí, porque a causa é nobre, mas precisa de ajuda. Então, você que é adepto à causa animal, venha ser um voluntário da SOS, venha ser um associado, procure a gente pelo Instagram ou pode me procurar também, acho que todo mundo me conhece, eu trabalho no cartório. Tem a Tiane do Mercado Compre Bem também, bem ativa na causa, então podem procurar ela. A Nubiane da Boulevard ali do lado do hotel, do Hotel Residência. E temos várias outras voluntárias aí da SOS, é só nos procurar e entrar em contato para saber como que você pode nos ajudar.
1: Bom, e uma das formas de ajudar é participar do Jantar Dançante, que vai acontecer em 5 de setembro no Clube do Idoso Alegria de Viver. Existe uma expectativa de público para esse evento?
0: Olha, eu estou contando com no mínimo 200. A gente se preparou, está se preparando para até 300 pessoas. Mas eu acredito que no mínimo 200 a gente consiga colocar lá, se o pessoal colaborar. Até agora a gente vendeu 80 ingressos. Achei pouco, né? Pelo tempo, mas a maioria nos fala: deixa eu chegar mais pro final do mês, deixa eu chegar mais pro final do mês, porque eu vou ver se eu vou estar aqui ou não. Mas o que eu te digo é: adquira já o seu ingresso para que a gente possa realmente se programar em cima de um determinado número de venda. Caso você não possa ir, dê o seu ingresso para um colega, para o vizinho, para o pai, para a mãe, mas ajude aí, é uma forma de você ajudar a salvar a vida de um animal.
1: Bom, é importante aí esse tipo de contribuição, né? Até para valorizar o trabalho de vocês.
0: Até para valorizar, para divulgar a causa. O evento em si, nossos eventos, eles são, lógico, para arrecadar recursos, mas o principal desse jantar dançante que a gente fez é para cada dia que passa a gente ter mais adeptos à causa, porque a causa ainda tem bastante preconceito, porque as pessoas falam: ah, mas ajudar um animal, tanta gente precisando. Sim, eu concordo, tem bastante gente precisando, mas as pessoas, elas têm várias associações que olham por elas, e elas têm um hospital público, elas têm CadÚnico, elas têm imensa ajuda do poder público. Mas isso não faz com que elas não precisem. Elas precisem, mas o animal também precisa, porque o animal está lá, ele não tem voz, ele não sabe pedir, e ele foi abandonado por um ser humano. Foi um ser humano que abandonou ele. Ele não nasceu na rua, ele está em situação de rua. Então, acho que assim, existem, como eu sempre falo, existem várias causas, é só você abraçar uma delas. Você não quer ser voluntário da SOS? Tem o voluntário das crianças com aspecto autista, tem as crianças da PAI, tem os bebês quentinhos, tem tanta associação que precisa de ajuda também. Então, assim, não necessariamente seja da SOS, se você não é adepto ao animal, mas se você gosta um pouquinho de animal, de cachorro, gato, fique um pouco de olho nas publicações da SOS Animais no Instagram, você verá o caos que está a nossa cidade, de tanto de animal atropelado ou abandonado.
1: Bom, são 12h26, a gente gostaria de agradecer a presença da Arlete Engelbrecht, presidente da SOS Animais e Lucas do Rio Verde, que veio aqui convidar a população de Lucas do Rio Verde. Mais uma vez, então, Jantar Dançante, 5 de setembro, no Clube do Idoso. Muito obrigado pela participação e o espaço está aberto.
0: Obrigada a todos aí.
1: Então, pode reforçar o convite.
0: Então, fica aí, dia 5 de setembro, Jantar Dançante, no Clube Alegria de Viver, ingressos à venda online pelo Instagram da SOS Animais. Contamos com todos vocês.
1: São 12h27, em instantes, mais informações no Jornal do Meio-Dia.
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1: Meio-dia e 27.
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3: 12 horas e 32 minutos em Lucas do Rio Verde. Vereador propõe regulamentar ligações de água em Lucas. O vereador Jackson Lopes protocolou na Câmara Municipal de Lucas do Rio Verde o projeto de lei número 35 de 2026, que autoriza a instalação de até 4 ligações definitivas de água e esgoto em cada terreno. A proposta considera as ligações a serem efetuadas em um mesmo lote urbano regular que possua mais de uma unidade residencial. Como principal justificativa, o vereador considera necessário resolver o problema de imóveis com mais de uma família, 2 a 4 casas, que usam apenas um hidrômetro, o que pode gerar conflitos e falta de segurança jurídica.
4: Isso aí, hoje foi protocolado aqui nessa casa um projeto de lei de minha autoria, né, que vai tratar sobre uma questão de novas ligações de água para os moradores, né, um projeto que visa melhorar a vida da população no sentido de que nós temos algumas casas que são construídas, algumas kitnets no fundo das suas casas e outras para essa finalidade. E o que acontece? Como são construções que já foram feitas há muito tempo em Lucas, às vezes tem uma ligação de um único apenas relógio, né? Apenas um hidrômetro para água e acaba dividindo aí para 3, 4 famílias. Então acaba gerando um desconforto entre eles, entre as pessoas. E o projeto apresentado nessa casa é para que possa, né, cada unidade aí ser instalada pelo menos 4 ligações no loteamento da pessoa. Claro, né, dentro das normas jurídicas, vai trazer um pouco mais de segurança jurídica também para a população nesse sentido. Não vai se encaixar loteamentos irregulares, loteamentos clandestinos, né? Então apenas para que ele possa melhorar aí a vida da população nesse sentido, com mais qualidade de vida na ligação de água para o seu consumo. Então o projeto entrou hoje na casa, nós vamos discutir com as comissões agora e futuramente nós traremos para a votação nesse plenário, sendo ela passada nas comissões. Então já para adiantar para a população, que ela vai ouvir esse projeto nas mídias, mas que os loteamentos clandestinos elas não vão se inserir nesse projeto, apenas aquelas construções que já existem em Lucas do Rio Verde.
3: 12 horas e 34 minutos. Presidente da Associação Luverdense de Handebol destaca a importância do reconhecimento como entidade de utilidade pública. A Associação Luverdense de Handebol foi reconhecida recentemente como entidade de utilidade pública em Lucas do Rio Verde. A medida foi aprovada pela Câmara de Vereadores através de um projeto de lei e representa para a associação um importante passo para ampliar as possibilidades de captação de recursos e fortalecer os projetos desenvolvidos no município. Para o presidente da ALH e professor Wanderson Almeida da Cunha, o reconhecimento beneficia diretamente o trabalho realizado com crianças e adolescentes.
5: Assim, agradecer, né, pela votação, por ter aprovado, né, fazer esse reconhecimento da associação como utilidade pública. Isso é importante para nós, associação, para buscarmos outras formas de buscar recursos. Isso aí vai beneficiar, né, o nosso grupo, nossas crianças, que é o foco, né, o objetivo principal, que é nossas crianças, e fazermos aí, né, o desenvolvimento da nossa modalidade dentro do município. O projeto é uma parceria através do programa Viva Lucas, né, juntamente com a parceria com a associação, e hoje nós estamos atendendo em volta de 150 crianças, né, ali com idade de 5 a 17 anos.
3: O professor Wanderson destaca que a associação inicia um trabalho desde os primeiros movimentos com o handball, proporcionando a crianças que nunca tiveram contato com o esporte que possam desenvolver a atividade.
5: É livre, aberto à comunidade, tá? Tem que estar, claro, estudando, né? Aí só frequentar a nossa associação ali, procurar, né, através do programa Viva Lucas mesmo, para estar participando dessas atividades junto com a associação. Hoje temos mais em parte um zoneamento. Atendemos de 5 a 10 anos ali na escola Menino Deus e na escola essa de Queiroz. Aí é desse polo a gente vai montando as nossas seleções, que é lá no Pimpão, né? E dando um direcionamento para a fase mais competitiva também.
6: Professor, o principal objetivo, de repente, do projeto seria aí a base, né? A formação de atletas e cidadãos, além de tudo. Mas teve atleta que já está frequentando outras quadras maiores aí, né?
5: Sim, saiu daqui do... Hoje foi esse final de semana, encerrou o campeonato sul-americano, né? Lá no Paraguai, onde um ex-atleta nosso, o Emerson, né? Ele representou Balneário Camboriú, onde eles estão hoje estudando e treinando por lá. Mas saiu daqui do nosso projeto, né? Através do Viva Lucas, da associação. E hoje está lá conhecendo, né? Internacionalmente. Está classificado para o Mundial que vai acontecer o ano que vem. Então isso aí é o que nos motiva. Já é uma semente que já está dando seus frutos.
6: Exemplo para a nova geração.
5: Exemplo para essa geração que está vindo aí.
3: Horas e 37 minutos, produtores rurais participam de palestra técnica sobre regularização de agroindústrias. Produtores rurais participaram nesta segunda-feira da palestra técnica Regularização de Agroindústrias de Produtos de Origem Animal, realizada no Auditório dos Pioneiros, em Lucas do Rio Verde. O encontro reuniu produtores do município e também de cidades da região, como Itanhangá, Ipiranga do Norte, Santa Rita do Trivelato e Itapurá. A atividade contou com a participação do secretário de Agricultura e Meio Ambiente, Felipe Palles, representantes da Empaer e profissionais responsáveis pela capacitação. A palestra foi ministrada pelas médicas veterinárias Silvia Dorileu Lima e Laura Peixoto de Arruda, que abordaram os procedimentos necessários para a regularização de agroindústrias familiares. A capacitação teve como objetivo apresentar de forma prática e acessível os caminhos para a regularização e certificação das agroindústrias, ampliando as possibilidades de comercialização dos produtos. A iniciativa busca fortalecer a agricultura familiar e incentivar a agregação de valor à produção rural, oferecendo aos produtores informações técnicas para que possam ampliar seus negócios de forma regularizada e dentro de normas sanitárias.

12:39. Discussão por pacote de fumo pode ter causado homicídio em Lucas. Foram divulgadas as primeiras informações sobre as investigações que visam elucidar o homicídio contra Sam Handlas Toledo Pasquale, de 39 anos. O crime aconteceu nas proximidades da Praça da Comunidade Rosa Mística, em frente à base do Corpo de Bombeiros Militar. A vítima foi esfaqueada durante uma discussão e morreu horas depois no Hospital São Lucas. Segundo informações repassadas por uma testemunha que estava no local no momento do crime, a confusão teria começado após o desaparecimento de um pacote de fumo. O suspeito teria questionado Sam sobre o produto, acreditando que a vítima o havia tomado para si. A acusação deu início a uma discussão que rapidamente evoluiu para um empurra-empurra. Durante a briga, o homem teria se aproximado e desferido golpes de faca contra a vítima. Sam foi atingido na região abdominal e na testa. Mesmo ferido com gravidade, ele ainda conseguiu deixar o local em uma bicicleta. Pouco depois, recebeu os primeiros socorros do Corpo de Bombeiros e foi encaminhado ao Hospital São Lucas. Apesar do atendimento médico, Sam não resistiu aos ferimentos e morreu horas depois. O homem, apontado como autor das facadas, ainda não foi localizado e continua foragido. Doze horas e 41 minutos. Homem é preso suspeito de obrigar ex-companheira a manter relações sexuais forçadas. O homem foi preso pela Polícia Militar em Lucas do Rio Verde após ser denunciado por ameaçar e supostamente obrigar a ex-companheira de 17 anos a manter relações sexuais contra a própria vontade. A ocorrência foi encaminhada à Delegacia Especializada de Defesa da Mulher. Informações repassadas pelo Sargento Alberto da Polícia Militar, a vítima teve um relacionamento com o suspeito, com quem teve um filho. Após o término, ela deixou claro que não queria mais nenhum contato com o homem. Mesmo assim, ele teria voltado a frequentar a residência onde a vítima mora com familiares. Conforme o relato feito à polícia, ele conquistou novamente a confiança dos familiares e passou a aparecer principalmente em horários em que a jovem estava sozinha em casa. Ainda segundo a denúncia, o suspeito ameaçava fazer mal à vítima, ao filho do casal e aos familiares dela, caso ela se recusasse a continuar com ele. Com medo, a mulher teria cedido às ameaças e permanecido em silêncio por algum tempo. A situação toda foi revelada nesta terça-feira, quando a vítima procurou ajuda dentro de uma instituição de ensino. A coordenação acionou imediatamente a Polícia Militar. Após conversar com a vítima, os policiais levantaram informações sobre o suspeito e conseguiram localizá-lo no local onde trabalha. Ele recebeu voz de prisão e foi conduzido à delegacia. A polícia reforça que mulheres vítimas de ameaças, violência psicológica ou violência sexual não devem permanecer em silêncio e podem procurar ajuda por meio do telefone 190 ou da Central de Atendimento à Mulher pelo número 180.

0: 12:43, polícia prende 7 por furto de cabos de energia solar que causou prejuízo de R$2 milhões em Mato Grosso. A Polícia Civil cumpriu 9 ordens judiciais esta manhã em Cuiabá, durante uma ação contra um grupo criminoso especializado em furtos de cabos de cobre de sistemas de energia solar instalados em propriedades rurais da região norte, em Ipiranga do Norte, Novo Biratã, Boa Esperança do Norte, Campo Verde e Primavera do Leste. A ação ocorreu através da Delegacia de Polícia de Sorriso, após uma investigação apontar a atuação de um grupo criminoso envolvido na subtração dos cabos e na revenda do material na capital do estado. Dos 19 mandados, 2 foram cumpridos no presídio Agamenon Lemos Dantas, em Várzea Grande, com o apoio das equipes responsáveis pela unidade prisional. 7 pessoas foram presas. As investigações tiveram início a partir de um furto ocorrido em abril deste ano em uma propriedade rural em Boa Esperança do Norte. A apuração, segundo a polícia, identificou atuação estruturada e divisão de tarefas na subtração de cabos de cobre utilizados nos sistemas de geração de energia solar de fazendas. Segundo as investigações, após os furtos, o material era retirado das propriedades e posteriormente revendidos na região metropolitana de Cuiabá. A apuração aponta ainda que a atuação do grupo criminoso teria causado um prejuízo estimado em aproximadamente R$2 milhões às vítimas. A Polícia Civil continua as investigações para identificar possíveis integrantes da organização criminosa e receptadores. São 12:44, instantes, mais informações no Jornal do Meio-Dia.
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0: 12:45.
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2: Alô, meus amigos do esporte, aquele abraço, muito boa tarde, nós estamos chegando com as informações esportivas aqui na Regional FM, sempre no oferecimento do Sicredi, onde o seu dinheiro rende um mundo melhor.
3: Doze horas e 51 minutos em Lucas do Rio Verde. Presidente do Corinthians diz que sofreu ameaças com arma de fogo para renovar com Memphis Depay. Osmar Stabile, presidente do Corinthians, disse ter sofrido ameaças durante a negociação de renovação de contrato com o atacante Memphis Depay. Segundo ele, dados pessoais dele, do presidente e de membros da sua família foram vazados nas redes sociais. Ainda antes da reviravolta que terminou com a renovação com Memphis, Stabile foi vítima de protestos no portão da sua casa em São Paulo. Desafetos do dirigente estenderam faixas pedindo sua saída do clube. As mensagens, assinadas pelo coletivo Pixadores da Fiel, pediam intervenção judicial no Corinthians e informavam que acabou a paz no clube paulista. Na noite de segunda-feira, em reunião no Parque São Jorge, os conselheiros do clube orientaram e deram aval para a renovação do contrato de Memphis por mais duas temporadas. Logo em seguida, Stabile confirmou que irá assinar o novo vínculo com o holandês. Em meio a isso, o clube possui 3 transfer bans ativos, endividamento de mais de 2,7 bilhões de reais e alvo de inquéritos conduzidos pelo Ministério Público. Doze horas e 52 minutos, Pezzolano alerta o Inter sobre o Grenal. Mais importante é o Brasileirão. Há pouco mais de uma semana para o Grenal de ida das quartas de final da Copa do Brasil, Paulo Pezzolano valoriza e entende que os times chegam em situação parecidas. Porém, deixa claro que a prioridade do Internacional está no Brasileirão, no caso, na briga contra o rebaixamento. Após o empate em 1-1 com o Remo, o técnico se manifestou pela primeira vez sobre o clássico no torneio mata-mata. Os duelos ocorrerão em meio ao Brasileirão, onde o time pena para se afastar do Z4. O perigo com a queda não deixa dúvidas sobre o principal objetivo da equipe. Sem dúvida, o mais importante é o Brasileirão, mas o clube é gigante e precisa pensar em título. Daremos 100% de importância no próximo jogo. Temos que trabalhar para começar a ganhar, disse o técnico. O recado não fará limar a Copa do Brasil. Pelo contrário, Pezzolano já sentiu o gosto de disputar o Grenal e, mesmo que tenha perdido o gauchão, ficou com a beleza e o significado do duelo. O jogo de ida ocorrerá no dia 27 de agosto, uma quinta-feira, às 20 horas, no Beira-Rio. Antes, o Inter mantém foco no Brasileirão e tem o duelo com o Atlético Mineiro pela 24ª rodada, no próximo sábado, às 18h30, no Beira-Rio. 12 horas e 54 minutos. Técnicos de Vélez e Defensa e Justiça trocam socos após partida na Argentina. Guillermo Schelotto, técnico do Vélez Sarsfield, e Júlio Vaccari, treinador do Defensa e Justiça, protagonizaram uma grande confusão ao fim da partida entre as duas equipes ontem pelo Campeonato Argentino. Após o apito final, eles trocaram agressões no túnel de acesso aos vestiários e deram início a uma briga generalizada. Segundo o diário Olé, Guillermo tomou a iniciativa de procurar Vaccari ao fim da partida e agarrou o rival pelo pescoço. Em seguida, os dois trocaram socos e caíram no chão. Jogadores e comissões técnicas correram em direção ao túnel para tentar separá-los e houve troca de empurrões. O desentendimento entre os treinadores começou durante o segundo tempo do jogo. A transmissão flagrou o momento em que Vaccari se dirigiu ao banco do Vélez e mandou um recado para Schelotto e sua comissão técnica. Dentro de campo, as duas equipes ficaram no empate em 1-1. O Vélez é o vice-líder do Grupo A do Campeonato Argentino com 11 pontos em 5 jogos, enquanto o Defensa e Justiça ocupa a quinta posição com 8. 12:55. Este foi o Jornal do Meio-Dia desta terça-feira, dia 18 de agosto de 2026. Você fica agora com a programação da Rádio Regional FM de Lucas do Rio Verde. Tenham todos uma ótima tarde. São 12:55.
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com quem tu andas. Desde cedo ouvimos aquele ditado popular: diga-me com quem andas, que te direi quem és. Nossas avós sempre souberam disso antes mesmo de qualquer estudo profundo. Pelo interior, as expressões são ainda mais pitorescas, como aquela que afirma: passarinho que acompanha morcego aprende a dormir de cabeça para baixo. Ou aquela que nos alerta que o que não falta no mundo é tatu pronto para te levar para o buraco. São frases simples, com um toque de humor, mas que carregam uma lição incontestável. Conviver pressupõe influenciar e ser influenciado. É uma verdadeira contaminação invisível. Vejamos que hoje a própria ciência está comprovando essa intuição ancestral. Um estudo robusto de uma das maiores universidades do mundo, o MIT, revelou algo interessante. Os pesquisadores descobriram que até mesmo as nossas decisões financeiras são fortemente influenciadas pelas pessoas com quem convivemos diariamente. Segundo o estudo, a proximidade com perfis impulsivos nos torna igualmente impulsivos. Ambientes emocionalmente instáveis aumentam os nossos gastos e nos levam a escolhas pouco conscientes. Se isso acontece com a nossa vida material, imaginemos o impacto gigantesco das companhias nos nossos sentimentos e nas virtudes ainda vacilantes da nossa alma. A lei de sintonia e afinidade nos ensina exatamente isso. Os semelhantes se atraem invariavelmente. Somos como rádios vivos, emitindo e captando ondas mentais o tempo todo. Quando escolhemos nossas amizades, não estamos apenas escolhendo pessoas para conversar. Estamos escolhendo as energias que vamos absorver e os espíritos que vão caminhar ao nosso lado. Se nos cercamos de pessoas que vivem a reclamar da sorte e a falar mal dos outros, lentamente a nossa lente interna vai ficando obscurecida por essa mesma sombra. Por outro lado, se buscamos a convivência com almas nobres, otimistas e voltadas para o bem, sentimos as nossas próprias asas crescerem, impulsionadas pelo exemplo irresistível da caridade. É claro que o Cristo nos convida a amar a todos. Deve haver benevolência em nosso coração para com todas as criaturas. No entanto, amar e auxiliar quem está no lodo não significa mergulhar e morar no ambiente deles. Jesus amou profundamente a todos, mas ao constituir o seu círculo íntimo para construir as bases do Evangelho, buscou corações dispostos a trabalhar pela luz. Façamos uma reflexão sincera no dia de hoje. Quem são as pessoas que têm moldado as nossas escolhas? De quem temos nos aproximado mental e fisicamente? Será que as nossas companhias estão nos puxando para cima ou estão ancorando os nossos pés na ilusão? Além disso, perguntemos a nós mesmos: que tipo de companhia temos sido para os outros? Somos aquele que eleva o ambiente ou aquele que o contamina? Vigiemos as nossas sintonias e escolhas. Somos donos de nossos destinos. Mas são os nossos passos de hoje, incluindo os daqueles com quem temos andado, que desenham a paz do nosso amanhã.

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2: Seca aumenta risco de incêndios e produtores são orientados sobre medidas de prevenção.
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2: Com vários dias sem chuva e a redução da umidade relativa do ar, o estado de Mato Grosso entra em um período de maior atenção para os riscos de incêndios florestais. Diante deste cenário, a APROSOJA elaborou uma cartilha com orientações voltadas à prevenção e ao combate inicial de focos de fogo nas propriedades rurais. O período exige vigilância constante de produtores e da população em geral, já que os incêndios podem causar prejuízos ambientais, econômicos e comprometer patrimônios construídos ao longo dos anos. A cartilha orienta produtores a elaborarem um plano de ação para situações de emergência, especialmente durante a colheita do milho, quando a grande quantidade de palha seca aumenta o risco de propagação das chamas. Além da preparação das propriedades, a APROSOJA Mato Grosso recomenda a criação de grupos de comunicação entre produtores e corpo de bombeiros, utilizando aplicativos de mensagens para agilizar o compartilhamento de informações sobre ocorrências. A iniciativa também fortalece a cooperação entre propriedades vizinhas, permitindo apoio mútuo em situações de emergência.
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gente bonita! Boa tarde! Boa tarde, meus amores! Boa tarde, minhas amoras! Boa tarde, Lucas do Rio Verde! Estamos chegando hoje, terça-feira, 18 de agosto. O ano é o 2026. A você, muito boa tarde! Está no ar mais uma edição do nosso Tarde Total. Muito prazer, eu sou Alex Santana, mas pode me chamar de Bebezito. E até às 5 horas, eu e você, você e eu juntinho, tá? Conectado com a melhor programação. Eu daqui, você daí. Para você participar, o WhatsApp liberado em 659-9607-1705. Ah, e também tem o nosso Instagram, tá? Que é Regional na Web. Vai lá, segue a gente. Vai ser um prazer ter você na família Regional FM. Para você, muito boa tarde. Uma tarde maravilhosa, calorosa, né? 38 graus na capital da agroindústria, Lucas do Rio Verde. A gente não se conhece, mas através da música a gente se entende bem melhor. Para você, boa tarde. 1:10.

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3: Na Mais Ouvida, 1:25. Para você, boa tarde. Ótima terça-feira. Meu Deus do céu. E aí, tudo certo por aí? Tudo certo? Ah, tá fazendo o que de bom aí? Tá em casa? Tá trabalhando? Tá no trânsito? Tá pegando a BR-163, a MT-449? e ligadinho com o Bebezito. Obrigadão, tá? Pela companhia, pela audiência. Meu amigo Rodrigão, também a Nice, né? Aquele abraço aí a vocês, muito boa tarde. Obrigadão pela companhia, estão trabalhando, né? E ouvindo aí a gente, pra vocês, bom trabalho. Obrigadão aí pela audiência com o Bebezito. 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Meu amigo Palotina na audiência. Alô, Palotina, boa tarde a você, meu querido.
12: Boa tarde, Alexandrana. Como é que você tá, meu amigo? Bom, Bebezito, fala comigo. Por causa aqui, né? Descansando um pouquinho, positivo.
3: Positivo.
12: Amanhã trabalhar de novo positivo e curtindo a regional positivo. Um abraço, meu parceiro, tudo de bom, hein?
3: Um abraço, Palotina. Bom descanso aí. Obrigadão pela audiência, pela companhia com a regional. Boa tarde, Alex. Gostaria de participar do sorteio, né? Do botijão dourado que dura muito mais da Zap Gás. Uma abençoada terça-feira, é o Devaci, lá do bairro Ângelo Casionato, na audiência. Abraço a você, boa tarde. Obrigadão pela audiência. 1:28.

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0: Em Lucas, 38 graus.
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2: Na mais ouvida, 1h45, pra você, muito boa tarde, meus amores e minhas amoras, coisinha gostosinha do meu coração. Lembrando que sexta-feira tem sorteio pra você de uma recarga de gás, né? Da Zap Gás, o botijão que dura muito mais. Tá mandando mensagem, vai se cadastrando, porque sexta-feira tem sorteio pra você, meus amores e minhas amoras. Na audiência, meu amigo Neymar, né? Pra você, boa tarde, Neymar. Brigadão, tá? Pela audiência, pela companhia. Também na audiência, minha amiga Maura. Boa tarde, Maura. Brigadão pela companhia, pela audiência. Luzia Brito também na audiência. Boa tarde.
3: Olá, bebezita. Aqui é Luzia Brito de novo. Me coloca aí no sorteio da Zap Gás, o gás que dura mais, do bujão dourado. Tô aqui na escuta da Regional FM Web. E tenha uma boa tarde.
2: Obrigado.
3: De terça-feira. Me colocando todo sorteio.
2: Já está concorrendo, boa sorte. Terça-feira maravilhosa, né? Coisa boa. Boa tarde, estamos aí na escuta, né? Quero esse gás, bebê. É o Jonathan. Abraço a você, meu querido. Boa sorte. Obrigadão, tá? Pela audiência, pela companhia com a mais ouvida. 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A você, muito boa tarde. 1h47.

0: Mulher é esfaqueada pelo ex-companheiro dentro de mercearia em Mato Grosso.
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0: Uma mulher foi esfaqueada pelo ex-companheiro dentro de uma mercearia no fim da tarde de ontem, em frente ao Unemate, em Nova Mutum. Após o ataque, o suspeito fugiu e teria entrado em uma área de mata. A polícia militar realizou buscas na região. Segundo informações preliminares, o homem entrou no estabelecimento onde a vítima estava e desferiu golpes de faca contra ela. As circunstâncias que antecederam o ataque ainda não foram esclarecidas. A 5ª Companhia Independente de Corpo de Bombeiros Militar foi acionada por volta de 17 horas. Os militares prestaram os primeiros atendimentos à mulher ainda no local e, em seguida, a encaminharam ao Hospital Hilda Stranger Ribeiro, em Nova Mutum. Até a última atualização, não havia informações confirmadas sobre a gravidade dos ferimentos ou o estado de saúde da vítima. Equipes da PM também foram mobilizadas após o crime. Conforme as primeiras informações, o suspeito deixou a mercearia logo após o ataque. A identidade da mulher não foi divulgada. Também não foram informados os nomes, idade ou outras características do suspeito. A motivação do ataque ainda deverá ser esclarecida durante a investigação.
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3: Em Lucas, 38 graus.
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2: Agora, Momento Pet. 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

Estamos de volta, com o coração cheio de carinho pelos nossos bichinhos. A gente sabe que nossos gatos são mestres em esconder quando não estão bem, né? Eles são danadinhos. Mas papais e mamães de felinos, fiquem de olho em alguns sinais que podem indicar que algo não vai bem. Por exemplo, uma mudança no apetite ou na sede, ou se o xixi e as fezes começam a aparecer fora da caixinha. Preste atenção também se ele se isola demais ou fica agressivo de repente. Vômitos frequentes, perda de peso, pelo opaco ou até dificuldade para pular e subir nos lugares são alertas importantes. Qualquer um desses sinais, meu amigo, minha amiga, merece uma corridinha no veterinário. Quanto antes a gente descobre, mais rápido a gente ajuda nosso peludinho, né? Essa foi a nossa dica preciosa desta parte. E olha, o Momento Pet continua, porque já já a gente volta com mais informações e muito carinho para os seus companheiros de quatro patas. Não sai daí!

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6: Acerte o seu com eu, 2:07 aqui na capital da agroindústria, Lucas do Rio Verde, nessa tarde gostosa de terça-feira, dia 18 de agosto, ano é o 2026. A você, muito boa tarde. A temperatura nesse momento marcando aí 38 graus, sensação térmica de 40, meu Deus do céu. Vento 8 quilômetros por hora. Jesus amado, que é isso, né? Vontade de estar tomando banho lá no riozão, né? Numa piscina, assim, pra dar aquela refrescada, né? Nesse calor, né? Meu Deus do céu. 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Bebezito, muito boa tarde. Eu tô aqui, né? Indo tomar um banho na casa da minha amiga, junto com os amigos, né? É, rapaz, é a Márcia, a Anitta, também a Sebastiana, a Mirielle. Tô indo pra casa aí da Kátia. Tá bom então, né? Ei, meninas, aí eu dou valor, né? Dá aquela refrescada nesse calor, é bom demais. E ainda ouvindo bebê, fica bom, fica tudo ótimo, né? Boa tarde, deixa eu ver certinho aqui. Boa tarde, estamos trabalhando, né? Na tapeçaria, meu amigo Nunes, né? Tá trabalhando lá e ouvindo a programação da Regional. Abraço a você, Nunes, e a família, que não perde um programa. Abraço a você, boa terça-feira. Obrigadão pela audiência, pela companhia. Agora são 2:08, aqui na Mais Ouvida. Boa tarde. Yara Alves e a música Patrícia.

Silma, estilo você com a gente aqui na melhor programação. Já já tem muito mais aqui, é rapidinho. Vai tomar lá uma água e já você volta com a gente. Porque você está na melhor programação na Regional FM.

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10: Regional 2:26 em todo meu querido Mato Grosso. Pra você, boa tarde. Sensacional! 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
10: Muito bem, meus amores e minhas amoras, olha, perca de chave, né? Foi perdida aí uma chave canivete com um chaveiro da Águia, né? De Aguiar Transporte, nas proximidades da Avenida Amazonas, no bairro Menino Deus. Pede-se quem encontrou ou encontrar entrar em contato pelo telefone 65996344762, que será recompensado, tá? Vou repetir, tá? Foi pedida aí uma chave canivete com um chaveiro da Aguiar Transportes na proximidade da Avenida Amazonas, no bairro Menino Deus. Pede que encontrou ou encontrar, né? Entrar em contato pelo telefone 65996344762, que será bem recompensado, tá bom? Ou então aqui na Rádio Regional FM. 2:27, vamos aí prosseguindo com o nosso Tarde Total desta terça-feira. Lembrando que sexta-feira tem sorteio pra você de uma recarga de gás da Zap Gás, o botijão que dura muito mais aqui na programação da Regional. Pra você, boa tarde, boa terça-feira.

0: Você está na melhor programação, você está com o Bebezito. Ah, que bom ter você com a gente. Vai mandando mensagem no 659-9607-1705. É o WhatsApp da Regional.
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0: Em Lucas, 2h41, boa tarde.
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0: 2h46.

Última terça-feira, calorosa em Lucas do Rio Verde, meu Deus do céu, 38 graus, um sol pra cada luverdense, que calor é esse, Jesus amado. Mandar aqui um abração lá pra Diamantina, a minha mãe, tá lá, ouvindo a gente, mamãe, meu avô, né, meu irmão, tá toda a família Santana lá, ouvindo o Bebezito. Pra vocês aí, muito boa tarde, nessa tarde gostosa de terça-feira, muito bem, dito isso, lembrando, né, meus amores e minhas amoras, nessa tarde gostosa de terça-feira, olha, sorteio de uma rifa, né? 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O sorteio será na sexta-feira, aí de 5 números pra você aqui na programação da Regional. E lembrando também que sexta-feira tem sorteio pra você de uma recarga de gás da Zap Gás, o botijão que dura muito mais aqui na programação. Manda mensagem no 659-9607-1705 pra você. Boa tarde, 2:48.

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0: Cuiabá volta aos treinos e se prepara para o duelo contra o Operário do Paraná.
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0: Após conquistar uma importante vitória em cima do Ceará no Castelão no último fim de semana, o Cuiabá já voltou aos trabalhos com foco no próximo desafio pela Série B do Campeonato Brasileiro. O Dourado iniciou a preparação para enfrentar o Operário de Ponta Grossa. As equipes se enfrentam nesta quarta-feira às 20h30, horário de Brasília, na Arena Pantanal, pela 23ª rodada do Campeonato Brasileiro da Série B. O triunfo por 3-1 fora de casa diante do Vozão foi importante para o Cuiabá na luta para se afastar das últimas posições. Com os 3 pontos conquistados, a equipe Auriverde chegou aos 29 pontos e subiu para a 14ª colocação na tabela. Do outro lado, o Fantasma chega para o confronto em um momento negativo. A equipe paranaense acumula 3 derrotas consecutivas na Série B. Na rodada passada, perdeu por 2-1 para o Avaí em casa, aumentando a pressão por uma reação na competição. Com pouco tempo entre uma partida e outra, a comissão técnica do Cuiabá terá apenas 2 dias completos de preparação antes do duelo. O Dourado realiza o último treinamento na tarde desta terça-feira, novamente no CT Manuel Dreste. Cuiabá e Operário se enfrentam amanhã, quarta-feira, às 19h30, horário de Mato Grosso, na Arena Pantanal.
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2: Regional 3:03.
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maravilha, meus amores e minhas amoras, coisinha gostosinha do meu coração. Meu amigo Marcos, né? Flamenguista Marcos, né? Eita, flamenguista Marcos. Eu quero participar aí do sorteio de hoje, né? Bebezito, um abraço. Obrigado, meu amigo Marcos, aí, ó, na boleia do caminhão, ouvindo Bebezito, que é o Marcão do Lambadão, né, rapaz? Que ele guarda que é assim, se você quer dançar. Ei, Marcão, velho, é o Marco do Lambadão, né? Diz que ele dança lá no Cispunde, quando tinha o Cispunde em Diamantino, amanhecia no Cispunde, né, Marcão? Também lá no Quequê, né, Marcão, no Quequê, lá também, onde mais? No Clube Nápoles, né? Rapaz, o Marcão do Lambadão disse que fazia festa lá, né? Dançava até o chão. Se você quer dançar, meu Deus do céu. Você boa tarde, 3 e 1.

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10: Na Mais Ouvida, 3:26. Boa tarde. Cadê você, bebê?
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10: Cadê você, bebê? Cadê, bebê? Cadê você? Cadê você? Sumiu, não mandou mais um oi pra mim? Cadê você? Tô aqui te esperando, hein, bebê? Manda aí mensagem pra mim no 659 9607-1705. Pode ser mensagem de texto, mensagem de áudio, fica aí a seu critério, como você achar melhor, bebê. Eu tô aqui te esperando, eu quero mandar um abração pra você, né? Aqui no nosso WhatsApp, no 659-9607-1705. Eu quero mandar um abraço pra você, tá bom, meus amores e minhas amoras? E também tem lá o nosso Instagram, bebê. Eu quero que você vai lá, segue a gente no nosso Instagram, né? Você que não segue a gente ainda, tá me ouvindo assim, vai lá, segue a gente, porque tem promoção exclusiva lá pro Instagram da rádio. 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Seguir a gente, que é regional na web. Então, vai lá, segue o bebê, segue lá a rádio Regional FM, tá bom, bebê? 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Boa tarde, Maria Luísa do Veneza, manda um alô pra mim, tá bom? Então abraço pra Maria Luísa ouvindo a gente, muito boa tarde, brigadão, tá? Pela audiência e pela companhia. Boa tarde, Alex Santana, tudo certo? Me coloca aí no sorteio, né? É o João Cigano lá do bairro Fuji, um abraço aí, tamo junto por aqui, tamo junto e misturado. Grande João Cigano, aí ouvindo a programação da Regional, sensacional. meu amigo Palota, né? O Palotina na audiência. Tá de boa hoje, né, Palotina? Hoje é o seu domingo, né? Seu final de semana, né, rapaz? Tomando uma aí, comendo morcia, né, rapaz? É, que mais aí? Tá tomando uma geladinha. Eita, coisa boa. Eu dou valor, Palota. Nativa, bebê! Toca pra nós aí, olha pro retrovisor do Gustavo Lima e também quero participar do sorteio dos prêmios. Meu amigo Davidson Felipe, abraço a você, bebezito. Ouvindo aí a programação da Regional, eu toco aí na sequência o Gugu. Agora são 3 horas e 29. Boa tarde a você. Já já tem o nosso Naftalina.

Zezé de Camargo, irmão da lua, amigo das estrelas. Pra você, muito boa tarde. Ei, Mirosmar.

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0: Na Regional 3:46.
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5: Na Regional 3:51. Boa tarde. Minha amiga Elisa Tecchio na audiência. Boa tarde, Elisa. Obrigadão, tá? Pela audiência, pela companhia com a Regional. Dona Mariana, boa tarde. Também lá pra

Muito bem, meus amores e minhas amoras, coisinha gostosinha do meu coração, né? 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Pra você, muito boa tarde. 3:52, já tem o nosso Naftalina aqui na programação. Boa tarde, tudo bem? Olha aqui trabalhando, né? E ouvindo, manda aí uma música, né? Bem linda pra mim, né? Eu sou aí a Salete do bairro Bandeirantes, tá bom? Então abraço aí pra Salete, trabalhando e ouvindo aí a programação da Regional, sensacional, maravilha. Bebezito, boa tarde a você, boa terça-feira, estou aqui ó, no meu caminhão, no meu carango, trabalhando e ouvindo a programação da rádio, que é top dos top, né? É, aqui quem fala é o Antônio Silva Machado Filho. Bom, então, um abraço a você aí no carango, né? Ouvindo a programação. Meus amigos também, meus amigos Uber, né? Pra você, muito boa tarde. Você também taxista, você mototaxista, tá aí trabalhando, que legal, né? Dando aquela audiência aí pra gente. Obrigadão você no comércio também. Muito boa tarde a você, boas vendas. Obrigadão pela companhia com o Bebezito. Até as 5 horas a gente faz a festa por aqui, tá bom? Eu daqui, você daí. Pra você participar é muito fácil, é só mandar mensagem pro nosso WhatsApp, que é o 659-9607-1705. Aí também segue a rádio lá no Instagram, tá? Que é Regional na Web. Segue lá, gente, bebê. Segue a Regional FM. Pra você, boa tarde. Tá chegando já o nosso Naftalina.

0: Gerente é esfaqueado ao tentar impedir furto de sabonetes em drogaria.
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0: Um gerente de 23 anos foi esfaqueado ao tentar impedir furtos de sabonete em uma drogaria no bairro São Luís, na região de Pampulha, em Belo Horizonte, na manhã de domingo. O suspeito, de 42 anos, foi preso pela Polícia Militar durante as buscas. Segundo a PM, o homem entrou no estabelecimento localizado na Avenida Antônio Carlos por volta das 6h20 da manhã, carregando uma mochila. Ele retirou sabonetes em barra e líquidos das prateleiras próximas à entrada e deixou a drogaria sem pagar. Ao perceber o furto, o gerente seguiu o suspeito e tentou abordá-lo. Durante a ação, o homem sacou uma faca e atingiu o funcionário com pelo menos 4 golpes. Na fuga, ele deixou cair um boné e parte dos produtos furtados. A vítima foi socorrida e encaminhada ao Hospital Risoleta Neves, na região de Venda Nova. Os ferimentos atingiram o braço, a testa e a orelha. O gerente permaneceu em observação e não corre risco de morte. A identificação do suspeito ocorreu com o auxílio das imagens das câmeras de segurança da drogaria. Com base nas características registradas, os militares iniciaram buscas pela região e localizaram um homem semelhante ao descrito atravessando a pé uma área próxima ao anel rodoviário, na altura do viaduto São Francisco. Ao perceber a aproximação da PM, o suspeito tentou fugir. De acordo com o registro policial, ele chegou a pular a mureta de proteção da via, mas foi alcançado e preso. Durante a abordagem, foram encontrados com ele uma faca artesanal e uma mochila, contendo os sabonetes furtados. Parte dos produtos foi recuperada e a arma apontada como utilizada na agressão foi apreendida.
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Aí sim, estamos de volta com o Momento Pet. Eu sou Lineu Silva. Quem tem um animal sabe, eles retribuem todo o carinho de forma sincera, abanando o rabo, ronronando. Essa gratidão diária transforma qualquer ambiente em um lugar mais feliz, com amizade pura. E uma dica importante, em dias quentes, evite passear com seu cão no sol forte, machuca as patinhas. Prefira o começo da manhã ou fim da tarde. Gatos também precisam brincar diariamente para gastar energia, com bolinhas e fitas, por exemplo. Cuide bem do seu pet. Um abraço!

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6: Coisa boa, a comida é a mesma, né? Só vai mudar um tempero. Pra você, muito boa tarde, está no ar mais uma edição do nosso Naftalina. Muito prazer, eu sou o Bebezito, te fazendo companhia até as 5 horas, uma hora pra você viajar juntinho com a gente aqui nos flashback da sua regional, que foi sucesso e toca até hoje aí nas pistas musicais das danceterias, das lanchonetes, né? Que fazem sucesso até hoje, né? E você nunca esqueceu essas músicas, né? Pessoal aí dos anos 70, dos anos 80, dos anos 90 e também comecinho de 2000. Essa aí fez época, né? Fez época aí da juventude, né? Meu tempo aí de 18 aninhos, né? Faz tempo já, né? Meu Deus do céu! Meu amigo Moura também na audiência, ele falou assim: Alex, quando dá 4 horas, já aumenta o rádio aqui no 12, né? Eita! Tem a amiga Andréia também na audiência, abraço a você que são fã aí do Naftalina. Pra você, muito boa tarde, aumenta o volume do rádio, começou o nosso Naftalina desta terça-feira.

0: conhece o nosso Naftalina? Ó, gente, vem novidade pra você. É em novembro, aguardem. É, meu amigo. 25 anos, hein? Aguardem, em novembro.
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0: Regional 4:20.
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7: Na Regional 4:26. Boa tarde a você. Ótima terça-feira. Esse é o nosso Na Fitalina. Uma super tarde pra você. Aí trabalhando, você em casa. Chegando em Lucas do Rio Verde pela BR-163, pela MT-449. Aquele abraço a você. Obrigadão pela audiência, pela preferência, tá bom?
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7: Muito bem, meus amores e minhas amoras, já marca aí na sua agenda, né? Dia 7 de novembro tem novidade pra você, ouvinte regional, tá bom? Aguarda aí, tá? Você é curioso, né? Mas aguarda aí, tá? Tem novidade pra você. Olha, gente, atenção aí, olha, foi perdido, né? Uma chave canivete com um chaveiro da Águia Transporte, né? Na proximidade ali da Avenida das Amazonas, no bairro Menino Deus. Pede quem encontrou ou encontrar, né? Entrar em contato pelo telefone 65 99634-4762. É? E que será bem recompensado. Vou repetir, tá? Foi perdida aí uma chave canivete com um chaveiro de Aguiar Transportes, né? Nas proximidades ali da Avenida Amazonas, no bairro Menino Deus. Pede quem encontrou ou encontrar, entrar em contato pelo telefone 65 99634-4762, né? Que será bem recompensado, ou então deixar aqui na Rádio Regional. 4:27, boa tarde. Oi, bebezito, boa tarde. Demais essas músicas aí, né? Valeu! Tá bom, então quem manda aqui é a Edir, né? Lá do bairro Pioneiro. Um abraço a você, muito boa tarde. Obrigadão pela audiência, pela companhia. 4:28.

0: Feira. Que bom ter você com a gente. Já já tem o top.
1: 5.
0: Sertanejos, clássico da música sertanejo, daqui a pouquinho.
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1: Muito bem, meus amores e minhas amoras, coisinha gostosinha do meu coração. E aí, você já foi lá, já acessou o nosso Instagram? Você não foi lá ainda? Gente, eu tô vendo aqui no Instagram, tem coisa linda demais, tem promoção lá, ó, tô vendo aqui. 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Ah, tá curioso aí, né? Tá curioso? Então você vai lá, segue a gente no nosso Instagram, que é Regional na Web, tá bom? 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Só tá faltando você aqui, hein? Então você vai lá agora, segue a gente, Regional na Web. Vai ser um prazer ter você aqui no nosso Instagram da Regional FM, tá bom? Dito isso, meus amores e minhas amoras, bebezinho aqui, ó, vai virar o boné e vai dar no pé. Tchau, tchau, meus amores do rádio, coisinha gostosinha do meu coração. E já sabe, na minha ausência, comporte-se e a gente se esbarra por aí. Tchau.

0: Anvisa aprova novas canetas injetáveis de semaglutida.
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0: A Agência Nacional de Vigilância Sanitária aprovou dois novos medicamentos injetáveis à base de semaglutida obtida por via sintética. Os registros foram publicados no Diário Oficial da União desta segunda-feira. A semaglutida ficou conhecida por ser o princípio ativo das canetas emagrecedoras Ozempic e Wegov, usadas no tratamento para diabetes mellitus tipo 2. Médicos também receitam a substância para o controle da obesidade. Em maio, a farmacêutica EMS obteve o primeiro registro de semaglutida sintética no país, no medicamento Ozev. Agora, a EMS foi autorizada a comercializar o genérico do Ozev, que poderá chegar ao mercado com preços mais baixos. Como se trata de um medicamento genérico, no entanto, a nova caneta não pode ter nome comercial. A Anvisa também aprovou um medicamento similar à base de semaglutida do laboratório Germed, vinculado à EMS. Neste caso, além do princípio ativo, a versão similar pode ter nome e características próprias, sem alterar o princípio ativo, além de embalagem e rotulagem diferentes do remédio de referência. Esse produto será vendido como Semaclic. A agência reforça ainda a necessidade de acompanhamento médico para o uso das canetas de semaglutida. Como todos os medicamentos do tipo GLP-1, a semaglutida sintética está sujeita à prescrição de receita médica em duas vias.
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Alô, minha gente, salve, salve, 17 horas mais 10 minutinhos. E aí, tudo bem, tudo tranquilo? É, estamos chegando aqui com o nosso Top Sertanejo desta terça-feira, né? Hoje, dia 18 de agosto de 2026. Hoje por aqui o seu amigo Jacir Ferreira, vamos juntinhos aí, ó. O toque da viola, verdadeira moda sertaneja no seu rádio. 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Um abraço para você em casa, você no trabalho, né? Tá aí no trânsito. Amigos aí na fazenda, no sítio, nas chácaras. Você passando pela BR-63, aquele abraço, seja bem-vindo. Bom, nosso WhatsApp aqui para você participar, 9607-1705. 1711, bora começar então assim, ó. Rio Negro, Solimões, a gente se entrega.

0: Zezé e Luciano, que maravilha, né? Bom relembrar Zezé e Luciano, pão de mel aqui no top. Bora pro intervalo, a gente já volta. Ainda ouvimos aqui, ó, Aliança de Paulo e Paulino, e a gente se entrega, a gente se entrega, Rio Negro e Solimões. Intervalo, já volto.
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0: Temperatura 34 graus.
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3: Legal, gente, vamos seguindo aqui no Top Sertanejo. Obrigado pela sua audiência, pela sua sintonia. Eita, aí sim, hein? Bora seguindo aqui. 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Meu amigo Palotina, grande Palotina.
4: Boa tarde, José Ferreira, como é que você tá, meu amigo? Só de boa, parceiro, velho. Vamos ali no Itaiangá buscar um chicletinho de galinha positivo. Vamos lá buscar um chiclete de galinha, uma ótima tarde pra nós, positivo. Toca uma música boa aí. Procura lá uma César de César, Meu Segredo. Essa é antiga e boa demais.
3: Olha.
4: Se possível, senão tá tudo certo.
3: Beleza, Palotina, vou procurar aqui essa moda. Por enquanto, bora curtir essa aqui, ó. Top também, Palotina. Mato Grosso, Matia, 17:29.

0: Meu segredo, César e César, pra relembrar, matar a saudade, hein? É, César e César, meu segredo. Recordando grandes sucessos, hein? Esse é o Top Sertanejo na sua regional.
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0: Oi, Gian Giovanni, 17:37 agora.

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1: 17:41.
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1: Muito bem, agora são 17:42. 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
7: Muito bem, Regional 1748. Bora seguindo aqui com você na sua regional. Ó, atenção, perda de chave. Foi perdida uma chave canivete com um chaveiro da Aguiar Transportes nas proximidades da Avenida Amazonas, bairro Jardim, bairro Menino Deus, tá? Espero que encontrou, vier a encontrar, entrar em contato no 659-9634-4762, será recompensado. Tá beleza? Repetindo aqui, ó, 659-9634-4762. Hoje o Brasil perdeu duas grandes estrelas aí da telenovela, né? Faleceu a atriz Laura Cardoso aos 98 anos e também morreu aos 91 anos a atriz Glória Menezes, né? Atriz Glória Menezes. É, pioneira, atriz pioneira e com mais de 60 anos de carreira, né? A artista faleceu aos 91 anos no Rio de Janeiro. Agora são 17h49, você ligado na Regional, aquele abraço, obrigado pela audiência. Bruna Viola chegando, Sistema da Bruta.

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3: Prazo para solicitar voto em trânsito termina nesta quinta-feira.
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3: Terminando o dia 20 de agosto, próxima quinta, o prazo para que o eleitor ou eleitora peça habilitação para o voto em trânsito no primeiro ou segundo turno das eleições gerais de 2026. Até essa data, a pessoa apta a votar que estiver fora do domicílio eleitoral pode pedir a transferência temporária da sessão eleitoral para votar em trânsito. O prazo de 30 dias teve início em 20 de julho. O pedido pode ser feito no cartório eleitoral mais próximo ou pelo site através do autoatendimento eleitoral, opção fazer transferência temporária de local de votação. Em Mato Grosso, estão habilitados para o voto em trânsito os municípios de Cuiabá, Rondonópolis, Sinop e Várzea Grande. O voto em trânsito permite a transferência para outro município, desde que seja capital ou cidade com mais de 100 mil eleitores. Se o local informado estiver dentro da mesma unidade federativa do domicílio eleitoral, a pessoa poderá votar para todos os 6 cargos em disputa: deputado federal, deputado estadual, senador 1 e 2, governador e presidente da República. Caso o domicílio temporário seja outro estado, será habilitada a votação apenas para presidente da República. O pedido de habilitação para voto em trânsito pode ser feito online através do autoatendimento eleitoral ou presencialmente em um cartório eleitoral. 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É importante destacar que o voto em trânsito não se aplica a eleitores e eleitoras com domicílio eleitoral no Brasil que estejam viajando para o exterior. Para consultar outras informações e as regras do voto em trânsito, pode acessar o site do Tribunal Regional Eleitoral de Mato Grosso.
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6: Agora 18:02.
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2: Legal, gente. Agora seguindo aqui no Top Sertanejo, na sua Regional, muito obrigado pela audiência, meu amigo Darcy. Sempre ligado, né, Darcy? Pedindo a música Agora é Outro, Milionário José Rico, Vovô Lino, fala comigo.
3: Boa tarde, Jacir Ferreira, tudo bem?
2: Tranquilo.
3: Manda um modão aí pra nós.
2: Qual?
3: É, Saudade Pesada do Rick Renner.
2: Vai pra quem?
3: Manda aí pra vocês, pros ouvintes aqui, pro meu amigo Celso aqui do
2: Pantanal.
3: Pantanal. Beleza?
2: Beleza.
3: Um abraço, meu amigo.
2: Um abraço, meu amigo Celso, seu Celso, né? Meu amigo Maurício, pessoal da Pantanal, Caça e Pesca, um abraço. Sítio Folha Seca, Vovolino, toda a família, muito obrigado pela companhia. Eu vou abrir aqui essa aqui, quero mandar lá pro meu amigo Chaguinha. Chaguinha flamenguista. Lá no Bairro Verde, tá sentado lá na frente, lá, né? Descansando, né, Chaguinha? Um abraço. Obrigado pela audiência. Grande Chaguinha.

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3: 18:21.
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6: Bora seguir aqui no Top Sertanejo, 18:27. Hoje por aqui o José Ferreira fazendo companhia, né? Amanhã o Altair estará de volta. Meu amigo Kiko do Veneu, Kiko, um abraço. Tá ligado, curtindo, a gente manda aqui a próxima. Boa noite a nossa amiga Ana. Ana lá da Fazenda Gualimpa. Alô, Ana, tudo bem? Um abraço. Alô, Gomercindo.
7: Excelente final de terça-feira. Abençoar o programa. Toca uma chonada do milionário José Rico, hoje para a mulher mais amada do bairro Rio Verde, a minha lindona Vilma. Um abraço e meu programa abençoado.
6: Valeu, meu amigo Gomercindo. Acabei de tocar milionário José Rico, mas vamos aqui as próximas. 18:28. Chitãozinho e o Chororó.

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3: 30 graus em Lucas.
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Maravilha, e vamos seguindo agora, faltando 15 só para as 19. É o nosso Top Sertanejo aqui pela sua regional. Agradecendo a você pela audiência, pela sintonia, né? Tá ligado, tá curtindo. Minha amiga Nilce, ô Nilce, um abraço, Claudemir, aí no Bairro Verde. Tá pedindo Chico Amado e Xodó, A Vida e o Tempo. Aproveitar uma dessa moda lá pro meu amigo Noriel. Ajuda aí, né? Toda a família aí na Fazenda Pérola. Obrigado pela audiência. 18h46. Minha amiga Jacinta também tá ligada, né? Jacinta Piper. Obrigado pela sintonia. 18h46, Chico Amado e o Xodó.

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7: É o nosso Top Sertanejo 19.4, caminhando aqui para a última hora já do programa. Muito obrigado pela sua audiência, pela sintonia, né? Tá ligado? Boa noite, Joacir. Gostaria de ouvir uma música com Renan e Raí. Se possível, a Salete. Ô, minha amiga Salete do Vida Nova. Um abraço a todos os amigos aí no Vida Nova. A Salete tá lá ligada com a gente. Obrigado pela sintonia. 19.4, bora ouvir então Coração Ferido.

Ataíde Alexandre, o laço aberto, 19:16 agora. Meu amigo Marcelão, Marcelo, um abraço, tá ligado, ainda tá em casa, depois do dia de trânsito, né, Marcelo? Meu amigo Marcelo lá do SAAI, né? Grande colega, um abraço, tá de boa em casa, né? Dando aquela relaxada, um abraço, obrigado pela companhia, tá curtindo a regional. O Noriel lá na fazenda. Ô Noriel, que é isso, rapaz do céu? Olha só, hein? Tá animado o Noriel, hein? Tá na companhia daquele velho, famoso velho. Já tomei todo escutando essa música. Eita, nós, hein? Noriel, um abraço. Meu amigo Capixaba também tá ligado. Alô, Capixaba. Obrigado pela sintonia. Gabriel, Lucas, Gabriel tá lá em Cuiabá, também tá ligado com a gente, obrigado pela sintonia, tamo junto. Bruno e Marrone, pra fechar a sequência.

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4: Agora seguindo aqui no top 19:27, meu amigo William, tá ligado? A Maria Salete, né? É só lá no Funge, obrigado pela audiência. Abraço aos amigos aí na beira do Telespines, né? Todos os amigos aí no sítio, chacras. Alô, amigos aí da Santa Bárbara, São Cristóvão, Primaverinha, Groslândia. Amigos ligados aí nas fazendas, né? Muito obrigado pela companhia. Bora seguindo aqui a 19:27 agora, chegando César Menotti e Fabiano.

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6: E assim vamos encerrando aqui o Top 100. Manda a última de hoje aqui pra minha amiga Priscila, pro Nando. Pessoal tá em casa, né? Já de boa, em casa, tomando aquela gelada, né? Pedindo Christian Ralph, só dizer o preço. Vou dar um abraço também pra Celiana Arena, lá no Fuji. Obrigado pela sintonia. Vamos embora, amanhã a gente volta a partir das 5 da manhã, no Acorde Cantando, e o Altair volta a comandar aqui o Top Sertanejo. Beleza, gente? Um abraço, excelente noite de terça, até amanhã.

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1: Está no ar a Voz do Brasil. As notícias do governo federal que movimentaram o país no dia de hoje.
2: Olá, boa noite.
3: Boa noite para você que nos acompanha em todo o país.
2: Terça-feira, 18 de agosto de 2026.
3: Vamos aos destaques do dia.
2: Atualização da lei seca.
3: Nova regulamentação prevê o uso de equipamentos para identificar outras substâncias além do álcool.
2: Após acidente, em caso de morte, será obrigatória a realização de exame para detectar álcool ou drogas ilícitas.
3: Atendimento a mulher.
2: Busca de informações sobre direitos e proteção lideram chamadas ao Ligue 180. Graziela Mendonça.
4: A violência psicológica respondeu por 35% das mais de 98 mil denúncias recebidas pelo canal nesta primeira metade do ano.
3: Anvisa aprova duas novas canetas para tratamento de diabetes.
2: Os dispositivos possuem como princípio ativo a semaglutida, obtida por via sintética.
3: Em entrevista, a diretora da agência da Anvi, da agência, Daniela Marreco, destaca a importância da aprovação desses medicamentos.
5: Consideramos, sim, bastante perigoso e em termos de segurança para o paciente utilizar produtos que não estão regularizados, pode sim trazer um risco à saúde das pessoas.
2: Hoje, na apresentação da Voz do Brasil, Luciana Vasconcelos e Luciano Seixas.
3: E acompanhe a gente ao vivo. Acesse radiogov.abc.com.br ou o canal Gov na sua TV aberta.
2: O Conselho Nacional de Trânsito atualizou procedimentos de fiscalização da Lei Seca, que estabelece regras para coibir a condução de veículos sob influência de álcool.
3: As novas medidas entram em vigor após publicação no Diário Oficial da União.
2: E quem tem todos os detalhes das atualizações é a repórter Luana Karen, que conversa com a gente ao vivo. Boa noite, Luana.
6: Boa noite, Luciano e Luciana. Boa noite aos ouvintes da Voz do Brasil. O novo regulamento passa a prever três formas principais de verificação durante fiscalizações: teste com bafômetro, teste em equipamento específico que indica outras substâncias psicoativas, como drogas ilícitas, e constatação de sinais de alteração psicomotora do motorista por agentes de trânsito. Continuam sendo admitidas imagens, vídeos e outros meios de prova aceitos legalmente. A partir da resolução, fica instituída uma fase de triagem nas operações. Nesta etapa, poderá ser utilizado pré-teste ou teste passivo de alcoolemia. O resultado dessa primeira fase não poderá isoladamente gerar autuação ou caracterizar a condução sob influência de álcool. Nesses casos, será necessária a continuidade das avaliações previstas na norma, como o uso do bafômetro.
3: E Luana, a nova regra detalha mecanismos para situações que possam interferir no resultado do bafômetro?
6: Detalhe sim, Luciana. Em situações envolvendo produtos que podem deixar temporariamente resíduos de álcool na boca, como